0: Murilo.
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1: Muito boa noite, Rio de Janeiro! Que coisa mais deliciosa estar aqui com vocês essa noite!

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0: Murilo.
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0: 23 horas.
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1: 7:00. 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
0: 11 horas. 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
3: Senhoras e senhores, muito bom dia. Bom dia, Três Corações, bom dia, Sul de Minas e por onde quer que alcancem o nosso sinal, através da rede mundial de computadores internautas pelo Brasil e pelo mundo. Bom dia! Segunda-feira, dia 25 de maio de 2026. Está no ar o Cidade em Revista, na edição do dia 25. Eu sou Luiz Carlos de Freitas e junto com toda a nossa equipe vamos levar até você os principais fatos e informações, reportagens que serão destaque no nosso município e na região também. Acompanhe o trabalho de entrevistas e reportagens de Graziela Mello, Betânia Machado, Elison Gonçalves e Zezinho Rodrigues. Nas reportagens que movimentam a cidade, temos também as notícias do complexo policial por conta do repórter policial Donizete de Almeida. Fique conosco, se informe, participe. O Cidade Revista está só começando. Bom, vamos aos aniversariantes desta data, 25 de maio. Antônio Donizete da Cruz no Odilon Resende, na verdade o líder dele foi ontem, mas deixamos aqui votos de muitas felicidades pela passagem do seu aniversário. Renato Balbino Toledo no Boa Ventura. João Ferreira Mafra no São Jerônimo. Jair Porcino, seus 76 anos completados hoje na Bela Vista. E mais, Maria Helena Miguel Alena na Fazenda Taquaral, Márcio Carpinetti na Cotia, Maria Júlia Maciel de Paula no Amadeu Miguel, Carla Maria Vieira no prolongamento do Parque Jussara e João Severino São Jerônimo. Caso você esteja fazendo Nívea e não conste nessa lista, receba também, né, os nossos cumprimentos, votos de muitas felicidades.
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3: Bom, agora as informações da previsão do tempo para essa segunda-feira, dia 25. A semana, na verdade, começa com a presença de sol entre nuvens, mas também com a possibilidade de pancadas rápidas de chuva e trovoadas ao longo do dia e durante a noite. Os termômetros devem variar entre 15 e 23 graus aqui em Três Corações, exigindo, claro, uma atenção redobrada, principalmente nas primeiras horas da manhã e no período da noite também, quando o frio fica mais intenso. E fica também uma importante dica para a saúde para esses dias de temperaturas mais baixas e o tempo instável. É fundamental manter o corpo bem agasalhado, reforçar a hidratação mesmo sem sentir sede e evitar mudanças bruscas de temperatura. Em períodos frios e chuvosos, aumentam os casos de gripes, resfriados e problemas respiratórios, principalmente entre crianças e idosos. Com certeza, atenção redobrada. Ambientes ventilados e uma alimentação mais rica em vitaminas também vão ajudar a fortalecer a sua imunidade. Pense bem. Olha nas manchetes de hoje. Diretor da Vigilância em Saúde esclarece como funcionam as fiscalizações sanitárias em Três Corações e acaba orientando também consumidores sobre denúncias de produtos vencidos nos comércios. Hoje é o último dia para participar da campanha de agasalho da Tractor e ajudar famílias a enfrentar o inverno em Três Corações. O Cine divulga novas oportunidades de emprego para diferentes áreas do mercado de trabalho nesta semana. E mais no quadro Rádio Notícia, morador do Parque Jussara faz apelo por mais responsabilidade dos donos de animais após o aumento de lixo espalhados nas ruas do bairro. Criança é atacada por pitbull no bairro Parque Jussara e acaba sendo internada com múltiplas fraturas. Operação Boemia intensifica fiscalização em bares e estabelecimentos de Três Corações. Cedeso reforça participação popular em consulta pública para fortalecer políticas voltadas à primeira infância de Três Corações. Três Corações, se prepara. E para o Arraiá do Santo Antônio com shows, quadrilhas e transmissão do jogo da seleção brasileira. Últimos semifinalistas da Copa Bairrão Tropical, que está fazendo um tremendo sucesso, são definidos com vitórias de Tubia, Futsal e São Jerônimo. E lembre-se, no final desta edição, você vai acompanhar as notícias do Complexo Policial com o repórter Donizete de Almeida. Fique com a gente, Cidade Revista está no ar.
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3: A vigilância sanitária desempenha um papel fundamental na proteção da saúde da população, atuando diretamente na fiscalização e no acompanhamento das condições de funcionamento dos estabelecimentos comerciais e públicos do município. As inspeções realizadas pelas equipes de fiscais e autoridades sanitárias têm como objetivo garantir que produtos, serviços e ambientes estejam dentro das normas exigidas, oferecendo mais segurança e qualidade para os consumidores. Na participação de hoje, o diretor da Vigilância em Saúde, Darley Proc, vem explicar como funcionam as vistorias da vigilância sanitária nos estabelecimentos do município, detalhando as competências do setor e critérios avaliados pelas equipes de fiscalização e importância deste trabalho preventivo à saúde pública. Com a palavra, Darley.
6: As vistorias sanitárias nos estabelecimentos são feitas sempre que necessário em processo de abertura e renovação de alvará sanitário, de denúncias, de apuração de irregularidades e de ações programadas da equipe. Por isso, não há um número fixo de vistorias por estabelecimento. As inspeções são realizadas pela equipe de fiscais e autoridades sanitárias, responsáveis pelos estabelecimentos privados e públicos de Três Corações. Além da inspeção no local, são solicitadas uma série de documentações necessárias, como, por exemplo, alvará de localização e funcionamento, detetização em dia, comprovante de limpeza de caixa d'água, manual de boas práticas, planilhas de controle de temperatura, POPs, notas fiscais, entre outras documentações. Os produtos são fiscalizados por amostragem, pois os estabelecimentos devem ter o controle de estoque e reposição e de produtos próximos do vencimento. Um ou mais funcionários deve ter a responsabilidade de revisar e organizar planilhas para esse controle interno. A confecção das planilhas é cobrada e fiscalizada pela Vigilância Sanitária. Se em uma fiscalização são encontrados produtos vencidos, estes são passíveis de descarte, apreensão e inutilização pelos fiscais. Os produtos contidos dentro dos estabelecimentos que têm um risco sanitário são de competência da fiscalização da Vigilância Sanitária. Produtos vencidos não podem estar na área de vendas. Em áreas no estoque onde ficam produtos vencidos, que podem ser trocados pelos fornecedores, devem ser separados dos produtos dentro da validade e identificados devidamente como produtos vencidos, impróprios para consumo ou produtos vencidos para a troca.
3: Em um segundo momento, Darley também orienta a população sobre como proceder ao encontrar produtos vencidos expostos nas prateleiras do comércio. Ele esclarece quais são os direitos do consumidor, as medidas que devem ser tomadas no momento que você identificar essa irregularidade e apresentar os canais disponíveis para denúncias e comunicação junto aos órgãos responsáveis.
6: Quando o consumidor, cliente, encontrar um produto vencido na prateleira, o ideal é avisar o responsável ou gerente do estabelecimento para que o produto seja retirado. Se o produto continuar exposto à venda, a orientação é entrar em contato com a vigilância para que sejam tomadas as providências necessárias. Deve-se formalizar a denúncia diretamente para o setor da vigilância sanitária do município, através do setor da ouvidoria da prefeitura, pelo site www.3coracões.mg.gov.br. A página principal

0: que são autoridades sanitárias do município, seguem as legislações pertinentes e estão sempre se atualizando na área. Os comércios em bairros que comercializam os mesmos produtos que supermercados também são fiscalizados pela nossa equipe e seguem o mesmo padrão de fiscalização de todos os outros estabelecimentos do município. Qualquer dúvida, estaremos à disposição. Obrigado a todos.
1: Muito obrigado, eu que agradeço. Essas foram as palavras do diretor da Vigilância em Saúde, Darley Proc, explicando aí no Cidade Revista, né? Como funcionam as vistorias da Vigilância Sanitária nos estabelecimentos do município. Muito obrigado. 11:13.
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1: Agora são 11:13, um breve intervalo e voltamos em instantes.
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1: Minha gente, sexta-feira o ginásio Pelezão pegou fogo com a última rodada das quartas de final do Bairrão Tropical Futsal. No primeiro jogo da noite, rolou de Lon Resende 3-0. 3-0 para o Odilon Resende. Os responsáveis pelos gols do Odilon foram Messi, Romarinho, Lucas Tavares. Com essa derrota, o time do Triângulo deixou, infelizmente, o campeonato. Agora, para fechar com chave de ouro, uma partida apertadíssima entre São Jerônimo 2, Cinturão Verde 1. Nesse jogo, os jogadores que marcaram pelo São Jerônimo foram Jean e Jaime. Pelo Cinturão Verde, o gol ficou por conta do Paulo Henrique. Com esse resultado, a equipe do Cinturão Verde também deixa o campeonato. Os próximos jogos do Bairrão Tropical ocorreram nesta quinta. Os times que disputarão os semifinais ocorrerão, né? Vila Fátima versus Monte Verde, Odilon Resende versus São Jerônimo. 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E a gente vai estar presente acompanhando tudo de perto.
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0: 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Agora são 11:18.
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0: A Prefeitura de Três Corações, por meio da Secretaria Municipal de Desenvolvimento Social, segue mobilizando a população para participar da consulta pública online, que vai contribuir na construção do Plano Municipal pela Primeira Infância. A iniciativa marca os 10 anos do Marco Legal da Primeira Infância e busca ouvir a comunidade sobre as principais demandas, prioridades, propostas voltadas às crianças de 0 a 6 anos do município. A secretária municipal da CEDESO, Lisa Paula Vilela, retorna ao nosso jornal para reforçar a relevância deste tema e destacar a importância da participação popular na elaboração das políticas públicas que atendam de forma mais eficiente às necessidades das crianças tricordianas. Ela também lembra que as contribuições da população poderão ajudar no fortalecimento de ações nas áreas de saúde, educação, assistência social, cultura e proteção infantil. Com a palavra, Lisa Paula.
2: Olá, ouvintes da Rádio Tropical. Hoje eu venho conversar um pouquinho sobre o Plano Municipal pela Primeira Infância e lhes fazer um convite. Sim, o Plano Municipal pela Primeira Infância é um documento que organiza ações e metas voltadas às crianças de 0 a 6 anos, garantindo mais cuidado, proteção e oportunidades para o desenvolvimento infantil. Ele reúne propostas das áreas da saúde, educação, assistência social, proteção e direitos, cultura, esporte e lazer. O objetivo deste plano é construir políticas públicas que ajudem as crianças a crescerem com mais qualidade de vida, segurança, afeto e desenvolvimento. E a participação da população é muito importante. Famílias, profissionais e toda a comunidade podem contribuir com ideias e sugestões para ajudar a planejar o futuro de nossas crianças. A Prefeitura de Três Corações convida então toda a população para participar da construção do Plano Municipal pela Primeira Infância. Sua participação é fundamental para pensarmos juntos políticas públicas voltadas às crianças de 0 a 6 anos, garantindo desenvolvimento, proteção, cuidado, educação e oportunidades para uma infância mais feliz e segura. Queremos ouvir as famílias, profissionais da rede, educadores, conselheiros, enfim, comunidade em geral. Participe de nossa consulta online e deixe suas sugestões, opiniões e contribuições para o futuro das nossas crianças. A consulta está nas redes sociais da Prefeitura de Três Corações. Contamos com vocês. Construir uma cidade melhor para a primeira infância é um compromisso de todos nós.
0: Sem dúvida. Eu gostaria só de ressaltar que a consulta pública segue aberta até o dia 30 de maio de 2026. A toda a comunidade, né, pode participar, enviando sugestões, propostas para colaborar. com essa construção de um futuro melhor para a primeira infância em Três Corações. Agora são 11:22, outro assunto. Agora a participação do coordenador do Cine de Três Corações, Alex Andrade. Ele traz as oportunidades de emprego disponíveis nesta semana para diferentes setores do mercado de trabalho no município. Vamos ouvir com atenção. Eis aí oportunidades importantes a você.
3: Bom dia, ouvintes da Rádio Tropical. Meu nome é Alex Andrade e eu sou o coordenador do Cine de Três Corações. O Cine está com diversas oportunidades de emprego abertas nessa semana em várias áreas. No comércio, atendimento e vendas, temos vagas para atendente, balconista, operador de caixa, repositor, vendedor, vendedor interno e externo, estoquista, gerente, subgerente, promotor de vendas e consultor de vendas. Na área administrativa, há oportunidades para auxiliar administrativo, auxiliar de escritório, assistente administrativo, analista de recursos humanos, analista de licitação, assistente de comunicação e também estágio em arquitetura e decoração. Na indústria mecânica e produção, temos vagas para ajudante de produção, operador de máquina, operador de produção, auxiliar de almoxarife, auxiliar de eletrônica, mecânico industrial, mecânico de manutenção, soldador, programador CNC, torneiro mecânico e caldeireiro. Também há oportunidades em logística e transporte, como ajudante de carga e descarga, ajudante motorista, auxiliar de logística, operador de empilhadeira, motorista, motorista entregador, motorista de caminhão pipa e operador de rolo. Na construção, manutenção e serviços, temos vagas para auxiliar de limpeza, auxiliar de serviços gerais, pedreiro, carpinteiro, eletricista, pintor, servente de obras, porteiro, almoxarife, armador e técnico em edificações. E nas áreas de alimentação, saúde e outros serviços, há vagas para açougueiro, farmacêutico, nutricionista, padeiro industrial, trabalhador rural, tratorista, classificador de grãos, educador social, estágio em TI e outras oportunidades. Atenção também para os mutirões de emprego dessa semana. Em parceria com a empresa VRS Mangels, com vagas para ajudante de produção e operador de máquina. Na terça-feira, dia 26, o mutirão será realizado na UAI, das 8 às 12 horas. E na quinta-feira, dia 28 de maio, será no CRAS do Parque Jussara, também das 8 às 12 horas. Os interessados devem levar currículo atualizado e documento com foto. O Cine fica na Avenida Rei Pelé, número 1048, no bairro Nossa Senhora Aparecida. Para acompanhar as vagas atualizadas, acesse o site da Prefeitura, www.trêscoracões.mg.gov.br/emprega3coracões. Ou siga o Instagram do Cine, @vagasdocinetc. As vagas podem ser preenchidas a qualquer momento. E um recado importante aos trabalhadores: busquem se qualificar. O mercado está cada vez mais exigente e Três Corações conta com parceiros como Senac, Instituto Federal, Senar, Polo Sigma e outras instituições que podem ajudar na preparação profissional. Aos empresários, o Cine está de portas abertas para intermediar gratuitamente a divulgação de vagas e aproximar sua empresa dos trabalhadores. E quem já possui vagas abertas conosco, pedimos que informe ao Cine quando a vaga for preenchida para mantermos nosso sistema sempre atualizado. Cine de Três Corações, aproximando trabalhadores e empresas, gerando oportunidades para a nossa cidade.
0: Muito obrigado. Este foi o Alex. Alex Andrade, coordenador do Cine de Três Corações. Novas oportunidades no mercado de trabalho para você integrar ou reintegrar, com certeza, no mercado de trabalho, que cada vez ele fala está mais exigente. O assunto agora é festa junina. Onde? Na Matriz. A Prefeitura de Três Corações segue nos preparativos para a realização de mais uma edição do Arraiá de Santo Antônio, que acontece nos dias 12, 13 e 14 de junho, no pátio da Prefeitura Municipal. A programação contará com atrações musicais, quadrilhas, comidas típicas e até a transmissão do primeiro jogo da seleção brasileira em painel de LED. Olha só que legal. A reportagem é de Zezinho Rodrigues e Betânia Machado. Vamos ouvir. O Dinei também fala com a gente nessa reportagem.
4: Três Corações se prepara para receber, no mês de junho, uma edição do Arraiá de Santo Antônio. Evento promovido pela Prefeitura Municipal através da Secretaria de Lazer, Turismo e Cultura. A festa será realizada nos dias 12, 13 e 14 de junho, no pátio da Prefeitura, com programação. programação voltada para toda a família tricordiana. O secretário municipal de cultura, Dinei Ferreira, afirmou que a proposta é promover um evento diferente do que a cidade já realizou nos últimos anos.
5: Esse ano nós vemos aí com, a gente está vindo aí com a Arraiá de Santo Antônio, uma festa diferente para Três Corações, uma festa junina para alegrar as famílias tricordianas. A população pode esperar aí uma festa de alegria, uma festa de amor, de carinho que eu e minha equipe, o prefeito, a vice-prefeita, a gente vem preparando para entregar à comunidade de Três Corações mais um evento de qualidade, mais um evento festivo, né? E para comemorarmos aí o dia 12 de junho, que é o dia dos namorados, é o dia de Santo Antônio. Dia 13 de junho também a gente vai ter uma programação especial que já eu conto aqui. E 14 de junho, né? O domingão para a gente encerrar. Então a população pode esperar o melhor de uma festa junina e posso falar, Zezinho, diferente do que Três Corações já teve.
4: Segundo o secretário, além das atrações musicais, o evento terá apresentações de quadrilhas organizadas pelas escolas do município, comidas típicas e atividades culturais ligadas às tradições juninas.
5: O objetivo é sempre o mesmo, Zezinho. Além do cultural, ele vem o econômico, ele vem a saúde mental dos tricordianos, né? Porque o evento, ele traz alegria, traz diversão, leva a família para estar divertindo junto. É uma festa junina do município, né? Então, o objetivo é isso aí, trazer a cultura, reativar a Três Corações que o povo sempre espera, sempre quer, né? Que é uma Três Corações alegre, uma Três Corações de muito amor e carinho. A apresentação das quadrilhas já está sendo movimentadas, as quadrilhas das escolas, né? Onde o secretário Daniel com a sua equipe já está aí anunciando, ensaiando a criançada para participar, e isso leva junto a criançada, a família, né? Além das atrações musicais que já vamos divulgar, e tem muita coisa boa para acontecer nessa festa junina. E além disso tudo aí é o que a gente falou, né? A economia do município é que gira nesses 3 dias de festa.
4: A prefeitura também anunciou que vai instalar um painel de LED para a transmissão do primeiro jogo da seleção brasileira, que acontecerá durante a programação da festa.
5: E nos sábados vai ser o primeiro jogo da seleção brasileira. Então nós vamos montar um painel de LED gigante na praça para a população curtir a festa junina e ver a nossa seleção brasileira ser campeã do primeiro jogo, se Deus quiser.
4: A administração municipal informou ainda que o evento contará com esquema reforçado de segurança, com controle de acesso, detectores de metais, segurança privada e apoio da Polícia Militar.
5: Nós vamos manter, Zezinho, o padrão de qualidade que a gente tem feito desde o primeiro dia de mandato dessa gestão. Preocupar muito com a segurança, preocupar muito com o bem-estar do tricordiano. A gente vai montar um sistema de segurança reforçado na praça, nos moldes ou próximo dos moldes que a gente fez no carnaval, que deu um resultado muito positivo. A praça terá os acessos controlados, né? Por seguranças, detectores de metais, seguranças privadas, a Polícia Militar também, que a gente vai ter uma reunião de alinhamento para a gente poder deixar tudo nos conformes para entregar um arraiá muito bonito para a cidade de Três Corações e com muita segurança, sem dúvida nenhuma.
4: O secretário também reforçou o chamamento público aberto para comerciantes tricordianos interessados em trabalhar no evento com venda de comidas e bebidas típicas. O prazo para inscrição termina hoje, nesta segunda-feira, dia 25 de maio. As inscrições devem ser feitas na Casa da Cultura Godofredo Rangel, na Praça Pelé, das 9 da manhã às 4 da tarde. O edital completo está disponível no site da Prefeitura. Os comerciantes selecionados deverão seguir as exigências da vigilância sanitária e também oferecer pratos típicos juninos nas barracas.
5: Já está aí no site da Prefeitura um edital, que é um chamamento público, onde todo interessado, sendo tricordiano, pode participar desse edital. A gente terá espaços limitados, onde vai acontecer um sorteio, e quem for sorteado vai estar trabalhando com a gente ali. Essa edição do chamamento público, a gente vai exigir de cada comerciante que for trabalhar para estar colocando em sua barraca de alimentação comidas típicas e bebidas típicas de festa junina. Então a gente vai exigir o famoso pé de moleque, o quentão, a canjica, a canjicada, a pipoca, entre outras e outras comelâncias, vamos dizer assim, né? Dessa cultura gastronômica que é da festa junina. Então, todo comerciante que for trabalhar, ele obrigatoriamente terá que ter, no mínimo, um prato típico de festa junina.
4: A programação do Arraiá de Santo Antônio começa no dia 12, a partir das 6 horas da tarde. Já no sábado e domingo, as atividades terão início às 4 da tarde.
0: Beleza.
4: Betânia Machado para o Cidade em Revista.
0: Obrigado, Betânia. Informações 11 horas e 32, nós voltamos já, aguardem.
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3: 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A Rádio Tropical segue apoiando e abrindo espaço para as iniciativas solidárias que fazem diferença em nossa comunidade, especialmente neste período em que as temperaturas começam a cair e cresce a necessidade de ajudar famílias em situação de vulnerabilidade. Nossa reportagem continua acompanhando campanhas de arrecadação promovidas por empresas, entidades e voluntários aqui em Três Corações, incentivando a solidariedade e participação da população. E atenção, porque encerra exatamente hoje o prazo para a entrega das doações da campanha do agasalho promovida pela Tractor. Essa ação solidária, que já é e se tornou uma tradição dentro da empresa, mobilizou colaboradores, a comunidade, com arrecadações de roupas, cobertores e agasalhos destinados a pessoas que necessitam de ajuda para enfrentar o inverno. A coordenadora do RH, Flávia Prudêncio, reforça o pedido para que as doações sejam feitas com carinho e total responsabilidade, priorizando, gente, peças em bom estado de conservação que realmente possam aquecer quem mais precisa. Ela também ressalta que a empresa disponibilizou caixas de coleta dentro dos coletivos, né, dentro dos ônibus, além de pontos de arrecadação na região central e também no bairro da Cotia. Vamos ouvir as informações sobre esse encerramento de mais essa importante campanha solidária realizada em nosso município.
5: Essa campanha, ela já é um marco na nossa história aqui da Tractor. Todos os anos a empresa realiza, né, esse trabalho junto à comunidade, em benefício dos nossos irmãos. Essa campanha vai até o dia 25 de maio, tá? E mais uma vez nós contamos com a generosidade do povo tricordiano para nos ajudar aí nessa missão. Pontos de coleta, tá? Dentro dos ônibus, a gente já colocou a caixa, né? As pessoas podem deixar lá. Na nossa unidade no Ilabrude, no centro, e aqui na unidade Cotia. Então, nós pedimos, né, que as pessoas possam

0: roupas, cobertores e agasalhos em bom estado. E a partir disso, a gente tem uma equipe aqui na empresa que vai estar separando, né? A gente separa por tamanho, sexo, o tipo de roupa, né? Porque os lugares onde a gente faz a doação depois, alguns é para criança, outros idosos. Então a gente faz essa separação para a gente poder estar doando. Algumas entidades, né, parceiros, que a gente sempre está doando, tá? Então a gente tem algumas escolas, a gente tem um orfanato, a Arca de Noé, Casa da Sopa. Então a gente sempre está passando para essas entidades, né? Então, dependendo do que vier, a gente também pode estar doando para outras instituições. A campanha vem, né, crescendo, melhorando, as pessoas participam, ajudam muito. Então, a minha expectativa, né, e da empresa, da direção, é que esse ano a gente consiga ainda mais que o ano passado. Essa campanha é uma campanha que provavelmente a gente já deve fazer há uns 10 anos. Então, é uma campanha, assim, com muito carinho, né, que a gente realiza. A gente tem todo um cuidado aqui para separar as peças, para realizar a doação. Então, é algo, assim, muito especial para nós. E eu gostaria de convidar toda a nossa comunidade, né, de Três Corações, para que possamos juntos fazer esse ato de generosidade, doando, né, roupa, cobertor, agasalho. É muito importante que a gente possa abrir o nosso guarda-roupa, né, e partilhar ali com os nossos irmãos que necessitam mais. Então, contamos com a colaboração de todos e com certeza nós vamos ter mais um ano aí de sucesso.
1: Com certeza. Falamos com a coordenadora de recursos humanos da empresa Tractor, Flávia Prudêncio, aqui no Cidade Revista. Muito obrigado.
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1: No quadro de participações do ouvinte ou dos ouvintes, vamos acompanhar agora o relato de um morador do bairro Parque Jussara, que faz um apelo importante pela conscientização dos donos de animais. Ele chama a atenção para uma situação que tem observado com frequência pelas ruas do bairro, principalmente nos dias da coleta do lixo. Cães que possuem donos, mas que acabam ficando soltos pelas vias em busca de alimentos nos sacos de lixo. Segundo o ouvinte, além de provocar sujeira, transtornos para os moradores, essa situação também pode trazer riscos à saúde e ao bem-estar dos próprios animais. Ele destaca a importância de manter os cães em locais adequados, com alimentação, cuidado e qualidade de vida que merecem.
3: Falando sobre os lixos, né? Uma coisa que observo muito também nos bairros, meu bairro, Parque do Sara também, a pessoa põe nos dias certos. Mas o problema é os cachorros que rasgam o lixo também. Fica muito feio, rasgado. Mas só que hoje tem que conscientizar também o dono dos cachorros, que larga os cachorros na rua, o coitado fica sem o que comer. Então ele rasga o lixo para se alimentar. Poderia também falar mais sobre isso aí. O dono cuidar mais dentro do seu quintal, dos seus cachorros, não soltar aí na rua. Perto da minha casa tem um vizinho que leva o cachorro na rua. Ele é o mestre de rasgar lixo na rua, porque o vizinho não trata do seu cachorro dentro do seu quintal. Então eu poderia também conscientizar mais, falar mais sobre isso daí. Coitado do bichinho, né? Tem que comer lixo, porque o dono não cuida. Ou então fazer mais alguma apreensão. Pegar os cachorros, alguém doar, pegar, adotar eles, ou a prefeitura investir mais nessa parte aí dos animais que ficam comendo lixo na rua. E eu fico observando muito isso daí, mas eu não posso fazer nada. Se eu pudesse, tivesse dinheiro para ajudar, ou ir colher esse cachorro todo e tratar deles também.
1: Bom. Está aí o desabafo do ouvinte, né, do Parque Jussara, sobre a respeito desses cães soltos em via pública e então, do risco, né, que trazem para a própria saúde do animal e para a população rasgando os lixos e, obviamente, além dessa poluição visual, né? Um problema seríssimo aí da saúde. 11 horas e 42, Rádio Notícia.
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1: Rádio Notícia de volta amanhã, dentro deste mesmo horário.
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5: No episódio de hoje do Em Tramitação, vamos falar sobre um projeto de lei que começa a tramitar na Câmara Municipal de Três Corações e que mexe diretamente com a organização do trânsito e da mobilidade urbana da cidade. O projeto foi encaminhado pela Prefeitura e altera a lei que criou o Departamento Municipal de Transportes e Trânsito, o DMTT. Mas afinal, o que, que muda na prática? E como isso pode impactar o dia a dia da população? É isso que a gente explica agora. Primeiro ponto importante, o projeto atualiza oficialmente o DMTT para dentro da Secretaria Municipal de Segurança Pública e Mobilidade Urbana. Hoje o departamento já atua ligado à área da mobilidade, mas a proposta adequa a legislação à estrutura administrativa mais recente da prefeitura. Outro ponto importante do projeto é que o DMTT pode firmar convênios e acordos com outros órgãos e entidades, incluindo Polícia Militar, Detran e empresas especializadas em trânsito. Segundo a justificativa da Prefeitura, a intenção é buscar mais eficiência e segurança para motoristas, motociclistas, ciclistas e pedestres. E aqui tem uma mudança que chama bastante atenção. O projeto prevê que o DMTT possa aplicar penalidades de suspensão do direito de dirigir em situações específicas previstas no Código de Trânsito Brasileiro. Na prática, isso significa que algumas infrações cometidas no município poderão gerar procedimentos administrativos conduzidos diretamente pelo Departamento Municipal, seguindo as regras previstas na legislação federal. Outro trecho importante da proposta é o chamado Plano de Mobilidade Urbana, o Plano MOB de Três Corações. O texto estabelece que o DMTT será responsável pela execução e manutenção das diretrizes previstas nesse plano. Mas o que isso significa no dia a dia? Significa que o departamento passa a ter responsabilidade direta sobre ações ligadas à mobilidade urbana da cidade. Isso inclui planejamento do trânsito, sinalização, organização de fluxo de veículos, acessibilidade, transportes e possíveis futuras intervenções viárias. O projeto também altera regras relacionadas à Junta Administrativa de Recursos de Infrações, a JARI, que é o órgão responsável por análise de recursos de multas de trânsito. A proposta define critérios para escolhas dos membros, estabelece mandatos, regras de substituição e também impedimentos para participação. A intenção, segundo o texto, é adequar a legislação municipal às normas nacionais de trânsito e garantir mais transparência no julgamento dos recursos. Um dos pontos mais debatidos do projeto é justamente a criação do chamado JETON para os membros da JARI e também da Comissão da Diligência e Análise da Defesa de Autuação. Mas o que é isso? O JETON funciona como uma remuneração pela participação nas reuniões e sessões de análise dos recursos de trânsito. O pagamento seria feito apenas para os membros que efetivamente participarem das reuniões, limitado até 2 reuniões por mês. Segundo a Prefeitura, a medida busca valorizar os profissionais que atuam nessas análises e garantir mais responsabilidade e eficiência nos julgamentos administrativos relacionados ao trânsito. O projeto também atualiza regras administrativas internas do DMTT, regulamenta o funcionamento de setores e reforça a possibilidade de integração com outros órgãos estaduais e federais. Agora falando sobre a tramitação, esse projeto deu entrada na Câmara Municipal no dia 18 de maio de 2026. A partir de agora, ele passa pelas comissões internas da casa, onde será analisado pelos vereadores. Depois disso, o texto ainda precisa passar por discussão e por 2 votações em plenário. Se for aprovado pelos vereadores, o projeto segue para o prefeito, que pode sancionar e transformar a proposta em lei municipal ou vetar total ou parcialmente o texto. E caso haja veto, os vereadores ainda podem analisar esse veto e até derrubá-lo, mantendo o projeto em vigor. Então, resumindo, esse é um projeto que reorganiza e amplia competências do MTT, atualiza a legislação municipal de trânsito, cria regras para recursos de multas e também reforça a atuação do município na área de mobilidade urbana e fiscalização. Esse foi a tramitação de hoje. Na próxima edição, a gente volta com mais projetos que estão passando pela Câmara. porque aqui é o espaço aonde a cidade se encontra. Até a próxima.
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1: Voltamos já. 11:47, Cidade em Revista.
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1: 11:51, muito obrigado mais uma vez pela sua atenção. A Polícia Militar, em parceria com a Prefeitura de Três Corações e o Corpo de Bombeiros, segue realizando a Operação Boemia no município. Essa ação tem como foco a fiscalização de estabelecimentos com denúncias de irregularidades, perturbação do sossego e problemas relacionados à segurança e também à higiene. A reportagem é de Zezinho Rodrigues e Betânia Machado. Vamos ouvir.
7: A Operação Boemia continua sendo realizada em diferentes regiões de Três Corações com o objetivo de fiscalizar estabelecimentos comerciais que apresentam irregularidades ou são alvo frequente de reclamações da população. Segundo o sargento Julimar Gomes de Oliveira, da Polícia Militar, a operação atua principalmente em locais denunciados por perturbação do sossego, funcionamento irregular e ocorrências policiais.
8: A operação Boemia, ela visa fiscalizar aqueles estabelecimentos que estão irregulares, que estão dando problema com perturbação do sossego, que estão tendo reclamações da população, tanto com a Polícia Militar, através de 190, como com a prefeitura, com os órgãos lá, vigilância sanitária e posturas.
7: A ação reúne diferentes órgãos de fiscalização, incluindo a vigilância sanitária, setor de posturas da prefeitura e corpo de bombeiros. Cada órgão atua dentro da sua área de competência.
8: Cada um tem a parte de fiscalização, né? O bombeiro é mais a questão predial aí, de projeto de incêndio, a prefeitura com a fiscalização de alvarás, né, de funcionamento, a vigilância sanitária ali, que é a questão de postura, vigilância sanitária, as questões ali referente à higiene, né, insalubridade do local, e a Polícia Militar, essa questão do apoio aí, né, da força, mediante também as abordagens aí, visando a apreensão de tráfico de drogas e de armas de fogo, ou indivíduos foragidos que estão no local.
7: De acordo com o sargento, mais de 20 operações já foram realizadas no município, com média de 2 a 3 ações por mês, dependendo das denúncias recebidas e das demandas apresentadas pelos órgãos envolvidos. A Polícia Militar informou que os estabelecimentos fiscalizados recebem inicialmente orientações e prazo para regularização antes de qualquer medida mais rígida.
8: Alguns locais já foram fechados aí, porque é dada a oportunidade para a pessoa regularizar primeiramente, né? Não é fechado de primeira, o estabelecimento não está sendo fechado, está dando a oportunidade para regularizar tanto junto à prefeitura como também junto ao corpo de bombeiro. Se não tivesse sido sanadas as irregularidades, né, que foram apresentadas ali pelos órgãos, o estabelecimento vai ser fechado.
7: Durante as operações, além das fiscalizações administrativas, também são feitas abordagens policiais. Segundo o militar, já houve registros de prisões e apreensões durante as ações.
8: Já foram feitas prisões por tráfico de drogas, armas de fogo e também indivíduos foragidos aí nessas operações já foram apreendidos aí.
7: As fiscalizações acontecem tanto na região central quanto nos bairros da cidade. O direcionamento das ações é feito com base em estatísticas, denúncias recebidas pelo 190 e reclamações encaminhadas aos órgãos de fiscalização. O sargento destacou ainda que a maioria dos comerciantes tem recebido bem as equipes e compreendido a importância da operação.
8: Os comerciantes entendem, né? Estão sempre recebendo de bem, sabe da necessidade também, principalmente aqueles que trabalham corretamente, né? É lógico que alguns locais há reclamações, mas esses estabelecimentos estão legais, né? Outros que há reclamações de perturbação do sossego e outros que há incidência de ocorrência também que a gente fiscaliza, esses também estão recebendo e sabem o valor aí que tem essa questão dessas operações, né? Tanto para quem está regularizado e aqueles que estão não estão legais, né? Dá a oportunidade para eles regularizar.
7: A Polícia Militar reforçou que as operações continuarão acontecendo em datas e horários variados, sem aviso prévio, justamente para garantir uma maior efetividade nas fiscalizações.
8: A gente que define a data, ninguém fica sabendo, né? Os órgãos ficam sabendo ali próximos ali para a gente realizar essa fiscalização e não tem aquela rotina da operação. Vai variar muito da data, do dia e do horário também. A gente orienta, né, que a gente vai continuar com essas operações. Quem tiver irregular e procura regularizar junto à prefeitura, procura o corpo de bombeiro, procura a Polícia Militar para ser orientado aí e tomar as providências aí para não ser pego de surpresa aí.
7: Era Machado para o Cidade em Revista.
1: Perdão, essa é a Operação Boemia sendo realizada em Três Corações. Segunda-feira, dia 25 de maio, agora uma notícia impactante e até desagradável. Uma criança foi atacada dentro de casa por um pitbull, um cão da raça pitbull, nesse último fim de semana. Trata-se lá do bairro Parque Jussara. Essa criança foi internada no Hospital São Sebastião com múltiplas fraturas devido ao ataque violento do animal. O repórter Elison Gonçalves nos traz mais informações sobre o caso. Elisson, bom dia.
5: Bom dia, Luiz Carlos, e a você que nos acompanha. Uma notícia triste registrada nesse fim de semana aqui em Três Corações. Uma menina de apenas 2 anos foi internada em estado grave após ser atacada por um cachorro da raça Pitbull dentro de uma residência no bairro Parque Jussara na noite do último sábado. De acordo com a polícia militar, o ataque aconteceu por volta das 7 horas da noite. Os primeiros socorros foram prestados por vizinhos e testemunhas que ajudaram no transporte da criança até o hospital. O animal pertence à irmã da mãe da menina. Segundo informações divulgadas pelo Hospital São Sebastião, a criança deu entrada no pronto-socorro por volta das 9h10 da noite, levada por uma tia. Ela apresentava um quadro grave com múltiplas fraturas e lesões na região do crânio, face e mandíbula, além de perfuração grave em um dos olhos e perda de parte do couro cabeludo. Ainda conforme o hospital, a menina passou por procedimentos cirúrgicos realizados por uma equipe multidisciplinar e, na sequência, foi encaminhada para a UTI neonatal. O boletim médico mais recente informa que ela permanece intubada, mas em estado estável. A polícia militar informou também que a mãe da criança, de 20 anos, foi localizada no hospital e presa em flagrante pelo crime de abandono de incapaz com agravante de lesão corporal grave. Inicialmente, segundo os policiais, ela teria apresentado versões desencontradas sobre o caso, mas depois relatou que não estava na residência no momento do ataque. De acordo com a ocorrência, a mulher afirmou ter deixado a menina e outra filha, de apenas 1 ano, aos cuidados de uma adolescente de 13 anos. Testemunhas disseram à polícia que ela estaria em um bar no momento do ocorrido e apresentaram imagens e prints de redes sociais que, segundo a PM, indicariam a presença dela no local. O Conselho Tutelar de Três Corações foi acionado e acompanha a situação das outras crianças da família. A perícia da Polícia Civil também esteve na residência, onde aconteceu o ataque, para realizar os levantamentos. Já a Polícia Civil informou que a mulher foi ouvida neste domingo pela 2ª Central Estadual do Plantão Digital e encaminhada ao sistema prisional, onde permanece à disposição da Justiça. Nós seguimos acompanhando esse caso e qualquer nova atualização você acompanha na nossa programação e também nas nossas plataformas digitais. Eu volto com você no estúdio, Luiz Carlos.
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10: 12 horas. 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
1: Senhoras e senhores, meio-dia. Você está ligado e sintonizado em Cidade Revista na sua edição de segunda-feira, 25 de maio. E na última sexta-feira foram conhecidos os últimos classificados para semifinais da Copa Bairrão Tropical de 2026. O Tubia Futsal e o São Jerônimo venceram seus compromissos e garantiram presença na próxima fase da competição. E agora, trazendo todo aquele aparato, todas aquelas informações, o nosso repórter Elisson Gonçalves traz agora detalhes de como foram as partidas decisivas. Com a palavra, nosso amigo. Bom dia, Elisson Gonçalves.
5: Bom dia, Luiz Carlos. Bom dia para você, fã de esportes. Enfim, acabaram-se, né, as quartas de final.
1: Caramba, hein?
5: Agora estamos pertinho aí da grande decisão. Falta pouco e na sexta-feira foram os dois últimos jogos, Luiz Carlos. E olha, eu falo para você que foram jogos emocionantes e dá um destaque aqui, né, pro ginásio lotado e também, é claro, para nossa transmissão com uma audiência no pico lá em
1: cima. Caramba, tá muito, né? Sim. Tem muito acesso, interessantíssimo.
5: Demais.
1: Muita gente interessou mesmo pelos jogos, parabéns.
5: Demais, então assim, sexta-feira, final de semana, só se falou aí, né, desses jogos decisivos das quartas de finais. E quanto mais vai afunilando, né, mais emocionante vai ficando e as pessoas ficam mais, né, querendo saber aí quem, quais são as equipes que vão chegar na final e, né, quem vai ser o grande campeão dessa Copa Bairrão Tropical 2026. Eu venho citando aqui, Luiz Carlos, o sucesso que sempre foi no calendário.

0: Municipal, a Copa Bairrão e agora, né, com essa parceria com a Tropical, onde a gente está levando na casa do tricordiano, né, um show de imagens, um show de transmissão. Então, assim, só veio agregar para a competição. E assim, o pessoal tá falando, né? Eu tenho acompanhado as pessoas, o pessoal falando, poxa, a Rádio Tropical viciou a gente e assistiu o Bairrão quando acabar o que a gente vai fazer.
1: Ficou muito bom, cara.
0: O sucesso que foi. E na sexta-feira tivemos, Luiz Carlos, dois jogos importantíssimos que definiu aí, né, os dois últimos semifinalistas, que foi os confrontos entre Odilon Rezende e Triângulo e San Jerônimo e Cinturão Verde.
1: Certo.
0: Então, vale o destaque aqui por esse caminhar da competição, né? Eu venho citando aqui, devido aos números, aos scouts aí da competição, que os dois favoritos eram tanto o Odilon Rezende, o Tubia Futsal, quanto o San Jerônimo, e deu aí os favoritismos, né? Os dois times favoritismo acabaram vencendo esses jogos. Então vamos falar aí do jogo das 19h, que foi o confronto entre Odilon Rezende, o Tubia Futsal e o Triângulo, e uma vitória aí expressiva da equipe do Tubia Futsal por 3-0 sobre a equipe do Triângulo. Quem marcou os gols aí dessa partida para a equipe do Odilon Rezende, esses 3-0, foi o Lucas, o Romarinho e o Essi. E o destaque da partida, então, eleito pela nossa equipe de transmissão, foi o Essi do Tubia Futsal. Vamos ouvir aí, né, a entrevista dele ao canal da Tropical.
2: Ô Zezinho, primeiramente, boa noite, Rádio Tropical. Foi um jogo difícil, uma quartas de final, não é fácil de jogar, só que a nossa equipe comportou como a gente treinou quarta-feira. Toca, passa, fica com a bola e respeita o time dos caras. Mas respeito tem certo ponto. A gente mostrou que na quadra nosso futsal estamos na semifinal.
3: Agora você foi eleito aí o melhor jogador da noite hoje. O que significa para você ganhar esse troféu da Rádio Tropical, Liga Esportiva Tricordiana do Barrão Futsal?
2: Ô Zezinho, para mim é muito importante ganhar mais uma vez melhor jogador em quadra. É, e ô Zezinho, hoje, cara, eu queria fazer um agradecimento especial pra minha mãezinha, que hoje cedo me mandou um áudio magnífico, me abençoando, pra minha esposa, que fez um café da tarde especial pra mim, e a minha sogra, que sempre tá comigo, me apoiando.
3: Tem alguém querendo abraçar ela aí,
2: ó. Zezinho, tô muito feliz.
3: Então manda um abraço, fala o nome delas, que merece, né?
2: Isso. Vou mandar um abraço pra minha mãe, Neide, pra minha esposa Karine e pra minha sogra Edneia e pra minhas filhas Ayla e Ana. Beijo, amo vocês.
0: Parabéns aí pro Essi, né? Eleito o craque da partida, não é a primeira vez que ele recebe o prêmio, é um dos jogadores de destaque aí da equipe do Tubi Futsal. E trazer aqui o contexto do jogo, Luiz, o placar foi de 3-0 e muitas pessoas veem o placar e pensam assim, ah, foi um domínio total.
1: Pois é, a princípio pensa isso.
0: Pois é, exatamente. A equipe do Triângulo tinha um desafio, né, como eu venho comentando na Cidade Revista aqui, de marcar essa equipe qualificada do Tubia Futsal, tá?
1: Certo.
0: Fez um jogo de igual para igual, só que o que acontece? O diferencial dessa partida foi a qualidade técnica e as peças de individuais que a equipe do Tubia Futsal tem.
1: Sim.
0: Então, é uma equipe que tem tranquilidade para marcar e para definir o jogo quando tem que definir.
1: Isso faz a diferença.
0: Não,
1: né?
0: Completamente. É. A equipe do Triângulo jogou bem, marcou bem, se portou bem na quadra, só que determinadas chances que teve, que são pouquíssimas, porque devido à qualidade do Tubia Futsal, eles dão muita pouca oportunidade, e o Triângulo pecou muito, quando teve chance aí, né, de fazer gol, não conseguiu e acabou se esbarrando aí nessa qualidade técnica do Tubia Futsal, que fez um jogo tranquilo, abriu um placar de 2-0, depois diminuiu o ritmo, e aí teve até certa parte do segundo tempo, grande parte do segundo tempo, o Triângulo dominou as ações de ataque, né? Foi uma equipe mais defensiva na quadra de ataque, mas não conseguiu aproveitar essa oportunidade. E eu venho falando aqui nos comentários que jogar com equipes como Bandeirante, Tubia Futsal, a equipe do San Jerônimo, quando você tiver a oportunidade de decidir, de definir, você tem que fazer isso. E o Triângulo pecou muito. Mas a gente não tira o mérito aqui da equipe do Triângulo, que é uma equipe que evoluiu durante a competição, foi uma das revelações. É uma equipe que não tem muita tradição no Bairrão, mas esse ano montou um elenco forte.
1: Sim.
0: E chegou com propriedade.
1: E chegou com propriedade.
0: Exatamente. É. Chegou, jogou de igual para igual, não se intimidou com a equipe do Tubia Futsal, mas aí, se a gente for pegar peça por peça, acaba que o Tubia Futsal prevalece tanto tecnicamente quanto taticamente, tem muitos recursos e é uma equipe que chega fortíssima para a semifinal. Vamos falar também aí a respeito do público, né? Foi o jogo de maior público até aqui na competição, né? Caramba. Esse confronto entre Tubia Futsal e Triângulo, aonde a gente viu muitos torcedores do Tubia ali, e que, como sempre, apoiaram

0: equipe do começo ao fim, vibraram, cantaram, sofreram com o time. Então, assim, foi um jogo, a princípio ali, né, com o Triângulo jogando de igual, depois o Tubia Futsal pôs a bola no chão, conseguiu achar os dois gols, depois foi aquele domínio. A equipe do Tubia Futsal tem muita frieza para jogar, o que dificulta quando uma equipe sai atrás no placar contra o Tubia Futsal. Então aí, mérito também do Triângulo, que chegou, mas esbarrou com uma das equipes mais fortes da competição. Então, assim, Tubia Futsal aí classificado para a final do campeonato.
1: E que final, hein?
0: Pois
1: que
0: é.
1: Que final.
0: E o outro jogo da noite, né, foi o confronto também de um dos favoritos, um dos melhores times da competição também, que tem jogado futsal profissional, literalmente, que é a equipe do São Jerônimo. Vitória, então, do São Jerônimo por 2-1 no Cinturão Verde, e quem marcou os gols da noite para a equipe do São Jerônimo foi o Jean Rodrigues e o Jaime Galo. Jaime, e do outro lado, pro Cinturão Verde, aí diminuindo o placar, foi o Paulo Henrique do Cinturão Verde. E o destaque da partida, novamente ele, um dos jogadores que tem desequilibrado muito aí para o lado da equipe do São Jerônimo, Jaime Galo, que falou com a nossa repórter Zezinho Rodrigues. Vamos ouvir.
2: Primeiramente, parabenizado aí pela grande noite que foi sua. Você foi o responsável dessa vitória, você e o David.
3: Cara, muito feliz, muito contente. Como eu disse ali no, depois ali no intervalo, eu disse que o nosso time estava preparado, nosso time estava bem, e a gente sabia, não totalmente, né, mas a gente sabia que a gente ia dar o nosso melhor e alcançar a vitória. Agradeço também todo o pessoal aí que votou em mim para ser o craque do jogo, né? Agradeço o pessoal ali de cima também. Às vezes sempre vejo as filmagens, o trabalho de vocês é importante, e vocês estão fazendo um trabalho ótimo também.
2: E vocês derrubando aí o gigante do futsal, que é o Band.
3: Cara, o Bandeirante, né, não dá para negar, é um time muito forte, um time qualificado, né, desde o começo, se eu não me engano, classificaram em primeiro, né, tinha total mérito de ganhar, mas vou reforçando mais uma vez, a nossa equipe conseguiu dar o melhor, né, e a gente conseguiu sair com a vitória.
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0: Nós tivemos um errinho na entrevista aqui, mas depois a gente traz aí a entrevista correta. Tem um probleminha técnico aqui, né? Essa fala foi do jogo do Bandeirantes, tá? Não foi o jogo de ontem, mas a gente vai trazer pra vocês aqui. Mas parabéns pro Jaime Galo. Vamos aproveitar aqui, né, já que não saiu a entrevista dele, falar o que ele tem representado pra equipe do São Jerônimo. Verdade. É um jogador que tem desequilibrado muito, um dos jogadores cotados aí pra estar na seleção do campeonato. É um jogador muito técnico, muito habilidoso e também, assim, um jogador muito ofensivo. Então não é à toa que não é a primeira vez que ele recebe o destaque da partida, e ele meio que configura o que é a equipe do São Jerônimo também, tá? É uma equipe que joga um futsal de alto nível. A equipe do Cinturão sabia disso, tinha também, né, que assim, entender que deveria marcar, mas também usar a arma que o Cinturão Verde tinha, que é atacar e fazer muitos gols. Mas nessa partida não funcionou, ficou muito nervoso, sentiu o jogo contra o San Jerônimo, principalmente quando tomou o primeiro gol. Então, assim, não tinha muito o que fazer ali, né, a não ser acertar, mas não era a noite da equipe do Cinturão Verde, infelizmente. E a equipe do São Jerônimo dominou a partida, literalmente, teve tranquilidade para achar os gols. E como a equipe do Tubia Futsal, tá? É uma equipe que tem muita peça individual que faz a diferença. E, assim, o próximo jogo aí, né, da equipe vai ser contra o Tubia Futsal. Essa vai ser a semifinal. Então, é o jogo, dá para dizer aqui, das duas melhores equipes que têm mostrado o melhor futsal da competição, tá? Melhor ataque, melhor defesa, equipes com valores individuais. Então vai ser um jogaço essa semifinal aí entre a equipe do Tubia Futsal e o San Jerônimo. Então vou passar para você, torcedor e torcedora, para você anotar agora que dia que é a semifinal.
1: Exatamente, eu também tô querendo saber.
0: As semifinais acontecem na quinta-feira dessa semana, tá, pessoal? Agora diminui os jogos, né? Vai chegando a fase decisiva. Então, na quinta-feira, Luiz Carlos, começa os jogos da semifinal. O primeiro jogo, então, nesse dia 28, quinta-feira, vai ser às 19h entre Monte Verde e Vila Fátima. Vai ser um jogaço. O atual vice campeão, né, de 2023 aí, o Monte Verde, que eu venho comentando aqui, que não vem fazendo um bom campeonato, vem assim titubeando muito nos jogos, mesmo vencendo o jogo, deixando a torcida com desconfiança, mas sabe o caminho de chegar no mata-mata com força e chegou. Olha só pra você ver onde já tá o Monte Verde, mesmo não fazendo partidas brilhantes.
1: Com certeza.
0: E vai pegar a equipe do Vila Fátima, que é uma equipe que tá empolgadíssima, que cresceu muito na competição. Então vai ser um jogo.

0: uma vaga só para ver quem vai classificar, e eu tenho certeza que você, tanto o torcedor do Monte Verde, quanto do Vila Fátima, quanto do Tubia e do São Jerônimo, tá ansioso para saber qual vai ser a grande final, a equipe que vai passar para a próxima fase. Então, a partir desta quinta-feira, você vai acompanhar ao vivo no canal da Tropical Monte Verde, Vila Fátima, às 19h, e Tubia Futsal e São Jerônimo. Essa semifinal eletrizante vai ser o choque das quatro melhores equipes até aqui, e você vai acompanhar ao vivo com a gente. Claro, aqui no Corda Bola Pesada, no Cidade Revista, nós vamos trazer para você na sexta-feira o que aconteceu.
1: É nessa quinta agora.
0: Nesta quinta-feira agora.
1: 28. Como é que você tem avaliado, em particularidade, o comportamento da torcida desde o início do campeonato até o momento?
0: Luiz Carlos, nós tivemos poucos incidentes, né? Tem
1: normal.
0: Momentos ali, né? É igual aconteceu com a torcida do Cinturão Verde, que às vezes joga, né? Bomba ali na arquibancada. Né? Enfim, mas a gente teve poucos incidentes, o pessoal tá indo mesmo pra acompanhar futsal.
1: Na maioria das vezes foi um espetáculo.
0: Tranquilo, o campeonato todo aqui, né? Assim, graças a Deus, a gente tá vendo muita família, né? Muitas crianças, então o pessoal indo mesmo pra cultivar o esporte, né? Pra cultivar a amizade.
1: Sim.
0: Então, assim, é...
1: Em termos de segurança, como é que tá?
0: Muito seguro, muito seguro. A gente tem a Moísa Mesquita, né? Que é a nossa repórter aqui bancada.
1: Sim.
0: Se você vê os nossos conteúdos no Instagram, as crianças, os pais, a festa, então, assim, gente, você que tá aí, né? Não foi ainda, ou tá indo, continua indo, né? Vai nos jogos, tem segurança, tá tudo tranquilo, tanto certo. A segurança privada quanto a polícia militar. Então, assim, é um evento pra família,
1: com
0: literalmente,
1: certeza.
0: Tá sendo um sucesso.
1: E há tempos precisávamos disso, hein?
0: Com certeza.
1: Porque com essa onda de violência por todo o mundo, a gente vai deixando as crianças em casa, né? A gente não quer arriscar.
0: Exatamente.
1: Isso funcionou diferente. As crianças agora querem participar.
0: E o bairrão tá mostrando ao contrário, tá? Que é um evento pra família aí, pras crianças, pra todo mundo, com muita paz, e o pessoal indo assistir e curtir o esporte.
1: Como sem dúvida nenhuma, esse resgate foi muito importante, parabéns a todos os envolvidos, inclusive aí o belíssimo trabalho da Rádio Tropical e as suas contribuições aí também na cidade e vice-versa aí da prefeitura e muito mais. Muito obrigado, Polícia Militar, Corpo de Bombeiros, pessoal da segurança, Elison Gonçalves, considerações finais.
0: É isso, pessoal, então, agora essa semana é semana de semifinal, então se prepara, torcedor, torcedora, que vai ser de muita emoção, e claro, você que não for no ginásio, acompanhe com a gente no canal da Tropical no YouTube, o melhor da Copa Bairrão Tropical 2026.
1: Maravilha, muito obrigado, Elison Gonçalves, o nosso repórter, 12:15 de que agora? Polícia Militar em ação, ocorrências policiais.
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1: Deixo aqui meu abraço, volto amanhã a partir das 11h em mais um Cidade em Revista.
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1: Em Três Corações, mulher é presa após filha de 2 anos ser atacada por cachorro e sofrer ferimentos graves. Bombeiros de Três Corações foram acionados para socorrer turista em São Tomé das Letras, mas infelizmente ele foi a óbito. O sul de Minas registrou uma série de acidentes graves de trânsito no final de semana. Trabalhador rural é encontrado morto dentro de Ribeirão, na zona rural de Caldas. Operações da Polícia Militar terminam com 4 presos e drogas apreendidas em Lambari e Baipendi.
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1: Em Três Corações, mulher é presa após a filha de 2 anos ser atacada por um cachorro e sofrer ferimentos graves. A polícia está apurando as circunstâncias dos ferimentos causados em uma menina de 2 anos atacada por um cão da raça Pitbull dentro da residência da família no Parque Jussara, em Três Corações, no sábado à noite. Os primeiros socorros foram prestados pelos vizinhos e ela foi levada para o Hospital São Sebastião com ferimentos graves. A mãe da menina, uma mulher de 20 anos, encontrada pela polícia no hospital, foi presa em flagrante pelo crime de abandono de incapaz com resultado de lesão corporal grave. Testemunhas informaram à polícia que no momento do ataque, a mulher estava em um bar. O conselho tutelar foi acionado e acompanha o caso. Bombeiros de Três Corações foram acionados para socorrer turista em São Tomé das Letras, mas infelizmente ele foi a óbito. No sábado à tarde, o Corpo de Bombeiros de Três Corações foi acionado para atender a uma ocorrência em local de difícil acesso na cachoeira do Complexo da Garganta, em São Tomé das Letras, onde um turista de 62 anos estava em parada cardiorrespiratória. No trajeto, os bombeiros encontraram uma equipe do hospital local que estava em deslocamento com a vítima, prestando os primeiros socorros. Os militares auxiliaram no transporte do homem até a unidade de saúde da cidade, mas apesar dos esforços da equipe médica, o turista foi a óbito. Sul de Minas registrou uma série de acidentes graves de trânsito no último final de semana. Em Passos, no bairro Coimbra, o jovem João Marcos Paulino Silva, de 26 anos, morreu no sábado após a motocicleta que ele conduzia colidir contra outra moto e, em seguida, chocar-se contra a grade de uma escola. A equipe de socorro constatou o óbito no local e o corpo foi encaminhado ao IML. O condutor da outra moto saiu ileso. Em Pouso Alegre, no final da manhã de ontem, o ciclista Edmilson Gonçalves da Silva, de 49 anos, morreu na Avenida Perimetral, no bairro Jardim Iara, após sua bicicleta ser atingida por um Astra, cujo motorista de 45 anos realizava uma ultrapassagem pela direita. O condutor do carro foi preso em flagrante e levado para a delegacia. É em Campo Belo, na BR-354. Um grave acidente no início da noite de sábado tirou a vida do casal Luiz Eustáquio de Souza, de 62 anos, e Luciana Esmeraldino, de 49 anos, que viajava de motocicleta. E a moto foi atingida por um automóvel que entrou repentinamente na rodovia. Em Machado, a colisão de uma motocicleta e um carro na rotatória na rodovia MGC 267, que dá acesso à cidade, deixou um motociclista de 37 anos em estado grave. Ele foi levado para a Santa Casa local. O motorista do automóvel, um homem de 71 anos, não sofreu ferimentos. Em Varginha, ontem de manhã, houve um acidente envolvendo um Corolla, um Cruze e uma caminhonete na área central. Após submeter o motorista do Corolla, um homem de 43 anos, ao teste do bafômetro, a polícia militar constatou que ele estava alcoolizado. O motorista foi preso e encaminhado para a delegacia de plantão. O carro foi multado e apreendido. Apesar da gravidade do acidente, ninguém ficou ferido. Trabalhador rural é encontrado morto dentro de Ribeirão, na zona rural de Caldas. O corpo de bombeiros de Poços de Caldas foi acionado na sexta-feira à noite, por volta das 19 horas, para resgatar o corpo de um trabalhador rural encontrado dentro de um ribeirão em um sítio no distrito de São Pedro de Caldas, em Caldas. A polícia militar também foi acionada e registrou o BO. A princípio, não foi encontrado nenhum sinal de violência no corpo, que foi encaminhado para exames no IML. Operações da Polícia Militar termina com 4 presos e drogas apreendidas em Lambari e Vaipendi. Uma operação da Polícia Militar na Vila Brasil, em Lambari, resultou na apreensão de 467 pedras de craque, uma balança, um celular e dinheiro. 3 suspeitos foram presos e conduzidos para a delegacia de plantão em Três Corações. Outra ocorrência de apreensão de drogas, registrada pela Polícia Militar, aconteceu em Baipendi, no bairro rural Rego d'Água, onde a Polícia Militar localizou 25 pés de maconha e porções de entorpecentes. Um suspeito foi preso em flagrante e conduzido para a delegacia de plantão em São Lourenço. Encerramos o programa Cidade em Revista desta segunda-feira, agradecendo a sua audiência e desejando uma boa tarde e uma excelente semana.
0: 1 hora e 29 minutos.

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2: 6 horas.
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aí, bom dia, tudo bem aí com você? Excelente manhã para você que começou o dia aqui na Tropical. Obrigado pela sua audiência, obrigado pelo seu carinho. Nós vamos juntos na nossa manhã de quarta-feira, 27 a meio da semana, hein? 27 de maio de 2026. Excelente dia para você, né? O sucesso já passando por aqui, os grandes sucessos aí, a tal canção Pra Lua, Vitor Clay, Samuel Rosa, também Aerosmith, Legião Urbana, Hoje Não Tem Luar, também um grande sucesso aí também. USA for Africa, né? Fez aí sucesso essa canção também, abrindo aqui a nossa sequência do Manhã da Tropical. 6:22. Bom dia pra você.

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0: Bom dia, agora 6:35.
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0: Muito bem, agora 6:36 da manhã, dando um giro nas principais notícias do dia. Para você também, o setor privado critica a transição curta para o fim da 6x1, a escala 6x1, e prevê alta de custos, inflação e PIB menor. Estudo da indústria estima perdas bilionárias na economia e alerta para risco de desestruturar, né, a economia. A demissão e a judicialização de acordos coletivos vigentes. Esse debate da escala 6x1 é assunto que vem tomando conta aí nos últimos dias. Possivelmente ainda nesse segundo semestre desse ano, não foi bem recebido por associações empresariais do país. As entidades prevêem vários pontos, uma série de impactos financeiros operacionais e além de repasses de custos aos clientes. A inflação, a redução do PIB, que também foram citadas nessas questões. Uma das entidades descontentes é a Federação das Indústrias do Estado de Minas Gerais. Avalia com preocupação o relatório da proposta de emenda à Constituição, que é a PEC, apresentado nessa segunda-feira, dia 25, na Câmara dos Deputados, que altera a jornada de trabalho do país sem redução salarial. Para a entidade, o avanço da proposta ocorre sem fundamento técnico, com diálogo efetivo com o setor produtivo e sem apresentar medidas capazes de reduzir os impactos sobre empresas, empregos e economia brasileira. O assunto segue em debate, a entidade alerta que a proposta possui forte caráter eleitoreiro e vem sendo conduzida sem estudos conscientes sobre os seus impactos econômicos e sociais. Diante disso, a FIAMG defende que a discussão eventual, a votação da matéria, ocorra apenas após o período eleitoral. Um estudo da federação aponta que a medida pode impactar o produto interno bruto, com potencial de provocar a perda de 18 milhões de postos de trabalho no país, além de aumentar o risco de vida e reduzir o poder de compra da população. A Confederação Nacional também fez um estudo sobre os impactos, no qual prevê o PIB brasileiro que pode sofrer uma queda de 0,7% com a redução da jornada de trabalho de 44 para 40 horas semanais. O percentual, segundo a entidade, representa uma perda estimada de mais de 76 bilhões para a economia do país. O FMG também, para finalizar, em seu próprio levantamento, aponta um impacto de 16% no PIB. Ainda segundo o estudo da CNI, a indústria deve ser o setor mais afetado, com a retração de 1,2% do PIB, o equivalente a 25 bilhões e 400 milhões de reais. Outro setor também pode sofrer queda, perdas, segundo o CNI. O comércio, 0,9%, cerca de 11 bilhões de reais. Serviços também, em geral, uma queda de 0,8%, equivalente a 43 bi. Agropecuária, o prejuízo seria de 2 bilhões e 300 milhões de reais. E no setor também de construção, a queda seria de 0,3%, um total aí de 921 milhões e 800 mil reais. Bom, déficit da contas externa no Brasil cresce e fica em 1 bilhão e 800 milhões de reais em abril. O valor é pouco, mas o registrado no mesmo período de 2025, quando o déficit alcançou aí mais de 1 bilhão 636 milhões de reais nas transações correntes. Bom, agora sim, são 6:40. A conta da CEMIG fica 5,21% mais cara a partir de amanhã. Para a indústria, o aumento é de 9,43%. A CEMIG está presente em 774 municípios e atende cerca de 9 milhões e 800 mil unidades consumidoras no estado aqui de Minas Gerais. E a Agência Nacional de Energia Elétrica confirmou, no dia de ontem, a autorização para o reajuste tarifário anual da CEMIG, após a deliberação realizada na tarde de ontem. Dessa forma, a conta de luz fica mais cara na maioria das cidades mineiras já a partir de amanhã, dia 28/5. Bom, agora são 6:41. A Fazenda amplia o limite de crédito do DF para salvar o BRB, mas a garantia vira banco, né? Virá dos bancos, segundo o ministro. Os parâmetros da proposta foram discutidos em uma audiência de conciliação no Supremo Tribunal Federal. O desmatamento fica abaixo de 1 milhão de hectares pela primeira vez desde 2019, segundo o Mapa Biomas. O Brasil registrou uma queda de um pouco de 20% na devastação com relação ao ano anterior, cercado como o bioma, né, como a área que foi a área perdida, né, no ano passado. Gente, a CCJ pode votar a redução da maioridade penal hoje. A proposta estava na pauta da semana passada, mas teve que ser adiada. Atualmente, a Constituição Federal estabelece a idade mínima de 18 anos para imputação penal. A PEC propõe uma redução para 16 anos de importante aí, né, no Legislativo brasileiro. Outro assunto também que vai ser assunto, né, no Legislativo é o fim da escala 6x1, que a Comissão Especial da Câmara deve votar o parecer sobre a PEC nessa quarta-feira. A proposta estabelece a redução da jornada de trabalho de 4 horas e até 14 meses. As regras não valem para quem ganha a partir de R$21.100. O texto ainda precisa passar pelo Senado Federal. Agora na Tropical são 6:42 da nossa manhã, 6:42. Eu volto já com as notícias do nosso site, radiotropical.net.
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1: Muito bem, é hora de voltar no tempo, gente. Agora são 6h56 da manhã. Um bom dia pra você que tá começando o dia com a gente. Obrigado mesmo pela sua audiência, pelo seu carinho também. É hora da nossa memória musical, trazendo aí assuntos do dia. Inclusive hoje, né, nós estamos aí no dia 27 de maio. Hoje nós vamos relembrar a história de Renato Rocha. Você sabe quem é Renato Rocha? Ex-baixista da banda Legião Urbana, que completaria os seus 63 anos. Conhecido como fã aí também do Negrete, Renato Rocha fez parte da formação clássica do Legião Urbana durante os anos 80, no período em que a banda se transformou em, gente, um dos maiores nomes da história do rock. Ele participou de alguns álbuns, ajudou a construir sucessos, passos importantes da carreira também de Legião Urbana. Sucesso que marcou gerações ao lado de Renato Russo, Dado Villa-Lobos e também, né, o Marcelo Bonfá. Tempo Perdido, Pais e Filhos, Será, foi uma das canções aí também, né, que ele participou, uma das, né? E continuou fazendo sucesso até o dia de hoje também, né? Após Renato Rocha, né, viveu anos difíceis longe dos palcos, em 2015, ele faleceu aos 53 anos, vítima de um ataque cardíaco. Ele deixou um legado, né? A música permanece viva, o som do baixo de Renato ajudou a construir a identidade da banda. Gente, essa banda atravessou gerações, né? Atravessou as gerações e também trouxe, né, um jeito diferente do país curtir o bom rock. Do jeito diferente. O baixo é dele, dessa música. Sucesso pra você aqui no nosso Memória Musical. Boas recordações de Legião Urbana.

0: 7:03.
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4: Muito bem, agora são 7:03. Dando um giro no nosso Rádio Notícia, dia de ontem. Rádio Notícia é a sua voz em destaque, o quadro que você participa e você também entra em contato com a gente, trazendo aí as suas demandas também. Bom, gente, no Rádio Notícia, nós, no dia de ontem, né? Agora no Rádio Notícia, a participação do agente de trânsito, a Priscila, que aproveita o espaço, né, durante a campanha do Maio Amarelo para fazer um importante alerta da conscientização no trânsito. Priscila chama atenção especialmente para motoristas, motociclistas, que infelizmente estão entre as principais vítimas de acidentes graves registrados nas vias urbanas e rodovias também. Vamos ouvir.
5: O trânsito, enxergar o outro é salvar vidas. Neste Maio Amarelo, o alerta é para todos, mas com atenção especial aos motociclistas, que estão entre as principais vítimas de acidentes graves. Muitas dessas ocorrências começam com infrações que parecem pequenas, mas podem ter consequências irreversíveis. Segurar ou manusear o celular enquanto pilota compromete a sua atenção por segundos preciosos. A penalidade é gravíssima, mas o maior prejuízo pode ser a própria vida. Pilotar sem capacete ou com capacete impróprio é uma das infrações mais perigosas. Além de multa e suspensão do direito de dirigir, o risco de traumatismo craniano é extremamente alto. E atenção, capacete na testa é o mesmo que estar sem capacete. Essa prática compromete totalmente a proteção e, em queda, pode ter consequências graves ou fatal. Usar capacete de forma incorreta também coloca sua vida em risco. A proteção inadequada reduz drasticamente a segurança em caso de queda. Cada regra respeitada é uma vida preservada.
4: Também ontem, um princípio de incêndio foi registrado na manhã de terça-feira em uma empresa localizada aqui em Três Corações. O caso aconteceu na empresa Kerry. Mobilizou equipes do Corpo de Bombeiros que atuaram rapidamente no controle da situação. E você tem as informações com o repórter Elson Gonçalves.
6: O Corpo de Bombeiros Militar de Três Corações foi acionado na manhã desta terça-feira para atender a uma ocorrência de princípio de incêndio a uma área externa da empresa Kerry, que fica no bairro Parque Jussara. Segundo os bombeiros, o incidente teve início em uma laje da empresa e gerou fumaça visível em alguns pontos da cidade, o que acabou causando preocupação entre moradores da região. A situação, no entanto, foi rapidamente identificada e controlada pela brigada de incêndio da própria empresa, que realizou a contenção das chamas e também a evacuação preventiva dos colaboradores para o ponto de encontro estabelecido no plano de emergência. O Corpo de Bombeiros atuou em apoio na fase de rescaldo para evitar qualquer possibilidade de propagação do fogo. Não houve registro de feridos. De acordo com a corporação, a rápida atuação da brigada e a estrutura preventiva existente na empresa foram fundamentais para evitar maiores danos e garantir a segurança dos funcionários e das instalações. As causas do incêndio ainda estão sendo apuradas pela equipe técnica da unidade industrial.

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11: É o seguinte, hoje o Tropis acelera direto para o universo do automobilismo. Vamos falar sobre paixão, memória, cultura, amizade e tradição sobre rodas. Recebemos agora representantes do Clube Social e Recreativo de Carros Antigos de Três Corações.
12: Um amigo meu também, que ele gosta muito de Fusca também. Agora ele gosta de mim, ele é dominado por Fusca. Então ele trocou um cavalo a troca de um Fusca, que estava debaixo de um pé de laranjeira. Tá morto, tipo, o carro estava morto já. O que ele fez? Ele foi lá e trocou esse cavalo, trocou esse Fusca. E ele trouxe o Fusca, ele deu, já gastou dinheiro, né, irmão? O carro tá aí. É que ele fez o carro tudo novo. O carro tá lindo. Se você ver o carro, você não acredita. O Daniel, o Barros. Eu não sei se você deve conhecer o Daniel Barros, deixa eu falar.
11: Não, não ouvi.
12: Ele ressuscitou o carro. O prazer dele é, quer dizer, todo evento que
11: mexendo
12: ele
11: vai,
12: tá lá com o carro. Sai ele anda. O meu, por exemplo, o meu só sai da garagem, só assim, de evento. Ele não, ele quer estar andando dele pra todo lado.
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Grande sucesso de Elton John aqui na Tropical. Só toca sucesso, né? Só toca sucesso. Um excelente dia pra você. Bom dia pra você, trabalhador brasileiro. Você que tá indo trabalhar, bom dia. Vai pra luta agora, bom trabalho aí pra você, tá? Excelente manhã. Bom dia pra você que sintoniza em 95,7. Vamos juntos até as 11 da manhã. Eu mando muita música boa, muito sucesso. E claro, você ouvinte sempre com a gente aí, né? Fidelizado na nossa manhã, tá ouvindo a Tropical. E pode mandar mensagem, pedir música também, viu? 3239-3602. Pra você falar comigo aqui no Zap Zap, hein? Tem pra você os Beatles.

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0: Muito bom, Via Tropical, 8 horas e 44 minutos da nossa manhã. Bom dia pra você. Volto aí já já com mais música, mais sucesso pra você aqui no nosso Manhã da Tropical. Fica aí.
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0: 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Bom, deixa eu mandar bom dia pra quem tá indo trabalhar agora. Tá indo trabalhar agora, bom dia, viu? Bom dia, Tarcísio. Tá tudo bem? Feliz, né? Ah, deu. O choro dura uma noite, mas a alegria, ela vem ao anoitecer, entendeu? No caso, inverte. Foi bacana, hein? Gostou? É, deu, hein? Um bom dia pra você também, pra o Júlio. É, se fosse fora do país, era Julio. Ô, Júlio, bom dia. Acordou, o homem de ferro tá dormindo ainda. Pra zoar ele. Vocês pegou no pé do rapaz, hein? Vocês pegou no pé do homem. Oi, bom dia.
7: Que Jesus nos abençoe hoje.
0: Sempre.
7: Estou me arrumando pra Zumba.
0: Olha, vai pra Zumba.
7: Via Tropical com você é bom demais. Tchau, meu amigo.
0: Cal, vai pra Zumba. Vamos lá então pra Zumba. E de cá eu vou na luta. Vai lá aí lá na Zumba, meu amigo. Beijo pra você, viu? Valeu pela companhia no dia, tá todo dia aqui. Ô Caveira, um abração. Uma mensagem pra você, que Deus abençoe sua vida, seu coração, sua saúde, sua casa, sua família, seu trabalho, sua vida espiritual, suas finanças, seus projetos. Ponto. Não sei de mais nada, né? Não sei de mais nada. Bom dia pra você, viu? Bom trabalho aí também, valeu pela audiência. Tem Century aqui na Tropical. Que música, hein? 7h48.

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Agora 7h54, já tem as previsões astrais pro nosso dia. Quarta-feira, meio de semana. Fábio Júnior, caça e caçador. É bom voltar no tempo e recordar também, né?

0: 7:59.
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6: É o seguinte, hoje o Tropis acelera direto para o universo do automobilismo. Vamos falar sobre paixão, memória, cultura, amizade e tradição sobre rodas. Recebemos agora representantes do Clube Social e Recreativo de Carros Antigos de Três Corações.
7: O Itamaraty era fabricado pela Williams, over do Brasil.
8: Tinha um ali perto da prefeitura, não tinha, Roberto?
7: Tinha um, mas aquela era 74. Uhum. O Itamaraty, quem tinha uma, era uma família chamada Abdala, de Três Corações. Você lembra do seu, do pessoal do Abdala aqui, do Paulo Abdala?
8: Sim.
7: O pai dele tinha um Itamaraty, mas era o sonho dos sonhos. Sabe que os meninos na época, o Roberto, você conhece a família ali? O Roberto, o Fausto, o Roberto, foi o Jorge.
8: Jorge.
7: É, o Jorge, é. Eles tinham, naquela época, nós tínhamos meus 15 anos, mas eles tinham um Itamaraty, menina, um cinza, mas que era a coisa mais, de capota preta, era a coisa mais linda. E eles, eu também estava naquele tempo de menino, eles ficavam passando o paninho, sujava um pouquinho e corria o pano lá. Eu vivi com eles tempos, sabe? Então, é
8: o uso tanto de vinil.
7: É.
8: Que legal, viu, gente?
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10: Olha, 8:02 da nossa manhã, já tá na hora das previsões astrais para o dia de hoje. Bom dia para você, Áries. Quarta-feira, 27 de maio de 2026. É hora sim das nossas previsões astrais. Hoje tudo vai assim dar certo. Selar acordos, parcerias, viu, Áries? E pode dar passos largos em direção àquilo que você tem de ambição no dia. Deve encontrar também soluções rapidamente, pode ser ideias incríveis e vai contar com assim, um traquejo para conversar com os outros também. Hoje você sabe vender seu peixe, hein? Amplia a clientela. Convém você ligar também o radar nas primeiras horas da manhã e controlar o seu lado sincerão para não dar ruim com os familiares e pessoas próximas. A boa notícia é que as vibes treteiras vão perder força no dia de hoje, que ontem foi um Deus nos acuda, né? Mas hoje, calma que hoje é tranquilo. Deve voltar a reinar aí a paz entre você e os seus queridos, as pessoas próximas a você, viu, Áries? Bom dia pra você, Touro. Lua e Mercúrio abrem na manhã com harmonia. Harmonia que garante um período redondinho pra você incrementar seus ganhos também. Dia de hoje, pra você ter ideias lucrativas, vai ter, viu? Você ainda vai contar com muita vitalidade para correr atrás aí, né? Da quarta-feira, que não é fácil para ninguém, não vai ser para você também não, viu? Mas você precisa fortalecer mais aí, né? O seu ponto de vista e o seu coração também. Hoje a franqueza fica nítida e você não vai se calar diante das falhas ou deslizes alheios, sobretudo no serviço também. Mas escolha bem as palavras para você não dar ruim com ninguém, não punir pessoas por uma questão pessoal sua não organizada. Fica mais esperta com as fofocas no ambiente de trabalho, foge delas, viu? Juízo para você, viu, Touro? Bom dia, geminiana. A lua segue no seu paraíso astral e até a noite promete mais destaque já no seu lado profissional. Seus talentos vão brilhar, ideias criativas vão surgir e pode fazer toda a diferença, hein? Mas não descuide do seu dinheiro. Convém ter mais prudência e critério e juízo para administrar a sua grana também, tá? Hoje você vai contar com ótima disposição e Mercúrio garante que você, né, então vai esbanjar energia física e mental no dia de hoje. Só não abusa dos docinhos, as comidinhas calóricas, para você não passar um pouquinho, né, daquela cobrança sua, né? Correr risco de levar susto ao subir na balança, é aquela frustração pessoal de, poxa, tô de dieta, mas eu errei. Fui juvenil. Bom dia pra você, volto já com mais previsões, fica aí.
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10: Sai daí não que eu tô voltando já com mais previsões astrais para o dia de hoje, 8:05 da manhã. Roupa nova.

0: Murilo Ruim.
1: Valeu, amanhã.
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3: Bom dia, meu grande amigo Elton Carlos.
4: Oba! Eu tô bom.
3: Melhor radialista do sul de Minas.
4: Graças a Deus.
3: E manda um bom dia pro nosso grande taxista aí, Dridri, o melhor taxista do sul de Minas. Bom dia,
4: isso,
3: uma quarta-feira abençoada.
4: Que você tá querendo?
3: E manda um bom dia especial pro nosso grande amigo, né? O homem pra toda obra, pra toda coisa que não é precisa, ele tá aí. Então, é o nosso grande amigo, o homem de ferro.
4: Homem de...
3: Nosso César Súliba, o nosso super-herói das manhãs, homem de ferro.
4: Tchau, tchau, tchau. Fala a verdade, hein?
5: Brincadeira, viu? Você levanta animado, né? Apesar do frio, apesar do, né? Você levanta animado. Não, hoje eu vou arrebentar, hoje eu vou trabalhar bem, se Deus quiser. Tá uma neblina, mas o amigo vai limpar, não sei o que. Aí você liga o rádio.
4: Friozinho, tal.
5: E o tchu. Tchu, tchu, tchu, tchu. Ah,
4: tchan, tchan, tchan. Tchan,
5: tchan, tchan. Vai lá nos Estados Unidos. Vê se você tá escutando Milionários é Rico lá, vai lá. Ah, pelo amor de Deus. Não,
4: agora ele encasquetou com a música que tava tocando no programa. Ah, Ranzinzo. Você já envelheceu mais cedo, hein?
3: Bom dia, meus lindos. Bom dia, minhas lindas. Vendo o doutor.
5: Tô na colônia. Rapaz, isso aqui é outro país. Acho que eu tô nas Europa. Tô enxergando um pano na frente do nariz aqui.
4: Tá vendo?
5: Um
4: cuidado com a rua aí, viu?
5: Frio. Nossa senhora.
4: Frio danado. Gelado.
5: Pensamento do dia. Ó, parecendo a Ana Maria Braga. Pensamento do dia.
4: Você dando pensamento do dia, vai.
5: Se você acha que a coisa tá feia pra você, imagina pro Iron Maiden que bateu de frente com um ônibus. Parida, meu filho, vambora, me saiu sem um arranhão. Ai, não tem explicativo não, vambora, é parriba que fala, né?
4: Pois é.
5: Sapecou, boa quarta pra todo mundo.
4: Pois é, rapaz.
5: Rapaz, e aqui me focou tanto no Iron Maiden, né, que não é o assunto do momento. Tudo quanto é lugar que você vai agora, o assunto do momento é o fim da escala 6x1.
4: Isso.
5: É. Tá todo mundo vibrando, né?
4: Ah.
5: Ai, entra a escala 6x10, 5x10,
4: 5x2.
5: Ih, mas é pobre. Você vai fazer o que em casa com 2 dias? Ah, primeiro dia você limpa a casa e no segundo? Não vai mais nada.
4: Limpa de novo.
5: Não tem dia pra passear, não tem dia pra sair, não tem dia pra nada. Ah, então, as empresas aí que estiver precisando aí, né? Freelance.

0: você vai ficar em casa. Vai aumentar o consumo de água, o consumo de energia. Vai aumentar as tuas contas.
1: Que a energia aumenta outra amanhã, coisa, né?
0: Você vai ficar em casa, você vai comer igual um boi, velho. A tua compra que dava pra 30 dias vai dar só pra 20. A mistura vai acabar mais cedo. Gente, larga a mão de besteira, gente. Vamos trabalhar.
1: Lembrando que a conta. Só pra fazer aí um adendo aí, que amanhã a conta de luz já aumenta, tá? É, você dá um jeito na tua vida aí, viu? A roupa que salvou o Sussu foi a roupa. Foi a roupa. Falar pra vocês, já com o acorda cedo, já falando as besteiras da vida, vocês dois. Bom dia pra você, agora são 8h19, tá indo pro trabalho aí, ouvindo a Tropical no carro, obrigado, calma, não estressa no trânsito aí não, viu, relaxa. Acontece, não deu seta, vamos fazer o quê? Não deu o que fazer, ué. E você que tá aí também, faz favor da seta da próxima vez aí, vira sem seta, não.
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1: Bom, depois de uma segunda e terça bem conturbada aí pro seu signo, vamos lá ver se melhorar, né? O astral. Bom dia, viu, Câncer? Tudo indica que você pode ter um dia mais produtivo no serviço, ainda mais se você explorar sua capacidade de concentração. Mercúrio realça sua inteligência intuitiva e promete ótimo rendimento, inclusive em atividades um pouquinho mais complexas. Júpiter segue ao seu lado, mas se estranha com a Lua e aconselha a controlar a sinceridade, hein? Para não virar sincericídio. Mesmo que a vontade de falar umas verdades aí possa revirar, falar mais alto, mostra que você tem filtro e diplomacia, até porque o clima vai melhorar bastante já no período da tarde, viu? E melhora bastante, viu? Um excelente dia para você, que é do signo de Câncer. Leonina, tá tudo bem com você, Leonina? Bom dia, você do signo de Leão. Excelente manhã, os astros entendem e que você também precisa levar um pouquinho o seu charme, né? A sua forma de falar, a levar a sua expectativa e multiplicar suas redes de relação também. A Lua traz aí para você, promete, um período redondinho nas amizades. Garantem que você pode aprender muito com quem admira e também se identifica. A dica é ter mais disciplinas e limites para proteger seu organismo. Seu pique pode talvez não ser o mesmo nas primeiras horas da manhã. E extravagâncias só devem prejudicar mais você. Depois de tudo, melhora, viu? A sua energia vai subir e o seu serviço vai render um pouquinho mais. Um excelente dia para você, que é do signo de Leão. Bom dia, Virginiana. Se depender daí também do seu regente Mercúrio, você conta com excelentes perspectivas profissionais e pode colocar a mão no din-din mais cedo do que você imagina. Ó, vai com toda a confiança e tira proveito da eficiência e da inteligência para se destacar e faturar também. Além de tudo, hoje as finanças e o trabalho vai ter muito mais servido, você vai ter mais tranquilidade, né? E o cardápio não vai faltar, né? Boas relações, e nem pode, né? No clima das amizades, pode ficar um pouquinho mais estremecidas pela verdade que você tem a dizer. Olha, não poupe as verdades, não. Se tiver que falar, faça. Se tiver que falar, fala. Se tiver que fazer, faça. Convém você maneirar nas críticas também de forma exagerada. Na crítica e na exigência e também na fraqueza, viu? É importante.

0: importante você saber, né, a sua fraqueza também e lutar a batalha certa. Um bom dia pra você, viu, Virgem? Volto já com mais previsões.
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0: Sai daí não, 8:23 da manhã. Olha, volto já com previsões. Fica aí.
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7: Bom dia, Libra. Mais previsões agora para você que é do signo de Libra. O Libra, o dia começa com sucesso pleno e chuva de likes no dia de hoje. Positivo, hein? Melhor que ontem. Hoje a vida social fica um pouquinho mais animada e a chance de conhecer alguém, gente interessante, para um rolê, um passeio, fazer amizade. Sua energia vai estar às alturas e você vai, assim, respirar ou novos ares e vai te fazer muito bem, diga-se passagem. Logo cedo convém ter mais foco, viu? Senso prático e também abaixar um pouco as expectativas para você não se frustrar. Depois do serviço, vai sim deslanchar as suas ambições e estarão mais favorecidas no dia de hoje também, viu? Pode até pensar em conversar sobre um aumento aí, né? Você ver novos horizontes, possibilidades de ganhos no dia de hoje também, viu, Librianjo? Bom, agora falo com você do signo de Escorpião. Bom dia, Escorpião. O dia começou, Escorpião. Mercúrio, em ótimo aspecto, promete fortalecer sua energia e também a sua percepção ao lidar com dinheiro, né? Sinal que você tem tudo para mandar bem aí nas negociações. Que bom! Melhora, né, a vida financeira. E quando a vida financeira melhora, o seu bem-estar melhora junto, né? Tem tudo para mandar bem nas negociações e vai sair no lucro, tá? Pega mais leve, evite sonhar alto demais para não levar banho de água fria logo pela manhã. Talvez você tenha que adiar algumas ideias ou mudanças, mas a boa notícia chega. E esses são os planos que vai amadurecer e devem decolar já, com certeza, na hora certa. As coisas acontecem, hein? Imprevistos e desencontros podem atrapalhar suas paqueras durante o dia. Mas calma, a lua desembarca no seu signo no período da noite e vai te dar todo apoio para você também virar o jogo e mostrar o tamanho do seu carisma. Isso com certeza vai melhorar muito o seu dia, viu, Escorpião? Bom, e fechando mais uma rodada com você do signo de Sagitário. Sagito, clima de entendimento e harmonia tende a tomar conta, né, dessas primeiras horas do dia. Você vai se dar bem com todo mundo. A Lua e Mercúrio deixa o astral mais alegre, leve, o convívio nos contatos e nas conversas vai desenrolar com seus amigos também, pessoas mais próximas a você. Mas olha, não convém descuidar daquilo que você tem como objetivo profissional. Desatenção, tentar resolver coisas de casa no trabalho, do trabalho em casa, não vai dar certo não, viu? Você precisa de concentração. O lado financeiro, no período da manhã, tem um pouquinho mais de preocupação para você. Os contratempos não estão descartados. Dia 27 de maio, tá chegando os boletos, tá se organizando. A organização do seu orçamento é enxugar os gastos para não se esquentar tanta cabeça depois com as contas que vai passar daquilo que você que entra, daquilo que você arrecada. Então organiza aí, né? Dá tempo. 27 de maio, eu volto já com mais previsões aqui no Manhã da Tropical. Fica aí.
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7: Manhã da Tropical, já já tem mais previsões pra você, dona de casa, bom dia. Tá aí trabalhando já com rádio ligado na 95. Obrigado pela sua audiência. Mandar um abração pras meninas aí do restaurante também. As Cris, tá aí, mão abençoada, hein? Mão divina. Proteção divina, mão divina. Beijo pra vocês aí, ó. Tem Leonardo, sim, a moça. 8:36 da manhã. Bom dia.

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0: 9 horas.
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4: Tudo bem, agora são 9 horas mais 1 minuto. Fechando as previsões, né? Os três últimos signos para matar e as previsões do dia de hoje é Capricórnio, Aquário e também você do signo de Peixe. Capricórnio, suas competências e habilidades vai brilhar no trabalho e ó, você vai se mostrar muito capaz. Seu comprometimento, eficiência peculiar pode subir mais um degrau em direção àquilo que você tem de ambição, viu? E garantir melhorias financeiras também. Hoje você vai se orgulhar, né, do que pode alcançar, mas não deixa o convívio com seus queridos aí para segundo plano não, viu? Ou você pode ouvir cobranças e reclamações, você não quer isso, né? Procure otimizar o seu tempo para conciliar interesses pessoais, profissionais e também ter tempo para os relacionamentos da vida. Me ajuda aí, né? Um bom dia para você. Agora são 9 horas mais 1 minuto. Tem mais previsões? Tem. Bom dia para você, aquariana. Se depender da Lua e Mercúrio, você vai querer, assim, no maior astral, né, levar o seu dia na leveza, né? Por ter grandes alegrias chegando no seu dia, já agora no período da manhã. Ventos sortudos sopram em direção ao seu contato e também ao seu bolso. Posso ouvir o amém aí? Se gosta de aposta, jogos, não perde tempo não. Se arrisca. Só não, assim, não pode e nem deve negligenciar cuidados com seu organismo nas primeiras horas da manhã. Procura ter uma disciplina, observe os sinais aí do seu organismo, priorize o que é mais saudável ao se alimentar. Esqueça a pizza requentada, viu? Olha lá, hein? Olha lá, hein? E fechando as previsões para você do signo, né, de Peixe. Bom dia, Peixe. Hoje os caminhos estarão abertos para você sair no lucro. É, Mercúrio revela aí também, a Lua e Mercúrio revela uma manhã mais propícia para lidar com as compras, trocas, vendas e negociações. E de quebra, também pode resolver uma porção de coisas em casa, viu? Organizar o seu canto e também se livrar do que não tem mais utilidade. As brigas e tretas, conflitos pode acontecer nas primeiras horas do dia? Pode, você não tá livre disso não. A recomendação é pegar mais leve com as pessoas da sua casa. Maneira na franqueza, explore o seu lado mais compreensivo e resiliente para manter aí, né, os problemas, as crises, as brigas desnecessárias bem longe, que acaba desgastando muito você mesmo, viu? Bom dia para você, Peixinha.
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10: É o seguinte, hoje o Tropis acelera direto para o universo do automobilismo. Vamos falar sobre paixão, memória, cultura, amizade e tradição sobre rodas. Recebemos agora representantes do Clube Social e Recreativo de Carros Antigos de Três Corações.
11: Um amigo meu também, que ele gosta muito de Fusca também. Agora ele gosta de mim, ele é dominado por Fusca. Então ele trocou um cavalo a troca de um Fusca, que estava debaixo de um pé de laranjeira. Tá morto, tipo, o carro estava morto já. O que ele fez? Ele foi lá, trocou esse cavalo, trocou esse Fusca. E ele trouxe o Fusca, ele deu, já gastou dinheiro, irmão. O carro tá aí. É que ele fez o carro tudo novo. O carro tá lindo. Se você ver o carro, você não acredita.
12: O Daniel.
11: O Barros. Não sei se você deve conhecer o Daniel Barros, deixa eu falar.
10: Não, não ouvi.
11: Ele ressuscitou o carro. Olha. O prazer dele é, quer dizer, todo evento que ele vai, tá lá com o carro. Sai ele anda. O meu prazer, o meu só sai da garagem, só assim, de evento.
10: Uh-huh.
11: Ele não, ele quer estar andando dele pra todo lado.
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1: Essa é pra você que não vê os momentos mais simples passando na sua vida, viu?

0: de melancia e aveia. A melancia é uma fruta com ótimas qualidades de água, que ajudam a eliminar o excesso de líquidos do corpo, ajudando na perda da barriga. Enquanto a aveia é rica em fibras que controlam a fome, facilitando o emagrecimento.
1: Olha a hora agora, são 9:14. Não se perde na hora não, viu? 9:15 agora virou relógio. Bom dia pra você, 9:15 da manhã. 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

Muito bem, agora são 9:33 da manhã. 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

Bom, gente, estamos aí com o Bairrão Tropical de Futsal, toda a emoção do Bairrão, você acompanha já na próxima semana, hein? Vem aí, gente, olha o duelo da noite, em Vila Fátima e Monte Verde, é o primeiro jogo da semifinal, vamos descobrir quem vai pra final aí também. Vila Fátima chega embalado, depois de eliminar aí o Bandeirante, que era um dos favoritos aí também na competição. Já o Monte Verde vem de uma classificação emocionante nos pênaltis contra o Retirinho. Já na outra semifinal, do outro lado, tem o Odilon Resende contra o São Jerônimo. Gente, que jogo, hein? É o segundo jogo da noite. O Odilon chega forte depois da vitória de 3-0 sobre o Triângulo, e o São Jerônimo, que garantiu a vaga após vencer o Cinturão Verde em um jogaço de bola decidido pelo placar de 2-1. Bom, e agora é tudo ou nada. Quem vencer vai pra grande final. 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É, amanhã tem Bairrão, amanhã tem emoção, não vai ficar de fora, hein? Bom, gente, agora sim, o coração sempre solidário em sempre fazer o bem. A solidariedade, gente, ela pode transformar a vida. E nessa vez, pode transformar a vida do Rafael Silva de Oliveira. O Rafael está enfrentando um momento muito delicado da sua vida. Ele foi diagnosticado com câncer no estômago e precisa realizar uma cirurgia chamada gastrectomia. Essa cirurgia que é delicada, gastrectomia total, um procedimento essencial para o tratamento e para que ele tenha uma chance real de recuperação. Mas os custos são altos. Por isso foi criada uma vaquinha solidária para ajudar o Rafael nessa luta. E ó, qualquer valor que você também puder contribuir, por menor que pareça, já faz a diferença. É uma forma de demonstrar carinho, apoio e esperança para quem está lutando pela própria vida. Se você puder ajudar, você pode fazer a sua doação. A chave Pix 700-214-276-31. Vou repetir para você, 700-214-276-31. 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

0: Via Tropical é bom demais, acerta o relógio, vem com a gente, ó, Via Tropical é bom demais, deixa eu já ir lá no WhatsApp, tem a galera mandando alô já aí.
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0: Homem de Ferro. Como é bom ter você, ter você, ter você. Sempre, sempre, sempre.
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0: Oi.
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0: Oi. Cadê?
2: Oh, ótimo. Sempre.
0: Volta aqui, Gago. Como é que tá? Como é que tá
2: bom
0: o negócio?
2: Bom dia, Wellington Carlos.
0: Oba!
2: Como
0: é
2: que você tá?
0: Bonito.
2: Tá ótimo. Sempre. O jogo tá liberado zoar, então vamos lá, né? A garganta, dá uma limpada na garganta pra gente começar a contar os fatos.
0: Conta tudo, não esconda nada.
2: Né? Quem zoa tem que aguentar a zoação também, né? Uhum. Vamos lá. Primeiro, tinha um amigo nosso aí.
0: Sim.
2: Né? As antigas.
0: Uhum.
2: É. Antigo mesmo. Sabe? De carteira. Profissional.
0: Eita, tô achando.
2: É, mas eu acho que ele também esqueceu de algumas regras de trânsito.
0: Ai, ai, ai.
2: É, você lembra que tem pra trás, ele deu uma época aí que. Acho que ele lembra gravar isso na cabeça até hoje, tadinho dele lá, ele.
0: Sim.
2: É, você lembra uma vez que a prefeitura escreveu praia? Né? Como diz praia? É, não, ele confundiu. Eu acho que ele anda confundindo até hoje. Ele não para. Entendeu? Ele acho que é praia, tá na praia, sai andando assim quando quer, sem parar, sem nada.
0: Sei.
2: Entendeu? É, tem esse fato aí que ninguém deu ênfase, né? Não podia, mas já que agora pode zoar, então vamos zoar, hein? Ah, e tem mais um, né? O cara acabou de falar no grupo lá. É, deixa eu ficar quieto.
0: Deixa eu ver.
2: Não zoar ninguém. Uhum. Porque um bateu de frente com o ônibus, né? Uhum. O outro não respeita o cara. Mas tem um cara aí, eu não sei quem é. Ele falou, não, mas tem um cara que não tem carteira. Ai, ai, diz que, né? Vai.
0: Eu tô vendo aqui umas mensagens
2: andar
0: aqui mesmo.
2: Andar sem segurança, pode? Pergunta pra nós aí, o Elton Carlos Palexia, se andar sem cinto de segurança pode. E fica lá, pip, pip, pip, né? E pergunta pra Alex também, o que significa pare? É praia não, pare.
0: Deixa eu ver com a Alexa tá aqui, deixa eu ver, Alexa, você tá aí?
3: Bom dia.
0: Ah, você tá aí. Tudo bem? É, eu tô vendo o pessoal falando aqui, tá tudo tranquilo?
3: Bem.
0: É, bem, eu também tô bem, graças a Deus, né? Eu acredito que o dia tá muito tranquilo, assim, é 9:47 da manhã.
3: Vai trabalhar.
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0: Missa de sétimo dia. Familiares convidam parentes e amigos para a missa de sétimo dia de falecimento de Gilmar Vanoni da Serra das Abelhas, que será celebrada hoje, 27 de maio, às 19 horas, na Igreja Matriz Sagrada Família, e agradece a todos que expressaram solidariedade nesse momento de dor.
1: Alexa, pode dirigir sem cinto de segurança, porque ela vai falar aqui. É, e o que ela falar, tá falado, que ela é uma inteligência. Tá falando, né? Inteligência artificial, né? Ô Alexa, pode dirigir sem cinto de segurança? Só pra tirar essa dúvida nossa.
2: Pode dirigir sem cinto de segurança? Depende, às vezes o cinto de segurança não cabe no motorista, não dá volta na pança. Nesse caso, tem que mandar fazer.
1: Alexa, não precisava ser tão sincero. Não precisava ser tão sincero desse jeito, Alexa. Vai devagar aí, viu,
3: escuta,
1: Alexa?
3: O que eu vou te falar.
1: Precisava ser de tão direto assim, né, Alexa? Vou ter que

0: 5 minutinhos passou, faltando aí pras 10 da manhã. Um bom dia pra você. Tá tudo bem aí? Tá tudo tranquilo? Excelente dia aí, vambora. Bora começar o dia, né? Virou bagunça esse programa aqui já.
1: Tô ouvindo aí a pessoa falar umas coisas aí, né? É fazer o quê? A gente tem que escutar, né? Quieto, né? Agora a gente tem que falar uma coisa também que aconteceu, né? Que a pessoa não comenta, né?
0: Sei.
1: Como é que você consegue deixar seu meio de transporte ser preso? Ô, gente, não complica as normas. Vão pagar os documentos, né? Da moto, do carro, né? Fica feio,
0: pois
1: né?
0: Pois é, eu também acho.
1: Bicho, eu tenho certeza que o Peugeotzinho tá tudo pago os documentos, tudo, viu? Se a polícia parar, não dá tranquilo. Nada pra você, viu,
0: Ué? Nada, nada, nada. Zero.
2: Rapaz, presta atenção comigo. Vamos analisar.
0: Uhum.
2: Ó. 11 da Tractor não tem 5. E os passageiros podem andar a pé.
0: Que é meu Flamengo?
2: Carreira da Alegria não tem 5.
0: Não tem 5.
2: Que a criançada não tem cadeirinha.
0: Sim.
2: E o povo anda em pé dentro daquele trem. Polícia não usa 5. Sussu bateu de frente com o ônibus. Moto não tem cinto, o rapaz saiu andando, jogou bola. No outro dia eu vou zarar pra baixo da égua com cinto, rapaz. Tá aí a prova, que essa bosta dentro da cidade não serve pra porcaria nenhuma.
0: Sim,
2: tá pronto, resolvido. Se me multar, eu tenho 4 motivos agora. 4. Tô esperando que não vai aparecer mais um.
0: Que tem a justificativa, né?
2: Claro, porque a bruxa tá surta lá no grupo, aí. Um no respeito para e jogou a passageira lá, não sei na onde. O outro bateu de frente com o ônibus. O outro não pode falar aqui, né? É, não pode falar, não vai falar, né? Então, eu tô quietinho, porque aqui tudo indica que o próximo vai ser eu.
0: É, exatamente.
2: Tá parecendo aqueles jogos mortais.
0: Você já
2: não, aqueles lá, como é que chama?
0: Premonição.
2: Chamar, não, como é que chama, gente?
0: Premonição.
2: Aquele lá que o cara sonhava que morria um por um lá.
0: É, como é premonição. Que Premonição, é premonição.
2: Não, eu tô quietinho, não vou morar mais não. Agora,
0: premonição.
2: Agora tá apontando do meu lado, lá ele.
3: Ai,
2: lá.
3: Que gato.
0: Fato é que, assim, pra não perdeu. Ah, gente, pelo amor de Deus, agora a gente chega, tem que ser no carro, né? A moto virou uma farinha. A moto virou uma farinha. Olha aí, pode chegar aqui e deixa eu falar com o Júlio também. Carro de quem foi preso é o do táxi? Não, foi preso não. Não, não foi nada preso não. Mas assim, vida que segue, né? Agora, tem um recadinho. Alexa, tá por aí? Alexa tá aqui. Ô Alexa, oi, a Alexa quer falar. Fala, Alexa, você quer dar um recado pra nós tudo aqui. Vai, brilha.
4: A melhor coisa é cada um procurar o que fazer e cada um cuidar da sua própria vida. Tom vai trabalhar, que a vida não é um morango.
0: O que nós vamos fazer agora? Intervalo? Tá, então tá bom.

0: 9:59.
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4: Muito bem, agora são 9:59. Rádio Notícia de hoje, a professora da Secretaria Municipal do Meio Ambiente, Simone Arcanjo, ela traz informações sobre a retirada das grandes lixeiras que estavam instaladas em algumas praças da cidade. Ela explica que mesmo após a remoção desses recipientes, ainda há pessoas deixando lixo nesses espaços públicos. Simone reforça a orientação para que cada morador coloque o lixo doméstico em frente à sua residência, sempre respeitando os dias e horários corretos da coleta. Vamos ouvir.
5: A gente está colocando placa com horário de lixo, a gente está colocando lixeiras, né? Lixeiras em parceria com a Marluvas. A gente está, assim, fazendo educação ambiental nas ruas. A gente está, assim, fazendo o possível para alertar a população sobre a questão que os resíduos sólidos urbanos, que a gente chama de lixo, ele tem hora e ele é responsabilidade do gerador. A praça da RDC da ESA foi retirada a lixeira da praça, não porque a praça é da ESA, mas porque é uma praça. Enfim, é praça, a gente está retirando lixeira. Lembrar que não se justifica colocar lixo em praça. Se não adianta a gente retirar e os moradores estarem colocando lixo no lugar que a lixeira estava. Lixo tem horário para passar e onde que ele é colocado? Na frente da sua casa.
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8: Corpo de Bombeiros de Três Corações faz parto de emergência no bairro Bela Vista e combate incêndio na Kerry. Acidente com 4 veículos na rodovia MGC 383 deixa um ferido grave preso às ferragens. 3 criminosos são presos após assaltos em cidades do sul de Minas. Um deles foi baleado. Homem que matou o vizinho a pauladas por causa de bombinhas foi condenado a 15 anos de prisão em Areado.
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8: Corpo de Bombeiros de Três Corações faz parto de emergência no bairro Bela Vista e combate incêndio na Kerry. Ontem de madrugada, uma equipe do Corpo de Bombeiros de Três Corações foi acionada no bairro Bela Vista para atendimento de um parto emergencial em uma residência. A atuação dos militares combinou agilidade, técnica e acolhimento humanizado. Após os primeiros cuidados prestados no local, mãe e filho foram conduzidos para o Hospital São Sebastião. Ainda ontem pela manhã, o Corpo de Bombeiros de Três Corações foi acionado para combater um princípio de incêndio na fábrica da Kerry, no Parque Jussara. O fogo teve início em uma laje da unidade e gerou muita fumaça. A situação foi controlada pela brigada de incêndio da própria empresa, que atuou de forma adequada no controle das chamas e fazendo a evacuação preventiva dos funcionários. O corpo de bombeiros chegou e apoiou rapidamente a ocorrência, fazendo o rescaldo para evitar novos focos. Ninguém ficou ferido. Acidente com quatro veículos na rodovia MGC 383 deixa um ferido grave preso às ferragens. Um acidente ontem à tarde na rodovia MGC 383, no trecho entre Cristina e Maria da Fé, envolveu quatro veículos e causou ferimentos em dois motoristas. A colisão aconteceu quando um caminhão muito pesado, carregado com pedra brita, travou no meio da estrada em uma subida. O motorista de uma carreta tentou desviar e acabou atingindo o caminhão parado, outro caminhão e uma caminhonete. A carreta tombou e o condutor ficou preso às ferragens. Após ser desencarcerado pelos bombeiros, ele foi levado para o Hospital das Clínicas em Itajubá. O motorista do caminhão de brita foi socorrido por populares e levado para o Hospital de Maria da Fé. Os ocupantes da caminhonete e do outro caminhão não sofreram ferimentos. Três criminosos são presos após assaltos em cidades do sul de Minas. Um deles foi baleado. Três homens que praticaram assaltos em Inconfidentes, Ouro Fino e Bueno Brandão foram presos pela Polícia Militar de Minas Gerais e pela Guarda Municipal de Socorro em São Paulo. Um assaltante foi preso em Bueno Brandão e outros dois que fugiram para o estado de São Paulo foram presos pela Guarda Municipal de Socorro ao serem abordados em uma estrada de terra no bairro rural Lavras de Cima. O assaltante que dirigia o carro tentou jogar o veículo contra a viatura da guarda e foi baleado no braço. Após receber assistência médica, ele e o comparsa foram presos em flagrante. Parte dos objetos roubados foi recuperada. Homem que matou o vizinho a pauladas por causa de bombinhas foi condenado a 15 anos de prisão em Areado. Ontem, o Tribunal do Júri de Areado condenou Guilherme Gonçalves Bernardo, de 31 anos, à pena de 15 anos de reclusão em regime fechado pelo assassinato do seu vizinho, o mecânico Ricardo Moreira Alves, de 66 anos. O juiz Elias Aparecido de Oliveira determinou a execução imediata da pena e negou ao apenado o direito de recorrer em liberdade. O crime aconteceu no dia 17 de maio do ano passado e o réu estava preso. Guilherme pulou o muro da casa do Ricardo e o agrediu com golpes de madeira, causando traumatismo craniano e morte devido aos ferimentos. A motivação do crime, segundo o agressor, foi o fato de o idoso soltar bombinhas que perturbavam seu sossego.

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3: Eita, você que faz aniversário hoje, parabéns pra você. Nessa data, 27 de maio, quem sobra velhinho, deixa eu ver.

0: Marinês, do bairro Nossa Senhora Aparecida, faz aniversário no dia de hoje. Miguel Siqueira dos Santos é o neto do Zezinho Rodrigues, também sopra velhinha lá em Caxambu, né? Parabéns, parabéns. Pelo seu nível, pelo seu nível. Parabéns, muita saúde, paz, realização, muita fé. E ó, novo tempo, novo dia na sua vida também, né? Sucesso!
1: Que este novo ciclo traga alegria, sucesso e momentos especiais. Parabéns pra você!
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0: Muito bem, agora são 10h17, chegou a hora, não tem mais conversa, não tem mais meio termo, daqui pra frente não tem como, daqui pra frente é só pra frente, hein? Perdeu, tá fora. Primeiro duelo da quinta-feira, amanhã acontece a Copa Bairrão Tropical de Futsal, tá? A semifinal tá aí. Vila Fátima encara o Monte Verde. Vila Fátima chegou muito embalado e derrotou o líder, né? Assim, o líder e inclusive, né? Também derrotou o favorito. É, a equipe do Bandeirantes foi eliminada aí pela equipe, né, do Vila Fátima, e aí avançou então Vila Fátima para a semifinal, vai fazer aí, né, a semifinal junto com o Monte Verde. Daqui que vamos ver quem vai encarar a final aí. E o do outro lado tem o Odilon Resende e São Jerônimo, duas grandes equipes, hein? O Odilon chega forte na vitória de 3-0 sobre o Triângulo, e o São Jerônimo garantiu aí a vaga depois de vencer o Cinturão Verde, um jogo decidido por 2-1. E foi um jogaço de bola, né? Agora é tudo ou nada, gente. Quem vencer vai pra grande final. 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
0: Bom, deixa eu ir pro WhatsApp, agora são 10h18 da matina. Um ótimo dia pra você que tá com a gente aí na programação. Deixa eu mandar um abração pra ela, né? Tá todo dia com a gente aqui. A minha amiga Adrianinha. Adrianinha, tá tudo bem com você, minha querida? Um excelente dia pra você, tá? Obrigado pelo carinho, pela audiência e por tá aguentando aí, né, esses malas que tá aqui mandando mensagem.

0: Ó, oh, tá de manhã hoje, né? Essa semana? Ó, oh, os par, hein? Bairro Treviso. Toma cuidado. O povo lá tá de oi.
1: Ih, acho que tá rolando uma. Tá rolando aí algumas coisinhas aí, né?
2: Tá todo mundo lascado, pior que tá não fique.
1: Eu também acho, viu? Pior que tá não fica não, viu? Eu também acredito, viu, Alexa? Alexa, eu acho que você tá sendo muito sincera, você tá ganhando ponto positivo comigo.
3: Não, agora eu estressei, agora eu estressei, agora não vou brincar hoje mais não. Não, estressei.
1: Não vai não?
3: Fazer corrida com a senhora aqui, faz tempo que eu não faço corrida pra ela.
2: Ai.
3: Ela entrou no carro, colocou o cinto aí na minha cara. Nossa, Deandro, você deu engordadinha, né? Eu falei, quê? Ela, eu acho que é a barba.
1: A barba?
2: KKKKK.
3: Não, foi não quer pegar isso aí, não. Tchau, obrigado.
1: Foi a barba, entendi.
3: Foi a barba. Até amanhã na internet, cara. O Flamengo ganhou do Cuscuz, né? Olha que porcaria de campeonato. Qual que é o nome do time? Cuscuz. Não, e o povo tá feliz. Tomou 3 do Palmeiras, ganhou. Cuscuz de 3, tá tudo alegre.
1: Pois é.
3: Ah, que tendência. Alegre tô eu, Monte Verde na semi. Ihu, meu São Paulo ganhou ontem. Ihu, papai da Exis tudo.
2: Segue o líder.
3: Alexia, posso dirigir sem carteira? Pergunta pra Alexia, hein? Hã? Alexia, posso dirigir o carro bomba?
2: Segue o líder.
3: Pergunta pra Alexia, hein? Hã? É. Alexa, você pra baixo da égua, rapaz. Ah, mexe comigo, não.
2: Pode.
1: Alexa, olha, Alexa. Você tá começando a desviar, Alexa, hein?
2: Pode.
1: Um abraço aí pra você, viu, o Adriano? Valeu pela audiência, prosa ruim demais, né? É, um abraço aí, viu? É, tamo junto! Gente, agora são 10 horas mais 21 minutos. Não liga, você que tá aí ouvindo, né, a Tropical. Obrigado pela audiência. Desculpa, né? Essa turma que tá aqui é tudo gente à toa.
2: Pode, não pode bater no ônibus.
1: Se tornou pessoal. Eu acho que se tornou pessoal. Se tornou pessoal. Tô achando que a Alexa é pessoal.
2: Não bater no ônibus.

0: gaveta aí, hein? Olha minhas gavetas aí na Tropical. Agora são 10 horas mais 26 minutos. Bom dia pra você. Obrigado pela audiência. A mais ouvida, a mais querida, todo mundo ligado, todo mundo antenado. Alô, alô. Que bom, né? Estamos aí na quarta-feira, meio da semana, aqui no nosso Manhã da Tropical, e a conversa vai. Wellington, adoro seu programa, me divirto muito, deixa o moço bater no ônibus em paz. Não. Era isso, senão a gente vai aparecer que nós aqui somos os malvadões. Não. É, a gente bateu, a gente foi, né? Lá no hospital, viu? Tá tudo certo. Mexeu o braço, agora é zoeira. Não morreu, agora aguenta nós aí também, porque o rapaz, as fotos aí, né? O homem de ferro. Ai. Eu até ia elogiar o prosa do taxista, mas já que ele falou do Flamengo, deixa pra lá. Ele falou do Flamengo, aí, Adriano, falou do Flamengo, já não vai mais receber elogio aí, ó. Pois é, aí, ó, eu não falo é nada.
1: Vai da égua.
0: Que ela é... Alex, eu tô achando você muito soltinho nesse programa aqui.
1: Pra baixo da égua.
0: Ai, meu Deus do céu. Eu não tô pensando isso aqui,
1: pra
0: não.
1: Pra baixo da égua.
0: Não, vamos parar. Isso aqui virou bagunça. Não, vamos, pera aí. Não, para tudo aí. Não, parou. Esse programa precisa de ordem, né? Precisa de ordem. É, ainda bem que o chefe tá tranquilo aqui na sala, não tá ouvindo nada do que nós tá fazendo aqui, não é? Tá bem que os dois chefes tá conversando ali na sala, não tá ouvindo nada. E tomara que deu problema lá na censura também, não captou nada do que foi dito aqui, viu? Pelo amor de Deus, vocês...
2: aqui, fala pra um amigo nosso aí que nós vamos fazer uma campanha.
0: Qual campanha?
2: Campanha solidária. Da égua. Ajude o homem de ferro a recuperar o seu bem.
1: Pra baixo da égua.
0: Eu vou fazer uma campanha também, né? E agora ele tá, daqui a pouco ele tá. Por que você não arruma aquela bicicleta elétrica? Não, é moto, bicicleta elétrica. É moto elétrica, né? Moto elétrica. A bicicleta elétrica também tá valendo. Não, nem existe bicicleta elétrica. Moto elétrica. É. Todo mundo tá andando sem capacete, tá? Beleza. Aí, ó. Escuta o que eu tô falando.

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2: É o seguinte, hoje o Tropis acelera direto para o universo do automobilismo. Vamos falar sobre paixão, memória, cultura, amizade e tradição sobre rodas. Recebemos agora representantes do Clube Social e Recreativo de Carros Antigos de Três Corações.
3: E o Itamaraty era fabricado pela Williams, over do Brasil.
4: Tinha um ali perto da prefeitura, não tinha, Roberto?
3: Tinha, mas que era 74. Uhum. O Itamaraty, quem tinha uma, era uma família chamada Abdala, de Três Corações. Você lembra do seu, do pessoal do Abdala, aqui do Falls Abdala?
2: Sim.
3: O pai dele tinha um Itamaraty, mas era o sonho dos sonhos. Sabe os meninos na época, o Roberto, você conhece a família ali? O Roberto, o Fausto, o Roberto morreu, foi o Jorge.
2: Jorge.
3: É, o Jorge, é. Eles tinham naquela época, nós tinha meus 15 anos, mas eles tinham um Itamaraty, menina, um cinza, mas que era coisa mais, de capota preta, era a coisa mais linda. E eles, eu tô acreditando naquela, naquele tempo de menino, de ficar passando o paninho, sujava um pouquinho e escorria o pano lá.
5: Né?
3: Eu vivi com eles esse tempo, sabe? Então, é
6: o teto de vinil.
3: É.
2: Que legal, viu, gente?
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2: Está cada dia mais perto de conhecermos o campeão do Bairrão Tropical de Futsal. Os jogos das semifinais começam amanhã, quinta-feira, e os times que irão se enfrentar são Vila Fátima e Monte Verde, Odilon Resende e São Jerônimo. 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

0: alegria, só alegria, Zé. São Paulo ganhou e tá felizinho, né?
1: O time morreu no segundo tempo? Morreu. Mas ganhamos, ganhamos. Fazia tempo que não ganhava. Vamos comemorar essa vitória. O Tricolor.

0: Chega, né? Aqui, deixa eu falar agora, pelo amor de Deus, hein? Aqui, rapaz, o caminho é esse, né? Agora estão comemorando. Assim, fez o segundo tempo ruim, fez, mas ganhou. O importante é ganhar, tá certo. Guaraciaba, beijo pra você, minha querida. Obrigado pela audiência, tá? Programa demais. Valeu. Valeu pelo carinho também. Te mando um abração pra Karen. Karen, bom dia, Wellington. Adoro seu programa aí, me divirto muito. Ah, foi a cara que falou aí que não vai elogiar mais o Adriano, porque o Adriano criticou o Flamengo. Aí, ó. Você que lute agora,
1: aqui, Adriano. Pra encerrar. Eu tô vindo aqui no Santa Teresa agora, eu tô vendo um senhorzinho andando de bicicleta aqui, né? Tá viu, quando você tinha que subir o morrinho, você tinha que forçar a mão um pouquinho, aí você levantava. Aí você levantava, né, pra forçar mais. A catraca pulava um dente, uma corrente saía. Você batia naquele parafusinho que segura o guidão, assim. Sentiu? Não, sentiu? Tem gente agora que até arrepiou. Nossa. Da emoção, né?
0: Da Monarch.
1: Só Zé fez isso, rapaz, mas foi ligeiro e conseguiu parar.
0: Cara que foi treinado na Monarch, rapaz. Tinha
1: ver que ele ia sentir aqui agora. Ô, oh, Jesus amado. Aqui, vambora.
0: Chega.
1: Beijo no coração, tá bom. Vocês tudo. Hoje eu não tomei benção, não mandei alô. Tchau, obrigado.
2: E aqui, detalhe, tem mais. Ah. Tem gente aí que tá trabalhando irregular, fica fazendo graça. Cuidado, oh, gente.
0: Olha.
2: Obrigação, gente.
0: Eu não falo é nada,
3: sabe,
0: hein?
3: Sabe que o homem de ferro só trabalha em dia de sol?
0: Por quê?
3: Se trabalhar na chuva, ele enferruja.
0: Nossa.
3: Vai. Tem reclamação do dia pra fazer.
0: Vai.
3: O povo arrumando asfalto aqui e o cara da internet passando o carro. Em cima da onde acabou de fazer, os caras nem terminou, na verdade. Acabou de fazer.
0: Eu vi aqui.
3: Duvido que ele ia passar se o carro fosse dele. Carro de empresa.

0: é complicado.
1: Quem gosta de povo que bate de aqui, moto, cara. Monte. Apesar que eu acho que a moto era dele, né?
2: A moto foi a da empresa. Era dele. Eu tô vendo aqui, ó, ele mandou foto. É verdade, cara, tá o caminhão aí passando. O caminhão passando as fotos de um lado e o carrinho da internet do outro. Vai ter que levar a internet pra turma, não importa aí não. Isso aí é na cidade dele, um abraço aí pra você, viu? O rapaz da internet aí, ô, me ajuda aí, ó. Pelo amor de Deus, hein? Vai ter que pôr internet pra turma, né? Manda alô pra turma do Jardim América também, Anny, tá tudo bem? É, Dona Bola, tá dando parabéns aí pra Maria Rosa, que tá de aniversário no Jardim América, por favor aí. Manda pra ela, beleza, tá mandado, viu? Um abraço. Valeu pela audiência aí também, viu? Valeu pelo carinho, viu? Não esquenta a cabeça aqui também com essa turma não, viu, Anny? Tamo junto aí, obrigado pela audiência. Tem agora também, né, um abraço pra o Marcos Amorim. O Marcos Amorim, um abração, viu? Programaço aí no domingo, viu? Um forte abraço pra você, Marcos Amorim. Tamo junto, Marcos, obrigado pela audiência. Vai lá, vem o Marco.
3: O homem de ferro encerrou, já foi ótimo, hein?
2: Nossa, isso aqui foi nível... Isso aqui foi nível pra ser nossa, cara. Essa aí tem nível pra ser nossa.
4: Para de conversar, bicho. Olha o comercial aí, ó. Vamos faturar.
2: Tô indo nessa manhã, tô de volta com mais uma edição do nosso Manhã da Tropical. Tá chegando Cidade Revista. É, eu...

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3: Senhoras e senhores, bom dia. 11:02. Muito bom dia, Três Corações e cidades que alcançam nossa emissora pelo Brasil e pelo mundo, internautas pela Rede Mundial de Computadores. Está no ar o Cidade em Revista, edição do dia 27 de maio de 2026. Eu sou Luiz Carlos de Freitas e junto com toda a nossa equipe, vamos levar até você os principais fatos, informações, reportagens que são destaque no município e também na região. Você acompanha o trabalho de entrevistas e reportagens de Graziela Mello, Betânia Machado, Elison Gonçalves, Zezinho Rodrigues e trazendo os assuntos que movimentam a cidade no dia a dia. E as notícias do Complexo Policial, a apuração é com Donizete de Almeida. Fique conosco, se informe, participe, o Cidade em Revista está só começando. Aniversariante de hoje, quarta-feira, dia 27 de maio, Maria Inês Garcia, bairro Nossa Senhora Aparecida, um abraço para ela, a nossa ouvinte fiel, tanto da Tropical quanto da 3FM. Miguel Siqueira dos Santos, neto do Zezinho Rodrigues, mora em Caxambu, completando hoje também mais um aniversário. Flávia Aparecida Avelino Delfino, em Varginha. E a você, nosso abraço, carinho, votos de muitas felicidades e que Deus proteja a sua saúde e o seu dia.
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3: A última semana de maio de 2026 será marcada por mudanças importantes no padrão do tempo sobre o Brasil. Depois da forte massa de ar polar que derrubou as temperaturas no centro-sul do país nesses últimos dias, o frio acaba perdendo a sua intensidade e o destaque passa a ser o retorno gradual da chuva em parte do país. Condição atípica para esta época do ano. No sudeste, por exemplo, a chuva ganha força novamente no fim de semana, enquanto várias áreas do norte e nordeste continuam sob influência de instabilidades frequentes. Entre quarta e quinta-feira, dias 27 e 28 de maio, uma frente fria está avançando rapidamente pela costa do sudeste e estimulando chuvas nas áreas próximas ao litoral. No próximo fim de semana, a chuva volta a ganhar força, principalmente sobre áreas do interior de São Paulo e de Minas Gerais, favorecida pela entrada de umidade e pela atuação de perturbações atmosféricas. Agora um recado aos agricultores. As pancadas de chuva devem afetar áreas que estão em colheita do café, mas não há risco de queda acentuada da temperatura. E agora a previsão do tempo para esta quarta-feira em Três Corações. O cenário segue sem grandes mudanças na cidade. O tempo continua firme, sem previsão de chuva, com temperaturas agradáveis durante a tarde e clima mais ameno nas madrugadas e no início da manhã. Nesta quarta-feira, o sol aparece entre muitas nuvens ao longo do dia, com períodos de céu nublado. Durante a noite, a nebulosidade continua predominando. A temperatura mínima prevista é de 16 graus e a máxima pode chegar até os 26. Até este momento, não há previsão de chuva para Três Corações.
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3: Manchetes de hoje. Secretaria Municipal de Saúde disponibiliza vacina contra a influenza para todos os públicos. Grupo de combate ao tabagismo ajuda pacientes a deixarem o cigarro e retomarem qualidade de vida em Três Corações. Parto emergencial mobiliza equipes de resgate do Corpo de Bombeiros no bairro Bela Vista em Três Corações. Maio Amarelo promove o dia D em Três Corações com ações de conscientização e foco na segurança dos motociclistas. Família pede agilidade em exame de alta complexidade e Rádio Notícia busca esclarecimentos junto à Secretaria de Saúde de Três Corações. Três Corações discute plano municipal da ação climática em audiência pública na Câmara. Semifinais da Copa Bairrão Tropical prometem casa cheia nesta quinta-feira no Pelezão. Três Corações brilha na Liga Brasileira de Xadrez e conquista troféus e medalhas em Paraguaçu. E ao final desta edição, acompanhe as notícias do Complexo Policial com Donizete de Almeida. Não perca. Tudo isso e muito mais no Cidade em Revista.

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1: 11:07, a gente começa falando que Três Corações disponibiliza vacina contra a influenza para todos os públicos. Agora todos, a partir de 6 meses de idade, podem receber o imunizante conforme disponibilidade das doses. A influenza é uma infecção viral aguda que afeta o sistema respiratório e é de alta transmissibilidade. O propósito dessa vacinação é reduzir internações, complicações e óbitos, principalmente na época do inverno, em que as doenças sazonais respiratórias são mais comuns. A vacina está disponível em todas as salas da vacina do município. Acompanhe as informações com a coordenadora de imunização, Maria Vanessa.
2: Olá, ouvintes da Rádio Tropical. Hoje eu venho trazer informações sobre a nova fase da vacinação contra a gripe em nosso município. Nas duas últimas semanas, nossa equipe esteve em pontos estratégicos e horário diferenciado para o resgate das pessoas do grupo prioritário que ainda não tinham sido vacinados. Já a partir desta semana, a vacinação ela está ampliada para todas as faixas etárias a partir dos 6 meses de idade. A vacina está disponível em todas as salas de vacina do nosso município. Quem tem interesse em se vacinar contra a gripe deverá procurar a unidade de saúde com cartão de vacina, além do cartão do SUS ou CPF.
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1: O movimento Maio Amarelo, só um minutinho, por gentileza. Nós falamos aí isso, né? Atenção, agora sim, dando continuidade aqui. No PSF Cinturão Verde, Vila Nossa Senhora de Fátima, Rio do Peixe e São José, a vacinação, ainda assunto sobre a vacinação, acontece nas segundas e quintas-feiras das 9 às 13. No PSF Jardim Paraíso e vacinação acontece nas quartas e sextas-feiras, das 9 da manhã às 13. No Posto Central, a vacinação acontece de segunda a sexta-feira, de 8 às 16 horas. Nas demais salas de vacina, a imunização segue os horários habituais de atendimento de cada unidade. É necessário apresentar documentos, ou seja, o cartão SUS, CPF e cartão de vacina. Ok? Agora o assunto é o Grupo de Combate ao Tabagismo, ajudando pacientes a deixarem o cigarro e retomarem qualidade de vida em Três Corações. O PSF CAIC iniciou neste mês os encontros do Grupo de Combate ao Tabagismo, ação essa desenvolvida pela Rede de Atenção Primária de Três Corações, isso em parceria com o Ministério da Saúde. O programa oferece acompanhamento gratuito com equipe multiprofissional para ajudar fumantes no processo de abandono do cigarro, com encontros em grupo, atendimento médico e suporte psicológico. A reportagem é de Betânia Machado. Buscando aqui o áudio da Betânia falando sobre tabagismo. Vamos lá, Betânia, bom dia.
3: O programa de combate ao tabagismo vem sendo realizado nas unidades de estratégia saúde da família de Três Corações e busca auxiliar pacientes que desejam abandonar o vício do cigarro e melhorar a qualidade de vida. No PSF CAIC, os encontros começaram no dia 6 de maio e reúnem pacientes em sessões semanais conduzidas por profissionais da saúde, como médicos, enfermeiros, psicólogos, nutricionistas, dentistas e fisioterapeutas. A servente de limpeza, Ana Maria de Oliveira Calisto, participa do grupo e conta que fuma há 38 anos.
4: Meu nome é Ana Maria de Oliveira Calisto e o motivo de eu procurar um grupo de tabagismo é querer parar de fumar e querer mais qualidade de vida. Eu já fumo há 38 anos. Comecei a fumar na adolescência.
3: Ana Maria relata que já havia tentado parar de fumar outras vezes, mas acredita que agora, com o acompanhamento da equipe multiprofissional, está mais fortalecida no processo.
4: Eu comecei o tratamento com a ajuda aqui dos profissionais da equipe do PSF CAI, que eu já fiz outro tratamento outras vezes, mas não consegui parar. Agora eu estou firme nesse propósito, né? O que mais me chamou a atenção nos encontros até agora foi a disponibilidade dos profissionais em nos ajudar. Não só eu, como outras pessoas também, pois eles sabem que o tabagismo é uma doença e nos ajuda a entender o mal que o cigarro nos faz.
3: Ela destaca que o apoio coletivo e o acompanhamento de diferentes profissionais fazem a diferença durante o tratamento, principalmente diante das dificuldades provocadas pela ansiedade e pelos hábitos ligados ao cigarro.
4: O apoio do grupo nos ajuda muito. Temos ajuda médica, da psicóloga, da dentista, da nutricionista, da enfermeira, das técnicas de enfermagem e de outros profissionais que estão nos acompanhando. Dificuldade que a gente enfrenta são muitas, como o hábito de tomar um cafezinho, já pegar o cigarro, né? A ansiedade, o nervosismo.
3: Apesar dos desafios, Ana Maria afirma que já percebe mudanças positivas na saúde e deixa um conselho para quem deseja abandonar o tabagismo.
4: O que mudou na rotina, na saúde, melhorou muito o paladar, o fôlego, o sono, melhorou bastante. E o conselho que eu daria para as pessoas que querem parar de fumar é que procurem ajuda. Procurem os grupos de tabagismo, porque nunca é tarde cuidar da saúde.
3: O diretor da atenção primária, Carlos Augusto, explica que o programa é gratuito e desenvolvido em parceria com o Ministério da Saúde. Segundo ele, todas as equipes de saúde da família do município realizam ações voltadas ao combate ao tabagismo.
5: Todas as equipes de estratégia de saúde e família de Três Corações, Betânia, desenvolvem ações do programa de tabagismo do Ministério da Saúde, pelo menos uma vez ao ano. O objetivo é auxiliar o usuário a abandonar o vício do tabaco, que influencia negativamente em vários aspectos da vida do indivíduo, como saúde física, mental, emocional e também a questão do impacto financeiro.
3: Carlos Augusto reforça que o SUS disponibiliza apostilas, medicamentos e adesivos para os pacientes que necessitam desse suporte durante o tratamento.
5: É um programa totalmente gratuito. O SUS disponibiliza os materiais necessários, as apostilas e também as medicações e adesivos, caso o usuário precise. A atenção primária já conhece a sua população adstrita e, portanto, tem vínculo com o usuário. E é o primeiro lugar onde ele procura ajuda e onde encontra profissionais capacitados para auxiliar nessa empreitada.
3: De acordo com o diretor, os encontros acontecem semanalmente em formato de rodas de conversa e palestras. Após 4 sessões, cada paciente passa por avaliação médica individual para definição do plano de tratamento.
5: Em relação aos encontros, eles acontecem semanalmente, divididos em roda de conversa direcionada ou palestra, seguindo os manuais do Ministério da Saúde. São 4 sessões com profissionais médicos, enfermeiros, nutricionistas, psicólogos, dentistas, fisioterapeutas, dentre outros, sendo cada sessão conduzida por um profissional. O usuário tem voz nas reuniões. Ele pode falar sobre suas experiências, seu progresso e seus objetivos, bem como suas dificuldades. Ao término das sessões, cada usuário passa por consulta médica individual para definir o plano de trabalho personalizado, onde serão avaliados o uso de medicações ou adesivos de apoio. O médico, então, marca o retorno conforme a necessidade do paciente. Por exemplo, em 20 ou 30 dias. O paciente também pode agendar consulta individual com outros profissionais, como nutricionista, psicólogo ou atendimento odontológico.
3: Ainda segundo Carlos Augusto, o município conta atualmente com medicamentos e adesivos disponíveis. E o acompanhamento continua mesmo após o término das reuniões em grupo.
5: Toda a equipe continua dando suporte a esse paciente após o término das reuniões. A pessoa ganha disposição para as atividades do dia a dia, consegue dormir melhor, comer melhor, viver melhor, ter uma qualidade melhor de vida.
3: Quem tiver interesse em participar do programa de combate ao tabagismo, pode procurar a unidade de saúde do seu bairro para obter informações sobre inscrições e cronograma dos encontros. Betânia Machado para o Cidade em Revista.
1: Obrigado, Betânia. Agora sim, finalizado o quadro Momento Saúde desta quarta-feira.
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0: 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E os jogos começam amanhã. No primeiro duelo da noite, o Vila Fátima vai encarar o Monte Verde. O Vila Fátima chega embalado após eliminar o líder favorito Bandeirantes por 3-1. Lembra? 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
3: Missa de sétimo dia. Familiares convidam parentes e amigos para a missa de sétimo dia de falecimento de Gilmar Vanoni da Serra das Abelhas, que será celebrada hoje, 27 de maio, às 19 horas, na Igreja Matriz Sagrada Família. E agradece a todos que expressaram solidariedade nesse momento de dor.
0: 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Você está ligado neste jornal, já com certeza há tempos existente no rádio, uma tradição em Três Corações. O movimento Maio Amarelo segue mobilizando a população de Três Corações em defesa de um trânsito mais seguro e humano. Neste sábado, dia 30 de maio. A cidade vai receber o dia D da campanha, com um programa especial na Praça Odilon a partir das 9 da manhã. Quem traz todos os detalhes e aproveita para fazer o convite à nossa audiência é o diretor do Departamento Municipal de Transporte e Trânsito, Eliezer Pereira. Neste ano, a campanha como tema, No Trânsito, Enxergar o Outro é Salvar Vidas, reforçando a importância do respeito mútuo entre motoristas, motociclistas, ciclistas e pedestres. O foco das ações em 2026 está voltado especialmente para a conscientização dos motociclistas, além de orientações educativas, atividades, atrações abertas à comunidade. Vamos ouvir agora as informações e o convite do diretor Eliezer Pereira.
4: Bom dia, ouvintes da Rádio Tropical. Aqui quem vos fala é Eliezer Stefano Pereira, diretor do Departamento Municipal de Transportes e Trânsito. Em primeiro desta, convidá-los para o dia D da campanha Maio Amarelo, que ocorrerá no dia 30 de maio, na Praça Prefeita Odilon Resende Andrade, onde teremos várias atrações e orientações voltadas para a segurança no trânsito. Contamos com a presença de todos. Esse ano, a campanha do Maio Amarelo terá como tema No Trânsito, Enxergar o Outro é Salvar Vidas. Este ano, a campanha dará ênfase à conscientização dos motociclistas, mas também todas as ações também abordam a responsabilidade de motoristas, ciclistas, pedestres e demais usuários da via. Nosso principal desafio é a conscientização e o respeito mútuo entre todos os usuários das vias, especialmente diante do crescimento do número de motocicletas e da necessidade de convivência segura no trânsito. Os pontos mais críticos aqui da nossa cidade são as vias que têm um fluxo intenso e os cruzamentos que são muito movimentados, onde ocorrem situações recorrentes de imprudência, desatenção e excesso de velocidade. A população pode colaborar respeitando a sinalização, os limites de velocidade, utilizando corretamente os materiais de segurança e principalmente exercendo empatia com todos que compartilham as vias. Como mensagem, a Secretaria de Segurança Pública e Mobilidade Urbana informa que Independente do veículo ou da forma de deslocamento, todos têm responsabilidade pela preservação da vida, como

0: mesmo fala. Enxergar o outro é respeitar, proteger e salvar vidas. É, só reforçando, no dia 30 de maio, a partir das 9 horas, nós faremos na Praça Prefeito de Lon Resende Andrade o dia D da campanha Maio Amarelo, com várias ações, atividades para conscientizar a população da segurança no trânsito. Todos estão convidados.
1: Agora, outro assunto. Três Corações discute plano municipal de ação climática em audiência pública na Câmara. A Secretaria Municipal de Meio Ambiente realizou, nesta segunda-feira, dia 25 de maio, uma audiência pública para apresentar e discutir o plano municipal, o plano municipal de ação climática de Três Corações. O encontro aconteceu na Câmara Municipal e reuniu representantes do poder público, corpo de bombeiros, instituições de ensino, setor privado e comunidade. A proposta é levantar pontos críticos ambientais do município e orientar ações futuras de prevenção, adaptação e enfrentamento aos impactos climáticos. A reportagem que segue é de Zezinho Rodrigues e Betânia Machado.
2: A audiência pública marcou mais uma etapa do projeto Climativo em Três Corações. A iniciativa é desenvolvida em parceria com a Secretaria de Estado de Meio Ambiente de Minas Gerais, a Universidade Federal de Minas Gerais, a Embaixada da França e a Secretaria Municipal de Meio Ambiente. Segundo o secretário municipal, Rogério Rivelo, Três Corações está entre as 12 cidades mineiras selecionadas para participar do projeto, que já vem sendo trabalhado há cerca de um ano.
3: Esse é um trabalho de um ano já, é um projeto que chama Climativa. É uma parceria entre Secretaria do Meio Ambiente do Estado de Minas Gerais, o FMG, e Embaixada Francesa e a Secretaria do Estado de Meio Ambiente e Três Corações. Foram selecionadas 12 cidades de Minas Gerais e nós estamos inclusas nelas, né? Então é um trabalho já de um ano com a participação pública, que é muito importante, que tem como objetivo levantar os pontos críticos ambientais de nossa cidade para que no pro futuro possa fazer algum projeto, participar de algum edital, nós já temos isso pronto, mastigado.
2: Durante a audiência, o secretário também apresentou um balanço das ações da pasta e citou áreas como manutenção de praças, defesa animal, loteamentos e aterro sanitário. Ele afirmou que o plano deixa o município mais preparado para buscar recursos e participar de editais.
3: Aquilo foi uma explanação, foi um desabafo, né? Porque às vezes as pessoas não ficam vendo como que funciona a Secretaria do Meio Ambiente. Uma secretaria que às vezes fica quietinha, de escanteio, mas que tem uma presença fundamental na cidade. Eu coloquei vários itens, manutenção de praça, questão de defesa animal, loteamentos, né? Aterro sanitário. Então eu fui elaborando e a dificuldade que nós temos no dia a dia por ter uma prefeitura ainda desestruturada. Então nós temos que estar nos reinventando, foi essa palavra, todos os dias para fazer o bem, para fazer a melhor qualidade de vida para Três Corações. Então isso foi um desabafo para as pessoas abrirem. E se quiser conhecer mais as nossas ações, estamos disponíveis, o apoio, todo mundo que vai na secretaria, liga no celular da Defesa Animal, é bem atendido e nós estamos aí para isso. Na hora que precisar, vai lançar um edital no meio do ano que vem, por exemplo. Você tem que ter um plano na mão, porque quando lançar um edital, você já tem que estar com isso pronto. Porque você já vai e já entra no edital, que é tudo muito rápido. Então, se você lança o edital, você vai fazer o plano, você não consegue participar. Então, se isso já é uma situação que nós já estamos fazendo para colher no futuro.
2: O arquiteto urbanista Álvaro Jatobá, que acompanha a elaboração do plano, explicou que o trabalho envolveu levantamentos técnicos, diagnósticos, participativos e uso de aplicativo para que a população apontasse problemas ambientais do município.
4: A gente vem desenvolvendo esse trabalho com a participação popular, com a participação dos técnicos da prefeitura. Foram etapas de levantamentos técnicos, auditorias, foram etapas de diagnósticos participativos, por meio do uso de aplicativos de participação popular, aplicativos de celular, que as pessoas podiam lançar os problemas, né? Esse diagnóstico foi todo participativo. participativo, e agora é mais uma etapa com a participação da comunidade, podendo sugerir alterações no plano. O plano já está esboçado, e a gente está agora fazendo alguns ajustes, e a participação da população nessa audiência pública vem para isso, para adequar os anseios da comunidade.
2: Segundo ele, o plano já está esboçado e agora passa por ajustes com base nas contribuições da comunidade. O documento prevê 29 ações voltadas à adaptação climática e à redução dos impactos de eventos extremos.
4: É importante esse plano de ação climática, porque a gente se prepara para o futuro, para os eventos extremos climáticos, tempestades, secas prolongadas, queimadas, né? Então a gente, com esse plano, a gente tem um norte, um norteador para mitigar, para diminuir os impactos desses eventos climáticos extremos.
2: Entre as medidas previstas estão ações de arborização urbana, ampliação de áreas permeáveis, preservação ambiental e renovação de frota para reduzir a emissão de gases poluentes.
4: Nesse plano são elencadas 29 ações, então vai desde um plano de arborização urbana para a gente aumentar a arborização na cidade e com isso diminuir o calor provocado pelas mudanças climáticas, também a permeabilização do solo por meio de mais áreas vegetadas, por meio de lotes que tenham, que preservem suas áreas permeáveis. Então tem diversas ações, a mudança, a renovação da frota, com isso emitir menos gás carbônico, menos gases de efeito estufa, então o aquecimento global reduz, mitiga o aquecimento. Então são 29 ações que a gente tem que, a partir de então, implementar essas ações, né, cada uma dessas 29 ações, para que a gente tenha um benefício ao longo do tempo.
2: A audiência também contou com a participação do Corpo de Bombeiros. A tenente Renata destacou que o tema climático afeta diretamente a vida da população, com reflexos na saúde, na economia e no bem-estar.
5: Esse tipo de evento que aconteceu hoje aqui na Câmara é de suma importância para o município de Três Corações, né? Porque o meio ambiente é onde a gente vive. Então, a gente falar sobre preservação, sobre clima que impacta diretamente na vida de todos, impacta na saúde, impacta na economia, impacta no bem-estar. Então, é muito importante a gente fazer parte, como membro da comunidade, né, de Três Corações, da formação desse documento que vai guiar as ações no município relacionadas ao clima.
2: A militar reforçou que a participação internacional no projeto contribui com conhecimento técnico, tecnologia e direcionamento para ações mais efetivas.
5: Então, essa participação internacional, né, ela traz pra gente o quê? Um acréscimo de técnica, né? São pessoas altamente capacitadas, que trazem conhecimento, trazem tecnologia, que trazem um trabalho de levantamento de informações e direcionamento para ações efetivas, para melhoria e adaptação nessas mudanças climáticas que a gente vem mudando, a gente vem sofrendo com elas, né, e sentindo diretamente os impactos.
2: Durante a audiência, a tenente chamou atenção também para a necessidade de ampliar a participação da comunidade em ações de prevenção, preparação, mitigação e resposta.
5: As atividades, elas já são desenvolvidas no município, são várias atividades de prevenção, preparação, mitigação, resposta, né, que nós do Corpo de Bombeiros somos mais conhecidos pela resposta, né, e a minha fala foi no fomento, porque as atividades, elas já existem, elas já são desenvolvidas, mas é no fomento para a gente fortalecer a participação da comunidade como um todo, fomentar para que toda a população de Três Corações possa participar, para que essas atividades cheguem a toda a comunidade tricordiana.
2: Outro ponto abordado foi a preservação das abelhas. A tenente Renata explicou que os enxames têm papel essencial no equilíbrio ambiental e não devem ser exterminados, salvo em situações excepcionais de risco à vida humana.
5: Sim, os enxames de abelha, a gente negligencia, a gente, quando eu falo, né, a população em geral, a gente negligencia as abelhas. Elas são importantíssimas para o equilíbrio da natureza, elas são polinizadoras, das maiores polinizadoras que a gente tem. Se a gente não tem a polinização, a gente não tem os frutos, né? E o fruto, ele é utilizado na alimentação nossa e de todos os outros animais também da natureza. Elas são essenciais para a variabilidade genética dos alimentos, né? Então, eu preciso, para que eu tenha fruto, eu preciso dessa polinização. Então ela é importante para os animais, é importante para nós consumidores e é importante também para o produtor rural, que é quem faz essa produção dos alimentos para nós, né? Temos leis ambientais que criminalizam o extermínio de abelhas. O extermínio, ele só é autorizado no caso de resguardar um bem maior, uma vida, ou uma vida humana ou algo assim. Caso contrário, a gente não pode exterminar as abelhas, não.
2: O setor privado também participou da audiência. Representando a empresa de transporte coletivo Tractur, Rodrigo Máfia afirmou que a presença no encontro teve como objetivo acompanhar as discussões e entender os impactos do plano de ação climática para o futuro da cidade.
6: A presença nossa aqui é entender, né, o movimento dessa pauta tão importante, né, para o município de Três Corações. A gente acha importante estar junto, né, porque a gente participa sempre nos eventos que existem relacionados ao meio ambiente. A empresa participa também de um programa, que chama o programa Despoluir, né, onde os veículos são todos aferidos por uma entidade que verifica a qualidade do ar que é emitido pelos nossos ônibus. E sempre a empresa é premiada com o prêmio Despoluir na categoria Ouro. Ou seja, a gente faz o nosso papel e estamos aqui presente para entender como vai ser esse funcionamento do PLAC, né, e ver como que vai, isso aí vai impactar no futuro. A gente tem esse papel também junto, igual eu falei com vocês, participando desses eventos, né, e fazendo a nossa parte com relação à questão de resíduos, né, mas também entende que o ônibus é um meio de diminuir também, né, a questão da poluição. Quanto mais pessoas utilizarem o transporte público, são menos carros nas vias, ou seja, menos poluição para a nossa cidade.
2: O professor Edson Luiz Cândido, botânico do Instituto Federal do Sul de Minas, campus Três Corações, também participou do debate e defendeu o uso de plantas nativas na arborização urbana. Ele citou a gabiroba, fruta nativa do Cerrado, como exemplo de espécie que poderia ser mais valorizada em espaços urbanos, tanto pela importância ambiental quanto pela memória afetiva.
7: Mas a gabiroba, né, é uma planta nativa do Cerrado, frutífera, né, que ela pode ser cultivada nas calçadas, né, atraindo a fauna, aves, né, e trazendo aquela lembrança aí para as crianças aí conhecerem, né, atualmente essa fruta doce, saborosa, brasileira, né, principalmente. Então, o contexto que a gabiroba foi citado é que a gente tem algumas plantas, né, exóticas, né, ou seja, que não são do nosso ecossistema brasileiro, local, que são cultivadas hoje em calçadas, em jardim. E essas plantas podem estar causando danos, né, ao ecossistema, aos nossos animais nativos. Então a gente tem que procurar trabalhar aí mais com jardinagem, calçada, com plantas nativas, né, para atender o nosso ecossistema.
2: O professor também informou que o Instituto Federal vai participar de atividades da Semana do Meio Ambiente e de um evento no dia 16 de junho, no Parque Dondinho, com escolas do município, projetos ambientais e participação de instituições públicas e privadas.
7: O Instituto Federal, né, internamente irá comemorar a Semana do Meio Ambiente, né? Existe um evento chamado Jotec, né, que é feito pelo pessoal da gestão, dos cursos de administração, e vai ter uma comemoração. Mas também é importante ressaltar aqui que a prefeitura, né, através da Simone, nos convidou também para participar, né, da comemoração do meio ambiente, né, da importância ambiental, num evento a ser realizado no dia 16 de junho, no Parque Dondinho, onde todas as escolas do município irão participar, né?
2: O Plano Municipal de Ação Climática deve servir como instrumento de orientação para políticas públicas ambientais em Três Corações, com foco na prevenção, adaptação e preparação do município diante dos desafios provocados pelas mudanças climáticas. Betânia Machado para o Cidade em Revista.
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1: 11:39.
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1: Olha, o parto emergencial mobiliza equipes de resgate do Corpo de Bombeiros no bairro Bela Vista, em Três Corações. É isso mesmo que você ouviu. Um parto emergencial registrado no bairro Bela Vista mobilizou equipes de resgate do Corpo de Bombeiros em Três Corações. Mãe e bebê receberam atendimento ainda no local antes de serem encaminhados ao hospital. Para explicar melhor essa história, o repórter Ellison Gonçalves nos traz detalhes da ocorrência.
18: Bom dia, Luiz Carlos, e a você que nos acompanha. A madrugada dessa terça-feira foi marcada por um atendimento diferente e bastante emocionante no bairro Bela Vista, aqui em Três Corações. É que por volta de 1 hora da manhã, uma equipe do Corpo de Bombeiros Militar foi acionada para uma ocorrência de parto emergencial em uma residência do bairro. E antes mesmo da chegada ao hospital, o bebê acabou nascendo dentro da própria casa com o auxílio dos militares. Segundo os bombeiros, o atendimento exigiu rapidez, técnica e também tranquilidade para acolher a família naquele momento de tensão e também expectativa. foi dentro do quarto da residência durante o atendimento da equipe de resgate, que nasceu o pequeno Noah, um menino saudável que recebeu os primeiros cuidados ainda no local. Mesmo sendo uma situação delicada e imprevisível, principalmente por se tratar de um parto domiciliar de emergência, os militares conseguiram realizar o procedimento com segurança até a estabilização da mãe e do bebê. O soldado Silva, um dos bombeiros que participou diretamente da ocorrência, conversou com a nossa reportagem e falou sobre a emoção vivida pela equipe durante o atendimento. Vamos ouvir.
19: Com certeza, esse foi um momento que

0: marcou todos na nossa equipe. No meio da madrugada, tivemos a grande oportunidade de ajudar nos momentos mais especiais na vida de alguém. Ver o Noah nascer em nossos braços, nascer saudável, ouvir seu primeiro choro e perceber a alegria de toda a sua família foi um motivo de muita celebração. São esses momentos que avivam e reforçam o sentido da nossa missão como bombeiros militares.
1: Após os primeiros atendimentos, mãe e bebê foram encaminhados para acompanhamento médico. Segundo os bombeiros, os dois estavam bem. A ocorrência acabou chamando a atenção também pela rápida atuação da equipe, que foi bastante elogiada pela família. Situações como essa mostram um lado pouco visto do trabalho do Corpo de Bombeiros, que além dos atendimentos de incêndio e resgate, também atua em ocorrências de suporte à vida e emergências médicas. Neste momento, em Três Corações, manhã de céu nublado, com a presença do sol, segundo o climatempo, a máxima para hoje pode chegar aos 27 graus. Luiz Carlos, eu volto com você no estúdio.
2: Obrigado, Elison Gonçalves, pelas informações.
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1: O Rádio Notícia recebeu a participação da ouvinte Sheila. Ela entrou em contato com a nossa reportagem relatando a preocupação com a situação da saúde do pai, que aguarda a realização de exames considerados fundamentais para a definição de um diagnóstico e início de um tratamento adequado. Segundo a mensagem encaminhada à nossa equipe, a paciente já passou por consultas e diversos exames, mas continua apresentando sintomas sem um diagnóstico conclusivo. A médica hematologista responsável solicitou a realização de um mielograma e também uma biópsia de medula óssea, exame de alta complexidade que já foram encaminhados ao Sistema Público de Saúde. A família relata que até o momento ainda não recebeu uma previsão para a realização dos procedimentos e destaca angústia diante dessa espera. Diante da solicitação do ouvinte, a nossa reportagem entrou em contato com a assessoria de comunicação da Prefeitura de Três Corações e recebeu um esclarecimento por meio de nota oficial da Secretaria Municipal da Saúde, que vamos apresentar agora. Abre aspas. A Prefeitura de Três Corações, por meio da Secretaria Municipal de Saúde, informa que os exames de mielograma e biópsia de medula óssea mencionados são realizados pelo Serviço de Referência em Hematologia do SUS, no município de Varginha. Após o recebimento da documentação do paciente junto ao setor responsável, o pedido é encaminhado ao prestador de serviço referenciado, que é o responsável pelo agendamento conforme a disponibilidade e cronograma de atendimento regional. A secretaria esclarece ainda que assim que a data do exame é disponibilizada pelo serviço de referência, a equipe vai entrar em contato com o paciente para repassar todas as orientações necessárias. A administração municipal permanece à disposição para acompanhar o andamento da solicitação dentro das atribuições do município. Fecha aspas. Outro assunto. A preservação dos espaços públicos e a colaboração da população são fundamentais para manter a cidade mais limpa, organizada e agradável para todos. Em Três Corações, a Prefeitura vem adotando medidas para melhorar a conservação de praças e evitar o descarte irregular do lixo nesses locais. No Rádio Notícia de hoje, a professora da Secretaria Municipal do Meio Ambiente, Simone Arcanjo, traz informações sobre a retirada das grandes lixeiras que estavam instaladas em algumas praças da cidade. Ela explica que mesmo após a remoção desses recipientes, ainda existem pessoas deixando lixo nesses espaços públicos. A Simone reforça a orientação para que cada morador coloque o lixo doméstico em frente à sua residência, sempre respeitando em dias e horários corretos da coleta. Vamos ouvir mais informações dela.
2: A gente está colocando placa com horário de lixo, a gente está colocando lixeiras, né? Lixeiras em parceria com a Marluvas. A gente está, assim, fazendo educação ambiental nas ruas. A gente está, assim, fazendo o possível para alertar a população sobre a questão que os resíduos sólidos urbanos, que a gente chama de lixo, ele tem hora e ele é responsabilidade do gerador. A praça da RDC da ESA foi retirada a lixeira da praça, não porque a praça é da ESA, mas porque é uma praça. Enfim, é praça, a gente está retirando lixeira. Lembrar que não se justifica colocar lixo em praça. Se não adianta a gente retirar e os moradores estarem colocando lixo no lugar que a lixeira estava. Lixo tem horário para passar e onde que ele é colocado? Na frente da sua casa.
1: Moradores do bairro Cafezinho, aqui em Três Corações, estão preocupados com o aumento no aparecimento de escorpiões na região. O alerta foi encaminhado pelo ouvinte Emerson. Ele é morador da antiga rua Pouso Alegre e está relatando aqui a presença frequente dos escorpiões nas ruas, calçadas e até mesmo dentro das residências. Segundo o nosso ouvinte, A situação vem causando medo e, claro, a insegurança, principalmente para as famílias com crianças e idosos. Ele afirma ainda que o problema tem se agravado e está cobrando ações urgentes por parte do poder público para evitar mais acidentes. Entre os pedidos da comunidade estão serviços de dedetização, limpeza e medidas preventivas para combater a proliferação dos escorpiões no bairro. Os moradores temem, sem providências rápidas, algum caso grave que possa vir a acontecer. A população aguarda um posicionamento e ações por parte da prefeitura sobre a situação no bairro Cafezinho. Até, aliás, a nossa reportagem já está em contato com a Vigilância em Saúde. Estamos aguardando informações sobre essa situação que a denúncia fez aí do ouvinte, né? Preocupado, obviamente, com esse problema instalado lá no bairro. Causa muita preocupação. O Boletim Rádio Notícia termina por aqui e agradece mais uma vez a participação.
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3: No episódio de hoje do Em Tramitação, nós vamos explicar um projeto de lei que começou a tramitar na Câmara Municipal de Três Corações e que trata de uma autorização para abertura de crédito adicional especial no orçamento de 2026. Calma, que apesar do nome parecer complicado, a gente vai traduzir tudo isso de forma simples e entender como esse projeto pode impactar o seu dia a dia. O projeto foi encaminhado pela prefeitura e autoriza o município a fazer um remanejamento de até R$60 mil dentro do orçamento municipal. Na prática, esse dinheiro será utilizado para inclusão de despesas com equipamentos e materiais permanentes dentro de um projeto chamado Execução de Projetos Governamentais, ligado ao Fundo Municipal dos Direitos da Pessoa Idosa. Mas afinal, o que isso significa? Quando a prefeitura monta o orçamento anual, ela precisa especificar exatamente onde cada recurso poderá ser gasto. E às vezes surge a necessidade de criar uma nova classificação dentro desse orçamento para permitir determinada compra ou investimento. E quando a lei fala em equipamentos e materiais permanentes, estamos falando, por exemplo, de computadores, móveis, aparelhos eletrônicos, equipamentos de atendimento ou outros itens que tenham duração maior e sirvam para estruturar serviços públicos. É importante destacar que também esse projeto não cria um gasto novo fora do orçamento. O dinheiro já existe. O que acontece é um remanejamento interno de recursos. O valor de R$60 mil será retirado de uma dotação orçamentária da Secretaria Municipal de Desenvolvimento Social, que estava prevista para aquisição de veículos e outros equipamentos da própria secretaria. E como isso pode impactar a população? Na prática, se aprovado, o projeto pode ajudar na estruturação de ações programadas ligadas ao atendimento da pessoa idosa aqui em Três Corações. Dependendo da aplicação dos recursos, isso pode significar melhorias em equipamentos utilizados em projetos sociais, espaços de atendimento, estrutura administrativa ou ações voltadas ao público idoso. Outro ponto importante é entender o que é o crédito adicional especial que aparece no texto do projeto. Esse instrumento é utilizado quando a prefeitura precisa incluir uma despesa que não estava prevista originalmente no orçamento daquele ano. Então, a Câmara precisa autorizar oficialmente essa alteração para garantir legalidade e a transparência no uso do recurso público. Agora falando sobre o andamento do projeto. Ele deu entrada na Câmara Municipal no dia 25 de maio de 2026. A partir de agora, o texto passa pela análise das comissões internas da Casa, onde os vereadores avaliam aspectos técnicos, financeiros e legais da proposta. Depois disso, o projeto ainda precisa passar por discussão e duas votações em plenário. Se for aprovado pelos vereadores, o texto segue para o prefeito, que pode sancionar e transformar o projeto em lei municipal ou vetar total ou parcialmente a proposta. E caso haja veto, os vereadores ainda podem analisar novamente a matéria e até derrubar esse veto, fazendo com que o projeto vire lei. Esse foi o Entremitação de hoje. Na próxima edição, a gente volta com mais projetos, explicações e informações sobre o que está sendo discutido na política de Três Corações. porque o Entremitação é o espaço aonde a cidade entende, acompanha e participa das decisões do município. Até a próxima!
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4: 12 horas. Rádio Tropical.net informou a hora certa. 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
1: Meio-dia e um. 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A Prefeitura de Três Corações também atua em apoio a ações de fiscalização realizadas no município, especialmente durante as operações noturnas voltadas à segurança, organização e regularidade dos estabelecimentos comerciais. O secretário adjunto de Planejamento e Desenvolvimento Urbano, Rafael Fagundes, vem explicar qual é o papel da Prefeitura dentro desta Operação Boemia e como o município participa dessas fiscalizações que são realizadas em dias e horários aleatórios, principalmente no período da noite. Rafael também orienta aos proprietários de bares, restaurantes e demais estabelecimentos a manterem toda a documentação necessária e os alvarás em dia, ressaltando que o objetivo dessas ações é garantir a regularidade das atividades, mantendo a cidade mais tranquila, organizada dentro das normas. Vamos ouvir.
6: Olá, ouvintes da Rádio Tropical. Aqui é Rafael Fagundes, secretário adjunto de Planejamento e Desenvolvimento Urbano do nosso município. Passando hoje para comentar um pouquinho sobre a Operação Boemia, que é uma operação da Polícia Militar que a Prefeitura, através dos seus diversos setores, oferece apoio nas atuações. Nesse caso, um dos setores que oferece apoio é a fiscalização de posturas que pertence à Secretaria de Planejamento. Então, essa fiscalização, ela ocorre em dias aleatórios, no período da noite. E o objetivo principal é a fiscalização, né, de estabelecimentos, principalmente bares, adegas, lanchonetes, restaurantes, para verificar a regularidade nos mais diversos assuntos, né? A polícia com o enfoque dela, a vigilância com o enfoque da vigilância e o posturas com o enfoque do posturas, que é principalmente verificar a regularidade de alvará, se está tudo em dia, toda a documentação está correta, se a pessoa, o proprietário do estabelecimento, está funcionando o que ele realmente tem autorização para funcionar, conferir, né, essa ordem de funcionamento. Então a gente orienta todos os comerciantes, todos os ouvintes de forma geral que possuem algum tipo de estabelecimento ou têm contato e estejam sempre buscando se manter regulares, procurando o seu contador. Quem tiver dúvida pode procurar a prefeitura também, para sempre estar com o alvará em dia, com a documentação toda correta, porque o objetivo nunca é a punição, o fechamento de um estabelecimento, não é esse o objetivo. O objetivo é a gente manter a regularidade e ter uma cidade tranquila e ordenada.
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1: Senhoras e senhores, meio-dia, mais 4 minutos, quarta-feira, dia 27 de maio, agitando por aqui com as notícias esportivas agora, o repórter Elison Gonçalves, muito bom dia. Ou boa tarde, né?
7: Boa tarde.
1: Por favor.
7: Boa tarde, Luiz Carlos, boa tarde pra você, fã de esportes, pra você, torcedor e torcedora. Quarta-feira, véspera de semifinal de Copa Bairrão Tropical 2026. amanhã, enfim, Luiz Carlos, ela chegou, a tão esperada semifinal, e amanhã, claro, você vai acompanhar dois jogaços ao vivo no canal da Tropical, e eu vim aqui, né, nessa edição de hoje, falar dos bastidores, Luiz Carlos, né, da véspera dessa competição, eu venho acompanhando os técnicos, né, venho acompanhando aí as torcidas nos bairros, né, os treinos, para trazer aqui, né, para você que tá acompanhando o Cidade Revista aí, os bastidores, né, que antecedem essas duas partidas que vão acontecer na quinta-feira. Luiz Carlos, só tem uma coisa para falar, as torcidas, tanto de Monte Verde, Vila Fátima, Odilon Resende e Monte Verde e São Jerônimo, estão muito ansiosos, né, para essa grande, né, para esse grande jogo, que é um passo aí, né, para chegar na grande final. Então você vai acompanhar ao vivo, quinta-feira, a gente deu uma parada no Barrão durante esses dias aí, mas a bola pesada volta a rolar sim na próxima quinta-feira e teremos dois jogaços, tá? Às 19h vamos ter o confronto entre Monte Verde e Vila Fátima, às 19h, e às 20h o confronto vai ser entre Tubia e São Jerônimo. Esse jogo, os dois jogos prometem muito, né? Mas esse das 20h aí é as duas melhores equipes do campeonato, vamos dizer assim, pelos números, né? Por tudo que vem desempenhando dentro de quadra, mas o outro jogo também não vai deixar a desejar. E pra você, torcedor e torcedora, acompanhei essa semana as equipes treinando muito, as equipes ansiosas. Eu conversei com alguns torcedores dos quatro os bairros e assim, tá todo mundo confiante, Luiz Carlos, e contando os minutos, né? Contando as horas para chegar essa partida. A equipe do Vila Fátima chegou aí nessa semifinal, né? Com uma vitória importante sobre um dos favoritos aí, a equipe do Bandeirantes, venceu por 3-1, então chega aí, né? Com muito entusiasmo para essa semifinal. A equipe do Monte Verde passou nos pênaltis num jogo muito difícil contra a equipe do Retirinho. Já o Tubia, o Futsal e o San Jerônimo fizeram jogos difíceis, mas aí devido à superioridade técnica, acabaram aí sofrendo no início dos jogos, mas, né, com essa qualidade técnica, né, com esse futsal que eles vêm jogando, conseguiram colocar uma tranquilidade no jogo e passaram de uma certa forma aí até tranquilo, fazendo valer esse favoritismo. Então, eu conversei também com os treinadores durante a semana para entender, Luiz Carlos, a expectativa, né? Porque não é só os atletas dentro de quadra, né? Sim. Que ali desempenham o futsal, que são responsáveis pelas vitórias, porque acontece no campeonato, mas os técnicos também fazem total diferença na competição.
1: Sem dúvida.
7: E por isso eu vi eles, né? Então, vamos ouvir aí primeiro o Robson, o técnico do Vila Fátima, que fala um pouquinho da expectativa dele, da equipe, para esse confronto e o que foi essa campanha até aqui na competição. Vamos ouvir.
8: Meu nome é Robson, entendeu? Sou o técnico do Vila Fátima. Queria dizer que agradeço a todos, meus jogadores, entendeu? Pra gente ter chegado aqui até essa semifinal, entendeu? A todos, a equipe que venha colaborando com a gente também, entendeu? Por fora. O que acontece? Aos meus jogadores, a gente chegou nessa fase determinante aqui do campeonato, porque a gente se uniram, entendeu? Unimos, sentamos, fechamos o grupo, entendeu? Fechamos o grupo. Eu agradeço a todos, entendeu? Que tá jogando comigo, a todos os jogadores. Isso realmente é o mérito de todos eles, entendeu? De cada um tem seu jeito de jogar, seu jeito específico de ser, entendeu? Dentro de quadra. E outra, a gente tentamos, entendeu, pelo menos classificar na primeira fase. A gente classificou, foi direto ao centro de treinamento nosso, que a gente começou a treinar agora, entendeu, que a gente não tinha também. A gente agora começou a treinar, começou a sentar, conversar, entendeu, explicar o que a gente pode chegar até mais longe no campeonato, entendeu? Só isso, eu queria agradecer a vocês aí. Obrigado.
7: Tá aí, fã de esporte, você ouviu aí a fala do Robson, o técnico do Vila Fátima, que vai fazer essa semifinal contra o Monte Verde. E a gente também ouviu o Patrick, a gente conversou com ele e ele contou também da campanha do Monte Verde até aqui e da expectativa para esse jogão de semifinal na quinta-feira. Vamos ouvir o Patrick, então, técnico da equipe do Monte Verde Futsal.
9: Os principais fatores que nos levou a nossa equipe está chegando nessa fase final de competição mais um ano, que é o quinto ano consecutivo que estamos na semifinal do Bairrão de Futsal, foi muita consistência. Começamos a competição oscilando, mas graças a Deus soubemos passar pelos momentos difíceis dentro das partidas, conseguimos sair bem na classificação, em quarto lugar geral, Temos muito ponto positivo, muito forte, que é a nossa defesa. É a segunda melhor defesa da competição, com apenas 3 gols tomados. E que podemos, nessa reta final, agora de semifinal, estar atento a todos os momentos do jogo, ligado a toda a equipe, saber aproveitar as oportunidades de gol e sermos corajosos para jogar igual somos a nossa equipe. E uma grande expectativa, não só para nós da equipe, mas como os torcedores, que possa dar tudo certo, que podemos entregar o nosso melhor dentro de quadra. E a expectativa é grande, estamos treinando firmes, cada um se esforçando, se dedicando, e que possa vir a toda a recompensa e podemos desfrutar e fazer um grande jogo nesta semifinal contra a equipe do Vila Fátima.
3: E no outro jogo da noite, né? No duelo aí entre Tubia Futsal e São Jerônimo, essa partida acontece às 20 horas. A gente conversou também com os dois treinadores, Luiz Carlos. Eu acompanhei o treino das duas equipes também. E vamos ouvir a expectativa, né, do Ricardo, o técnico do Tubia Futsal, que fala, né, como que foi a campanha da equipe até aqui, como tá sendo os treinamentos durante essa semana e a expectativa dele. Vamos ouvir, Ricardo do Tubia Futsal.
10: Ficamos em primeiro do grupo, segundo geral. Com um saldo de gol bem positivo e 3 gols tomados até agora. Eu acho que é uma campanha muito boa, mas só que tem outras equipes, né, que também tá com a mesma pontuação que a gente, tá igual a gente na competição. Então, a gente hoje chega na semifinal de mais um campeonato. A gente sempre vem brigando nas cabeças do campeonato, sempre vem buscando título, sendo campeão, e esse ano não ia ser diferente. É com muito foco no time, muita união do nosso time, entendeu? São duas equipes ponta de três corações, duas equipes fortes, muitos jogadores competitivos, muitos jogadores bons, e a gente não vem diferente, né? A gente não vem diferente. Se você olhar os números do confronto entre nossa equipe e a de São Jerônimo, é bem equilibrado. E eu acho que quem vai ganhar o campeonato, vai ganhar o jogo, né? É quem errar menos. E a gente vem treinando bastante essa semana. Treinamos na segunda, treinamos na terça, quarta-feira descanso para quinta-feira. Para tirar detalhes, defeito da equipe, e sempre alguma coisa a mais para a gente estar tentando fazer dentro de quadra.
3: E aí quem falou também com a nossa equipe, né, com o Corda Bola Pesada, foi ele, Alex, o técnico São Jerônimo, que também traz a expectativa da equipe, né, toda a ansiedade, como tá sendo os treinamentos durante a semana para fazer esse jogão enquanto do Via Futsal. Vamos ouvir então Alex, técnico do São Jerônimo.
11: No momento, o que fez o nosso time chegar até essa parte é a união, é a família, é a equipe como um todo, apesar dos valores individuais que nós temos, mas a equipe sempre foi muito unida, muito compacta, o que favorece a equipe, o campeonato, né? Por isso a gente conseguiu chegar até agora. Nós estamos preparando, assim, treinando uns treinos mais leves, né? Preparando, já que todo mundo trabalha, todo mundo tem a sua vida pessoal. Mas estamos prontos aí para a semifinal. A gente sabe que é um confronto muito difícil, contra uma equipe muito difícil de se jogar. Mas vamos forte, vamos com Deus, e se der tudo certo, a gente sai vitorioso nesse próximo jogo.
3: Então é isso, né? Ouvimos os treinadores aí, eu também conversei com alguns torcedores. Luiz Carlos, assim, a expectativa é muito grande e com certeza são dois jogos que promete, né? Tanto esse duelo contra o Monte Verde contra o Vila Fátima e o Tubia contra o São Jerônimo.
1: Sim.
3: São jogos aonde as torcidas vão assistir um bom futsal, vão se emocionar, vão se empolgar. A equipe do Monte Verde aí, né, é a quinta semifinal consecutiva, é uma equipe que oscilou muito durante a competição, mas eu venho comentando aqui no Corda Bola Pesada que eles sabem a fórmula. Se existe uma fórmula para chegar nas fases finais, parece que eles sabem, pois mesmo é. Não jogando bem, conseguiram chegar.
1: Que coisa, hein?
3: A equipe do Vila Fátima, que não vinha nem treinando na competição, olha, mas é uma só. Equipe que eu venho pontuando que é de muita raça, é uma equipe assim que põe o coração na ponta da chuteira, peca muito na organização, mas é uma equipe que veio jogando com raça e isso fez o diferencial na competição. E o outro duelo, né, Tubia Futsal contra São Jerônimo, é o embate das duas melhores equipes, falando de número e futsal jogado na competição. E Luiz Carlos, fica aqui por torcedora para torcedora. Falaram que tanto o Tubia Futsal quanto o São Jerônimo não foi testado no campeonato. Então agora os dois vão se encontrar. E aí, como é que vai ser agora isso? Então você
1: agora
3: vai acompanhar.
1: Eu quero ver.
3: ao vivo esses dois jogaços, às 7 da noite, reforçando pra você, fã de esportes, Vila Fátima e Monte Verde, e às 8 da noite, Tubia Futsal São Jerônimo, ao vivo no canal da Tropical, amanhã, e eu trago pra você na sexta-feira como foram esses jogos.
1: Total emoção à flor da pele, meu Deus do céu, segura. 12:15, obrigado Elison Gonçalves, até amanhã, de volta ao Cidade Revista, amanhã é o dia D, pelo amor de Deus, segura. 12:15, a tarde inteira pensando nesse jogo amanhã. Minha gente, está terminando o Cidade Revista por aqui, mais uma edição. Lembrando que as principais notícias e destaques apresentados no jornal, você acompanha também em nosso site, radiotropical.net. Agora você vai ficar com a apresentação das notícias do Complexo Policial. O repórter Donizete de Almeida está chegando e na sequência acompanhamos aí o programa Comando 95 com a apresentação da Betânia Machado. Ótima tarde a todos, muito obrigado pela tua companhia e até amanhã, se Deus quiser.
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1: Corpo de Bombeiros de Três Corações faz parto de emergência no bairro Bela Vista e combate em

Corpo de bombeiros de Três Corações faz parto de emergência no bairro Bela Vista e combate incêndio na Kerry. Ontem de madrugada, uma equipe do Corpo de Bombeiros de Três Corações foi acionada no bairro Bela Vista para atendimento de um parto emergencial em uma residência. A atuação dos militares combinou agilidade, técnica e acolhimento humanizado. Após os primeiros cuidados prestados no local, mãe e filho foram conduzidos para o Hospital São Sebastião. Ainda ontem pela manhã,

Kerry, no Parque Jussara. O fogo teve início em uma laje da unidade e gerou muita fumaça. A situação foi controlada pela

efetiva dos funcionários. O corpo de bombeiros chegou e apoiou rapidamente a ocorrência, fazendo o rescaldo para evitar novos focos. Ninguém ficou ferido. Acidente com quatro veículos na rodovia MGC 383 deixa um ferido grave preso às ferragens. Um acidente ontem à tarde.

em dois motoristas. A colisão aconteceu quando um caminhão muito pesado, carregado com pedra brita, travou no meio da estrada em uma subida. O motorista de uma carreta tentou desviar e acabou atingindo o caminhão parado, outro caminhão e uma caminhonete. A carreta tombou e o condutor ficou preso às ferragens. Após ser desviado,

O motorista do caminhão de brita foi socorrido por populares e levado para o Hospital de Maria da Fé. Os ocupantes da caminhonete e do outro caminhão não sofreram ferimentos. Três criminosos são presos após assaltos em cidades do sul de Minas. Um deles foi baleado. Três homens que praticaram assaltos em Inconfidentes, Ouro Fino e Bueno Brandão foram presos pela Polícia Militar de Minas Gerais e pela Guarda Municipal de Socorro em São Paulo. Um assaltante foi preso em Bueno Brandão e outros dois que fugiram para

Rural Lavras de Cima. O assaltante que dirigia o carro tentou jogar o veículo contra a viatura da guarda e foi baleado no braço. Após receber assistência médica, ele e o comparsa foram presos em flagrante. Parte dos objetos roubados foi recuperada. Homem que matou o vizinho a pauladas por causa de bombinhas foi condenado a 15 anos de prisão em Areado. Ontem, o Tribunal do Júri de Areado condenou Guilherme Gonçalves Bernardo, de 31 anos, à pena de 15 anos de reclusão em regime fechado pelo assassinato do seu vizinho, o mecânico Ricardo Moreira Alves, de 66 anos. O juiz Elias Aparecido de Oliveira determinou a execução imediata.

0: Data da pena e negou ao apenado o direito de recorrer em liberdade. O crime aconteceu no dia 17 de maio do ano passado e o réu estava preso. Guilherme pulou o muro da casa do Ricardo e o agrediu com golpes de madeira, causando traumatismo craniano e morte devido aos ferimentos. A motivação do crime, segundo o agressor, foi o fato de o idoso soltar bombinhas que perturbavam seu sossego. Finalizo o programa Cidade em Revista desta quarta-feira, agradecendo a sua audiência e desejando uma boa tarde. Cidade em Revista volta amanhã às 11 horas. A partir de agora, você fica com o programa Comando 95.
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0: Bravo! Muito obrigado, gente. Maravilha.
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0: tarde, Três Corações e região. Sejam muito bem-vindos, tá no ar o Comando 95. Este programa maravilhoso que dá voz aos nossos ouvintes aqui na Tropical, logo depois Cidade Revista. Sou Betânia Machado e já convido você a ficar comigo até as 14h30. Porque aqui no Comando a gente fala de tudo que acontece em Três Corações e na nossa região. A gente fala sobre política, os seus bastidores, os problemas e soluções da cidade, todos os acontecimentos que mexem com a vida da população, além, é claro, da participação mais que especial de vocês, os nossos ouvintes. E meu WhatsApp já está aberto, anota o número aí no 3239-3602. Pode mandar essa mensagem de texto, o seu áudio, a sua opinião, porque aqui a sua voz tem espaço e faz toda a diferença no nosso debate. E bom, gente, hoje, quarta-feira, temos diversos assuntos. A Secretaria Municipal de Saúde disponibilizou a vacina contra influenza para todos os públicos. Finalmente, passamos os grupos prioritários, agora todo mundo pode tomar a vacina, se não me engano, a partir de 6 meses. Mas vou adentrar nessa matéria com vocês, né? Também nessa área da saúde, a gente está tendo um grupo de combate ao tabagismo aqui no nosso município, que ajuda os pacientes a deixarem o cigarro e retomar uma qualidade de vida. Também trouxemos a história de um parto emergencial que mobilizou as equipes de resgate do Corpo de Bombeiros lá no bairro Bela Vista. Nas nossas datas coloridas, o Maio Amarelo promove o dia D, no dia 30 de maio, com ações de conscientização e foco na segurança dos motoristas. E também Rádio Notícia, né? Família tá pedindo agilidade em um exame de alta complexidade e a gente trouxe o esclarecimento da Secretaria de Saúde. E também, se der tempo, vou comentar com vocês a audiência pública que tivemos segunda-feira lá na sessão da Câmara, que discutiu o Plano Municipal de Ação Climática. E o Matheus, lá de Varginha, já passou para me dar um boa tarde, tudo bem? Gostaria de mandar um abraço para Marilene, para Vera, para Rosana e para Graziela Mello e para o pessoal da rádio. Obrigada pela sua mensagem, Matheus. Então é isso, gente. Chega mais, aumenta o volume, vem comigo, que o Comando tá só começando, com muita informação, opinião e, claro, sempre aquela dose de música boa pra animar a sua tarde de quarta-feira. E vamos aos aniversariantes do dia.
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0: E quem completa mais um ano de vida nesse dia 27 de maio é a Maria Inês Garcia, no Nossa Senhora Aparecida, a Flávia Aparecida Avelino Delfino, em Varginha, e o neto do meu querido Zezinho Rodrigues, Miguel Siqueira dos Santos, lá em Caxambu. Então, feliz aniversário pra Maria Inês, pro Miguel, pra Flávia e pra todos os outros aniversariantes desse dia 27. Muita paz, saúde, sucesso pra todos vocês. 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
1: Estamos de volta com mais Comando 95 e ele, Tarcísio, já chegou hoje. Hoje você chegou cedo, né, Tarcísio? Ele, boa tarde. Algum acidente aéreo hoje na cidade? Tô sabendo de nada não, viu, Tarcísio? O que que aconteceu? Pode me contar aqui nos bastidores. E a Herô também, lá do Nova TC, apareceu e falou comigo. Fala, Herô.
2: Boa tarde, minha querida. Tudo boa bem? Tarde. Forte abraço pra você. Ótima tarde de quarta-feira pra todos os ouvintes. Eu gostaria de ouvir Pé na Areia. Você pode tocar pra mim, por favor? Gostaria de apresentar pra Marilene, pra Ângela, pra Cristina no Jardim América, pra Marlene no Canto do Rio, pro Matheus em Varginha, pra todos que estão ligadinhos, pra Mary Lucy, vai pra Zana. E para todos os ouvintes daqui da Nova TC, e para todos que estão ligadinhos aí, para todos aí da Track Tour, tá bom? Um grande abraço, minha querida, obrigada.
1: Um abraço para você, Herô. Infelizmente a produção não me deixa tocar essa música, mas vou te falar aqui dos bastidores, se você quiser pedir outra, depois eu coloco, tá bom? Bom, vamos ao primeiro assunto do dia, que é importante, gente, sobre vacinação. A Prefeitura de Três Corações finalmente ampliou a vacinação contra a influenza para toda a população a partir de 6 meses de idade. A gente trouxe hoje a fala da coordenadora de imunização do município, que é a Maria Vanessa, e ela explicou que nas últimas semanas, né, como a gente falou aqui diariamente quase, que a Secretaria de Saúde tinha realizado as ações em alguns pontos estratégicos e horários diferenciados para aquele grupo prioritário, né? E agora, com essa nova etapa, a vacinação foi finalmente liberada para todos nós a partir de 6 meses de idade. E os moradores interessados devem procurar a unidade de saúde mais próxima, levando cartão de vacina, cartão do SUS ou CPF e um documento de identificação. E aí, a secretaria também já divulgou os horários específicos em algumas unidades. Nos PSFs do Cinturão Verde, Vila Nossa Senhora de Fátima, Rio do Peixe e São José, a vacinação acontece segunda e quinta-feira, das 9h até 1h. Já no PSF do Jardim Paraíso, a aplicação das doses são na quarta e na sexta-feira, também de 9h até 1h. E no posto central aqui, no centro, a vacinação está disponível de segunda a sexta-feira, das 8h até as 16h. E nas demais salas de vacina do nosso município, ela segue nos horários habituais do funcionamento de cada unidade.

0: de saúde.
1: É, então, pessoal, já deixo minha crítica à prefeitura, porque todos os horários são dentro do horário comercial, né? Então fica complicado para quem trabalha. Mas para quem puder já tomar a vacina, vá, gente, vacinar é muito importante, prevenção é tudo. E talvez, né, acho que com a demanda, a prefeitura, quem sabe, estenda esse prazo para quem trabalha, né, gente? Fala até por mim. Obviamente, tomarei a vacina quando eu incentivo vocês aqui. Eu também vou lá e faço depois. Mas esses horários são um pouco complicados, né, pra pessoa que trabalha no horário comercial. Mas quem conseguir ir correndo, sei lá, no horário de almoço, vamos ver se eles vão passar algum dia que tenha no sábado pra vacinar, né? É muito importante a gente aproveitar e fazer essa vacinação, porque é uma proteção tanto individual, tanto quanto coletiva, né? Principalmente pelo período que a gente tá vivendo agora, nessa aproximação de períodos de temperatura mais baixas e do aumento de circulação de vírus respiratórios. Então, agora que todo mundo pode tomar, não temos mais desculpas. A gente estava esperando os grupos prioritários, mas a gente tem agora a nossa oportunidade de tomar e tem que tomar, viu, gente? Tem muita gente que acha que só os grupos prioritários que precisam mesmo, pessoas que estão em alguma situação de risco. Claro que esses grupos prioritários, como o próprio nome diz, né, eles têm essa prioridade por serem mais vulneráveis, mas a questão da vacinação tem que ser coletiva e ampliada para toda a população para fortalecer, né, essa proteção coletiva. Então, quanto mais pessoas vacinadas aqui na nossa cidade, menor a circulação do vírus. E a gente tem que aproveitar, já que é disponível, tem no SUS, de graça. Então, vamos todo mundo se vacinar, que é muito importante para toda a nossa sociedade. E bom, gente, no próximo bloco vou falar com vocês sobre duas ações da prefeitura. A primeira, que a prefeitura está reforçando aquele apoio à Operação Boemia, que a gente comentou anteontem, se eu não me engano, e também trouxe algumas orientações sobre a regularização. A gente trouxe a fala do secretário adjunto de Planejamento e Desenvolvimento Urbano, o Rafael Fagundes. E também vamos falar das nossas datas coloridas, né? Que a gente está no Maio Amarelo. E o dia D vai ser agora, nesse final de semana, dia 30, que teremos ações de conscientização sobre segurança no trânsito aqui na nossa cidade. Que este ano o tema é No Trânsito, Enxergar o Outro é Salvar Vidas. Então esses e outros assuntos a gente continua no próximo bloco. Não sai daí que já eu tô de volta.
2: 13 horas. RadioTropical.net informou a hora certa. 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
2: Cidade Revista. 27 de maio de 2026. Vacina contra a influenza é liberada para todos os públicos em Três Corações. Grupo de Combate ao Tabagismo oferece apoio gratuito para quem deseja parar de fumar. Maio Amarelo realiza Dia D neste sábado com ações de conscientização no trânsito. Plano Municipal de Ação Climática é discutido em audiência pública na Câmara Municipal. Parto emergencial mobiliza a equipe do Corpo de Bombeiros no bairro Bela Vista. Família cobra agilidade em exames de alta complexidade e Secretaria de Saúde esclarece andamento do caso. Secretaria de Meio Ambiente reforça orientação sobre descarte correto de lixo em praças. Moradores do Cafezinho relatam aumento no aparecimento de escorpiões no bairro. Operação Boemia reforça fiscalização em estabelecimentos comerciais de Três Corações. Projeto de xadrez Mentes Brilhantes conquista troféus e medalhas em etapa da Liga Brasileira de Xadrez. Semifinais da Copa Bairrão Tropical acontecem nesta quinta-feira no Ginásio Pelizão.
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frequente dos escorpiões nas ruas, calçadas e até mesmo dentro das residências. E segundo o ouvinte, a situação causa, né, medo e insegurança, principalmente para as famílias com crianças e idosos. E ele diz que esse problema tem se agravado, né, ao longo dos dias e está cobrando ações urgentes por parte do nosso poder público para poder evitar qualquer tipo de acidente. Não é a primeira vez, né, que a gente tem reclamações sobre isso lá no Rádio Notícia. E entre os pedidos lá da comunidade estão serviços de detetização, limpeza e medidas preventivas, justamente para combater a proliferação desses escorpiões nos bairros. Então eles temem que, se não houver, né, nenhuma providência rápida, que algum caso grave possa acontecer. Então a população aguarda o posicionamento e ações por parte da prefeitura sobre essa situação, né? A gente entrou em contato com a Vigilância e Saúde e estamos aguardando informações sobre essa situação que a gente trouxe, né? E também no Rádio Notícias, gente, adivinhem, lixo. Oh, eu tô falando, o lixo tá mais recorrente do que a iluminação pública. Conseguimos ter um assunto que superou iluminação pública. E mais uma vez a gente trouxe a fala da Simone Arcanjo, que é professora lá da Secretaria Municipal de Meio Ambiente, falando sobre a retirada das grandes lixeiras que estavam instaladas em algumas praças da nossa cidade. Quem já sabe que isso é uma medida que a prefeitura já está fazendo, que não é para colocar o lixo na praça, mas ainda assim há pessoas deixando lixo nesses espaços públicos. Então a gente trouxe mais uma vez a orientação da Simone, falando que cada morador tem que colocar o lixo doméstico em frente à sua residência, lembrando sempre de respeitar os horários e dias da coleta. Gente, a gente tá falando isso semanalmente. É um problema muito recorrente na nossa cidade e, de verdade, não dá nem pra entender porque a população ainda insiste em cometer esse erro. Porque se a gente deixa esses lixos nas praças, enfim, nos locais inadequados, acontece o que a outra reclamação também. Essa questão dos animais, o lixo vai atraindo. Aí, ontem, a gente trouxe um rádio notícia de um morador reclamando dos cachorros mexendo nos lixos, porque estão colocando no horário errado. Então, é uma cadeia de problemas que está interligados uns nos outros e que depende da população. A gente não pode só criticar a prefeitura, reclamar. Tem que reclamar quando eles estão errados, tem que cobrar do serviço público, que o funcionário público está sendo pago com o dinheiro do povo. Mas a gente também tem que fazer a nossa parte, porque a gente vive em uma sociedade. E a questão do lixo, gente, já tá inadmissível. Estão meses, e acredito que até antes, né? Mais tempo, anos que a gente tem essa problemática. Mas com a questão das lixeiras, acho que em qualquer lugar que você passa hoje, onde tinha uma lixeira, você vai encontrar lixo. Na praça lá perto da ESA, que a gente já trouxe reclamação. Na praça do Santa Teresa, tem uma placa lá, proibido colocar lixo. E todos os dias tem lixo lá. Então, vamos todo mundo fazer, né, a nossa parte, colocar na frente da sua residência, no horário e no dia certo. É só conferir no site da prefeitura, que tem todas as informações disponíveis, tá bom? E o último Rádio Notícia de hoje é que a gente teve a participação da ouvinte Sheila. Ela entrou em contato com a nossa reportagem, relatando uma preocupação com uma situação de saúde do pai dela, que está esperando a realização de alguns exames que são considerados fundamentais para a definição de um diagnóstico e para iniciar o tratamento, né, quando descobrir o que ele tem. E segundo a mensagem que ela encaminhou pra gente, ele já passou por diversas consultas e outros exames, mas ele ainda continua apresentando alguns sintomas sem um diagnóstico conclusivo, né, do que ele tem mesmo. E a médica hematologista responsável solicitou a realização de um mielograma e também uma biópsia de medula óssea, que são exames de alta complexidade e que já foram encaminhados ao sistema público de saúde. Aí a família fala que até o momento ela não recebeu nenhuma previsão para a realização desses procedimentos e veio, né, questionar aqui na emissora a questão da angústia diante dessa espera, principalmente pela falta de definição ainda, né, do diagnóstico. E a gente sabe, como a gente sempre fala aqui em todas as pautas de saúde, a importância da prevenção, né? A gente sempre tem que se cuidar, porque se eventualmente acontece alguma enfermidade, é melhor a gente tratar logo no começo. E é justamente essa reclamação da ouvinte Sheila em relação à situação do pai dela. E aí, depois que ela conversou com a gente, a nossa equipe entrou em contato com a assessoria de comunicação da prefeitura e a gente recebeu uma nota oficial da Secretaria Municipal de Saúde, que eu vou ler aqui pra vocês, tá? Abre aspas. A Prefeitura de Três Corações

0: Ações por meio da Secretaria Municipal de Saúde, informa que os exames de mielograma e biópsia de medula óssea mencionados são realizados pelo Serviço de Referência em Hematologia do SUS no município de Varginha. Após o recebimento da documentação do paciente junto ao setor responsável, o pedido é encaminhado ao prestador de serviço referenciado, que é o responsável pelo agendamento conforme a disponibilidade e cronograma de atendimento regional. A secretaria esclarece ainda que assim que a data do exame é disponibilizada pelo serviço de referência, a equipe entra em contato com o paciente para repassar todas as orientações necessárias. A administração municipal permanece à disposição para acompanhar o andamento da solicitação dentro das atribuições do município. Fecha aspas. Ou seja, gente, o que a prefeitura falou? Que esse exame é realizado em Varginha, que a responsabilidade lá de agendar, né, é exatamente o atendimento regional, que tem que olhar pela sua disponibilidade e cronograma. A gente entende, né, realmente é, o Sistema Único de Saúde é muito bom, gente, a gente não pode ficar reclamando do SUS, porque somos referência mundial, mas a gente sabe que existe problemáticas, tá? Nem tudo é perfeito, mas ainda bem que a gente tem o SUS. Mas existe mesmo essa questão de cronograma, né? De critérios, de espera, pode ter outras pessoas na fila. A gente entende a frustração e a angústia da família da nossa ouvinte, por isso que a gente, como veículo de comunicação, vem aqui expor, né? Explanar a problemática, o intuito mesmo de dar visibilidade e esperar que isso, de alguma forma, consiga acelerar esse atendimento. Mas a gente trouxe aqui, que é o máximo que a gente consegue fazer, o pronunciamento da prefeitura. E agora a gente torce para que eles consigam agilizar, né? E que esse exame seja feito o mais rápido possível. E também já desejamos que não seja nada muito grave. Melhoras para o pai da nossa ouvinte, Sheila. Bom, no próximo bloco, eu continuo com as demais matérias do dia. Vamos falar sobre a Operação Boemia na cidade, que a gente trouxe a fala do secretário municipal de desenvolvimento, secretário adjunto de planejamento e desenvolvimento urbano, o Rafael Fagundes, falando sobre o papel, né, da prefeitura dentro dessa operação e também sobre o dia D do Maio Amarelo, que vai ser realizado no dia 30 deste mês, em relação à conscientização do trânsito. Não sai daí que daqui a pouquinho eu tô de volta.
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1: Estamos de volta com mais Comando 95 e a Joana apareceu aqui e falou boa tarde, Betânia, boa tarde a todos do Comando. Boa tarde, meu querido, que bom saber que você está aqui ligadinha no Comando. Bom, agora eu vou falar sobre um assunto, na verdade um serviço oferecido pela nossa Secretaria Municipal de Saúde na atenção primária, que é um grupo de combate ao tabagismo. Ele vem sendo desenvolvido nas unidades de estratégia de saúde da família, aqui em Três Corações, com o objetivo de auxiliar os pacientes que desejam abandonar o cigarro e melhorar a sua qualidade de vida. E lá no PSF do CAIC, os encontros tiveram início no dia 6 de maio e eles reúnem participantes em sessões semanais. E essas sessões são conduzidas por uma equipe multiprofissional, desde médicos, enfermeiros, psicólogos, nutricionistas, dentistas e fisioterapeutas. E aí eu conversei com uma das pacientes, né, desse grupo de combate ao tabagismo, a Ana Maria de Oliveira Calixto. Ela é servente de limpeza lá no PSF até, e ela participa do grupo e ela relatou que ela fuma há 38 anos. E ela resolveu, né, participar, procurar ajuda, justamente por sentir vontade de conquistar mais saúde e disposição para o dia a dia. Ela comentou que já tentou parar outras vezes, mas ela acredita que agora, com esse acompanhamento multiprofissional oferecido pelos profissionais, tem fortalecido ainda mais esse processo de abandono do hábito de fumar. E ela disse que, ela destacou, né, na verdade, que o acolhimento e toda a disponibilidade que a equipe tem chamaram a atenção desde o primeiro encontro. E ela falou que com esse apoio coletivo, né, dos colegas lá que também estão na mesma luta, e o acompanhamento multiprofissional é o que estão ajudando, de fato, no enfrentamento das dificuldades, né, do dia a dia, ligadas à ansiedade, aos hábitos que você constrói ao longo de décadas, dependendo do tabaco. Enfim, toda aquela, os gatilhos, né, que dão no dia a dia para a pessoa querer fumar. E apesar dos desafios, né, que todo mundo sabe que não é fácil, a Ana Maria relatou que já percebe mudanças positivas na sua rotina e na sua saúde, como principalmente melhora no paladar, no sono e no fôlego. E ela também aproveitou na fala dela, né, para incentivar outras pessoas que desejam parar de fumar a procurar essa ajuda especializada por meio desses grupos oferecidos pelo município. E aí eu conversei com o diretor da atenção primária, o Carlos Augusto, e ele disse que é um programa gratuito e que é realizado em parceria com o nosso Ministério da Saúde. Aí ele disse que todas as equipes de saúde da família aqui de Três Corações desenvolvem essas ações voltadas ao combate ao tabagismo. Ele disse que o objetivo principal do programa é ajudar o paciente a abandonar esse vício, por justamente ser um vício que altera de forma negativa várias áreas, vários aspectos da sua vida, né? E eles disponibilizam material de apoio, apostilas, medicamentos e até adesivos para os pacientes que necessitam desse suporte a mais, né, durante o tratamento. E ele diz que os encontros normalmente acontecem semanalmente em um formato de roda de conversa e com palestras, né? Permitindo que, ele diz que os pacientes têm uma voz muito ativa durante esses grupos. Eles podem compartilhar experiências, relatar as dificuldades, compartilhar os seus avanços, né, ao longo do processo, até para estimular o colega que também está na mesma luta. E ele fala que são 4 sessões coletivas, e cada sessão dessa é conduzida por um profissional. E depois dessas sessões, cada paciente passa por uma avaliação médica individual para poder definir melhor a estratégia do tratamento de cada um. Ele também falou que esse acompanhamento vai continuar mesmo depois do encerramento das reuniões em grupo, e que a população pode ir atrás de mais informações nos postos de saúde, que eu perguntei para ele também como está a demanda, né, por esse serviço. Ele fala que percebe que funciona, né, muita gente vai atrás, mas que sabe que a quantidade de fumantes é muito maior do que das pessoas que procuram ajuda. Muita gente também não quer parar de fumar ainda, né? Então, ele fala que precisa de um incentivo maior. Então, é muito bacana trazer esses relatos de quem passou por essa experiência, porque às vezes, vendo uma pessoa que conseguiu, você se sente incentivado a fazer o mesmo. E ele destacou os benefícios, né, da interrupção do tabagismo principalmente para a qualidade de vida, com melhora da sua disposição, do sono, da alimentação e das suas atividades diárias. Essa matéria vai estar no nosso site radiotropical.net para quem quiser escutar o relato da dona Ana comentando como foi para ela, né? Todos os detalhes que o Carlos Augusto trouxe pra gente e pros moradores interessados em participar deste programa, é só procurar a unidade de saúde do seu próprio bairro para poder obter as informações mais concretas sobre inscrição e o cronograma dos encontros, porque cada PSE funciona de uma forma, né? Então é só você ir até o seu postinho e pedir as informações lá. Bom, próximo assunto é de datas coloridas, né? Como vocês sabem, estamos no Maio Amarelo, que traz ações de conscientização sobre segurança no trânsito. E aqui em Três Corações, a campanha desse ano está com foco na construção de um trânsito mais seguro e humano. E nesse sábado agora, dia 30, o município vai realizar o dia D da campanha, que tem uma programação especial aqui na Praça Odilon Rezende Andrade a partir das 9 da manhã. São atividades organizadas pelo nosso Departamento de Trânsito e fazem parte dessa mobilização nacional do Maio Amarelo. E neste ano a gente tem um tema: no trânsito, enxergar o outro é salvar vidas. Então a proposta dessa campanha é reforçar a importância daquele respeito mútuo entre os motoristas, entre os motociclistas, ciclistas, pedestres e todos os demais usuários das nossas vias públicas. E a gente trouxe hoje a fala do diretor de Departamento Municipal de Transporte e Trânsito, Eliezer Pereira, e ele falou que o evento vai ter atrações e orientações voltadas para essa conscientização da população sobre essa segurança mesmo no trânsito. E ele disse que neste ano a campanha tem atenção especial voltada aos nossos motociclistas, porque é o grupo que normalmente está entre as principais vítimas de acidente de trânsito. A gente sabe, né, que querendo ou não, o carro traz uma proteção maior para quem está dirigindo e a pessoa que está na moto acaba ficando mais vulnerável, né? Então é um grupo que normalmente tem um índice maior de acidentes. Então, mas apesar disso, essas ações também abordam a responsabilidade coletiva entre todos os usuários das vias. Isso vale para quem está dirigindo e também, gente, para os pedestres, que é uma coisa muito comum nessa cidade, é a população atravessando fora da faixa, em locais perigosos, e isso tudo também pode contribuir para um acidente. Enfim, às vezes o carro não vê, vai desviar, acaba batendo em outro, ou até as motos mesmo tentando desviar, você pode causar um acidente. Então os pedestres também têm muita responsabilidade e devem cooperar, né, para a segurança no trânsito. E o Eliezer comentou com a gente que um dos principais desafios atualmente, né, justamente ampliar essa conscientização da população, fortalecer esse respeito mútuo entre todas as pessoas que utilizam o trânsito, né? Principalmente que a gente teve um crescimento muito grande no número de motocicletas circulando aqui na nossa cidade. Então, ele falou que os pontos críticos, né, considerados os mais críticos da nossa cidade, são as vias, claro, com grande fluxo de veículos e aqueles cruzamentos movimentados. É onde a gente vê mais casos recorrentes de imprudência, de desatenção e de excesso de velocidade. E aí o departamento está orientando a população a contribuir, respeitando a sinalização, respeitando os limites de velocidade e utilizando corretamente os equipamentos de segurança, gente, que são muito importantes. Quem tá em motocicletas, né, nunca esquecer o capacete. E dentro dos veículos também, não esquecer de colocar o cinto de segurança. E além de tudo isso, né, praticar a empatia no convívio diário das vias públicas. A gente sabe que acontece muita confusão, né? A gente sabe que o trânsito é muito estressante. Então a gente tem que colaborar todo mundo para tentar amenizar essa problemática, né? Dito isso, vou para mais um intervalo e daqui a pouquinho eu tô de volta.
0: 14 horas. 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
1: O Rádio Notícia recebeu a participação da ouvinte Sheila, que relatou a preocupação com a saúde do pai, que aguarda exames importantes para a definição de diagnóstico e o início do tratamento. Segundo a família, o paciente já passou por consultas e vários exames, mas segue sem diagnóstico conclusivo. A médica hematologista solicitou um mielograma e uma biópsia de medula óssea, procedimentos já encaminhados ao Sistema Público de Saúde. A família destaca a angústia pela demora e a falta de previsão para a realização dos exames. Diante da situação, nossa reportagem entrou em contato com a Prefeitura de Três Corações e recebeu uma nota oficial da Secretaria Municipal de Saúde, que vamos apresentar agora.
2: A Prefeitura de Três Corações, por meio da Secretaria Municipal de Saúde, informa que os exames de mielograma e biópsia de medula óssea mencionados são realizados pelo Serviço de Referência em Hematologia do SUS no município de Varginha. Após o recebimento da documentação do paciente junto ao setor responsável, o pedido é encaminhado ao prestador de serviço referenciado, que é o responsável pelo agendamento conforme a disponibilidade e cronograma de atendimento regional. A secretaria esclarece ainda que, assim que a data do exame é disponibilizada pelo serviço de referência, a equipe entra em contato com o paciente para repassar todas as orientações necessárias. A administração municipal permanece à disposição para acompanhar o andamento da solicitação dentro das atribuições do município.
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5: É o seguinte, hoje o Tropis acelera direto para o universo do automobilismo. Vamos falar sobre paixão, memória, cultura, amizade e tradição sobre rodas. Recebemos agora representantes do Clube Social e Recreativo de Carros Antigos de Três Corações.
6: Um amigo meu também, que ele gosta muito de Fusca também. Agora ele gosta de mim. Ele é dominado por Fusca. Então ele trocou um cavalo a troco de um Fusca que estava debaixo de um pé de laranjeira. Tá morto. Tipo, o cara tava morto já. O que ele fez? Ele foi lá, trocou esse cavalo, trocou esse Fusca. E ele trouxe o Fusca, ele deu, já gastou dinheiro, né, irmão. O carro tá aí. É que ele fez o carro tudo. O carro tá lindo. Se você ver o carro, você não acredita.
7: O Daniel.
6: Barros, não sei se você deve conhecer o Daniel Barros, deixa eu falar.
5: Não, não ouvi.
6: Ele ressuscitou o carro. O prazer dele é dizer, todo evento que ele vai estar lá com o carro. Sai, ele anda. O meu só sai da garagem, só assim, de evento.
5: Uhum.
6: Ele não, ele quer estar andando dele pra todo lado dele.
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2: Cidade Revista. 27 de maio de 2026. Vacina contra a influenza é liberada para todos os públicos em Três Corações. Grupo de Combate ao Tabagismo oferece apoio gratuito para quem deseja parar de fumar. Maio Amarelo realiza Dia D neste sábado com ações de conscientização no trânsito. Plano Municipal de Ação Climática é discutido em audiência pública na Câmara Municipal. Parto emergencial mobiliza a equipe do Corpo de Bombeiros no bairro Bela Vista. Família cobra agilidade em exames de alta complexidade e Secretaria de Saúde esclarece andamento do caso. Secretaria de Meio Ambiente reforça orientação sobre descarte correto de lixo em praças. Moradores do Cafezinho relatam aumento no aparecimento de escorpiões no bairro. Operação Boemia reforça fiscalização em estabelecimentos comerciais de Três Corações. Projeto de xadrez Mentes Brilhantes conquista troféus e medalhas em etapa da Liga Brasileira de Xadrez. Semifinais da Copa Bairrão Tropical acontecem nesta quinta-feira no Ginásio Pelizão.
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0: chegou a hora da semifinal do Bairrão Tropical de Futsal. Depois de grandes jogos e muita emoção, restam apenas 4 equipes na disputa pelo título. E os jogos começam amanhã. No primeiro duelo da noite, Vila Fátima contra Monte Verde. Vila Fátima chega embalado após eliminar o líder e favorito Bandeirantes por 3-1. Já Monte Verde vem de uma classificação emocionante nos pênaltis contra o Retirinho. Na outra semifinal, Odilon Resende contra São Jerônimo. O Odilon chega forte depois da vitória por 3-0 sob o Triângulo. E o São Jerônimo garantiu a vaga após vencer o Cinturão Verde por 2-1. E agora é tudo ou nada, quem vencer vai para a grande final. Chama a família e vai para o Ginásio Pelezão, Bairrão Tropical Futsal. 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

0: volta nos nossos últimos minutos de Comando 95. E a Adriana passou aqui pra me desejar um oi, boa tarde e tchau. Boa tarde, meu querido Adriano. Obrigado por ter dado a passadinha aqui no Comando. E bom, não temos muito tempo, né? Então já vou finalizar o nosso programa. E assim a gente vai chegando ao fim de mais um Comando 95. Muito obrigada pela audiência e pela participação. Eu vou ficando por aqui, mas amanhã tem mais Comando do jeito que vocês gostam. Continue na sintonia, porque daqui a pouquinho tem o Dow Play com a Moísa Mesquita. Então é isso, gente. Bom resto de quarta-feira. Um beijo pra vocês e até amanhã.
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1: 15 horas.
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0: Opa, boa tarde, 15 horas em ponto, tudo bem? Bora, minha gente, bora começar a dar o play na sua tarde maravilhosa, sua linda, sendo a sua companhia. E aí? É a meiuca da semana, hein? Quarta-feira, sua linda, maravilhosa. Aquele alto astral, hein? Pra cima. Bora aí começar uma tarde maravilhosa, né? Meiuca, né? Quarta-feira, meiuca e meiuca da tarde também. Você estava antes com a programação da Tropical e antes ainda você estava no Comando 95 com Betânia Machado, comentando os principais assuntos que rolam na cidade de Três Corações. Deixa eu mandar um salve pra região de Três Corações também, né? As outras cidades que estão sempre ligadinhas com a gente, Cabuquira, Lambari, Conceição do Rio Verde, São Tomé das Letras, Baipendi, Três Pontas, Caxambu, aonde mais? Um salve pra sua cidade. Se eu não falei a sua cidade, manda aqui no WhatsApp do estúdio 3239-3602, que eu gosto de mandar um alô pra você, tá? E pra sua cidade. E você que tá na Fernão Dias, bem-vindo, bem-vindo, passando aí na estrada, passando perto de Três Corações, nas redondezas, viajando com o radinho ligado, seja bem-vindo, bem-vinda por aqui. Aqui onde trazemos o alto astral, alegria. A gente procura, eu procuro trazer sempre, deixar você pra cima, sabe? Dias ruins a gente tem, mas não, eles não podem dominar a sua vida, lembra disso. E tudo passa, graças a Deus, que tudo nessa vida passa. Então, se você tá aí vivendo um momento que não tá tão legal assim, calma, respira, conversa com Deus. Coloque ele em suas conversas, em suas orações, porque ele vai te orientar e vai ajudar você a passar pelo momento que você está, tá bom? E você que tá felizão, felizona? É, você também, é. Vamos pra cima, é isso mesmo. Ó, e tem alguém triste do seu lado? Coloca a pessoa pra cima. Tá vendo que a pessoa tá meio pra baixo? Dá um jeitinho de colocar essa pessoa pra cima. Mesmo que a pessoa seja mais discreta, a pessoa não gosta muito de contato, de conversar, mas dá um jeitinho de colocar o outro pra cima, isso faz bem pra você também, tá? Bom, e a gente abre o nosso Dow Play daquele jeito, né? Com top 3 músicas que estão bombando aí no mundo da música, nos streams, no planeta. Rola aqui no Dow Play no top 3 pra você. Em terceiro lugar, vamos com Sabrina Carpenter, Mashup.
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1: É o seguinte, hoje o Tropis acelera direto para o universo do automobilismo. Vamos falar sobre paixão, memória, cultura, amizade e tradição sobre rodas. Recebemos agora representantes do Clube Social e Recreativo de Carros Antigos de Três Corações.
2: O Itamaraty era fabricado pela Williams, over do Brasil.
3: Tinha um ali perto da prefeitura, não tinha, Roberto?
2: Tinha um, mas que era 74. O Itamaraty, quem tinha uma, era uma família chamada Abdala, de Corações. Você lembra do pessoal do Abdala aqui, do Paulo Abdala?
1: Sim.
2: O pai dele tinha um Itamaraty, mas era o sonho dos sonhos. Sabe que os meninos na época, o Roberto, você conhece a família ali? O Roberto, o Fausto, o Roberto, morreu foi o Jorge.
1: Jorge.
2: É, o Jorge, é. Eles tinham, naquela época, nós tinha meus 15 anos, mas eles tinham um Itamaraty, menina, um cinza, mas que era a coisa mais, de capota preta, era a coisa mais linda. Eles só pensaram naquele tempo de menino, eles ficar passando paninho, sujava um pouquinho e escorria o pano lá. Eu vivi com eles tempo, né? Então, é
4: o teto de vinil.
2: É.
1: Que legal, viu, gente?
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6: Cidade Revista. 27 de maio de 2026. Vacina contra a influenza é liberada para todos os públicos em Três Corações. Grupo de Combate ao Tabagismo oferece apoio gratuito para quem deseja parar de fumar. Maio Amarelo realiza Dia D neste sábado com ações de conscientização no trânsito. Plano Municipal de Ação Climática é discutido em audiência pública na Câmara Municipal. Parto emergencial mobiliza a equipe do Corpo de Bombeiros no bairro Bela Vista. Família cobra agilidade em exames de alta complexidade e Secretaria de Saúde esclarece andamento do caso. Secretaria de Meio Ambiente reforça a orientação sobre descarte correto de lixo em praças. Moradores do Cafezinho relatam aumento no aparecimento de escorpiões no bairro. Operação Boemia reforça fiscalização em estabelecimentos comerciais de Três Corações. Projeto de xadrez Mentes Brilhantes conquista troféus e medalhas em etapa da Liga Brasileira de Xadrez. Semifinais da Copa Bairrão Tropical acontecem nesta quinta-feira no Ginásio Pelizão.
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4: E é o seguinte, chegou a hora da semifinal do Bairrão Tropical de futsal. Depois de grandes jogos e muita emoção, restaram apenas 4 equipes na disputa pelo título. E os jogos começam amanhã, viu? O primeiro duelo da noite, vamos ter Vila Fátima enfrentando Monte Verde. O Vila Fátima que chega embalado após eliminar o líder e favorito Bandeirantes, que foi por 3-1. Já o Monte Verde vem de uma classificação emocionante nos pênaltis contra o Retirinho. Na outra semifinal temos o Odilon Rezende, que enfrenta São Jerônimo. O Odilon chega forte depois da vitória por 3-0, enfrentando o Triângulo. Já o São Jerônimo garantiu a vaga após vencer o Cinturão Verde em um jogaço decidido por 2-1. Agora é tudo ou nada, né? Quem vencer vai para a grande final, então chama a família e vem pro ginásio Belezão. 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
5: Ok. Dá o play.
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4: É, o programa mais pop, mais rock, mais MPB, mais reggae, mais tudo junto e misturado. Manda um salve aqui pra Adriana da Feira de Gado, beijo pra você, Adriana, tudo bem? Boa tarde. Salve, salve, lindona. Olha só, meu amigo Panela. E aí, Panela, tá tudo bem por aí? Um abraço, viu? Que Deus abençoe sua vida. Salve, salve, minha gente. Você ligadinho na 95,7, ouvir a Tropical é bom demais. Bora com aquela playlist no capricho escolhida a dedo pra você, tá?

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7: E vamos a mais um Este Som Tem História, hoje viajando no mundo do Bee Gees. Bee Gees que transformaram Stayin' Alive em um muito mais do que uma música disco. Ele virou o símbolo, né? Ela virou o símbolo de uma época, trilha de cinema, referência cultural e até mesmo ferramenta usada em treinamentos de primeiros socorros, sabia? Poucas músicas dos anos 70 conseguiram atravessar tantas gerações quanto Stayin' Alive. A música foi escrita pelos três irmãos, Gibby, Barry, Robbie e Maurice. Em 1977, os irmãos Bee Gees, durante as gravações da trilha do filme Saturday Night Fever, conhecido como Os Embalos do Sábado à Noite. E o produtor do filme queria que os Bee Gees criassem uma música para o filme sobre a febre das discotecas em Nova York. Curiosamente, o filme ainda nem tinha nome definido quando a banda começou a compor. E eles receberam apenas a ideia geral da história. Jovens tentando sobreviver emocionalmente e socialmente nas noites de Nova York. Foi daí que surgiu o conceito em Stayin' Alive. Continuar vivo, seguir em frente. Robin Gibb dizia que a letra era mais séria do que parecia. Apesar da batida dançante, a música fala sobre sobrevivência urbana, pressão social e resistência. Barry Gibb comentou anos depois que a canção representava lutar contra o mundo e conseguir continuar de pé. A gravação aconteceu entre a França e os estúdios da Criterion em Miami. Existe uma curiosidade famosa. O baterista da banda, Dennis Bryan, precisou deixar as sessões por causa da morte de sua mãe. Sem um substituto disponível, os produtores pegaram um trecho da bateria de outra música dos Bee Gees, Night Fever, e criaram um loop em fita e usaram aquilo como base rítmica. Ou seja, uma das batidas mais famosas da história da música nasceu praticamente de um recorte e cola analógico dos anos 70. A banda até inventou um baterista fictício chamado Bernard Loop nos créditos internos da gravação. Muita gente acreditou que ele existia de verdade. Bom, mas vamos falar da relação do Bee Gees com a música? A relação era ótima, porque Stay in Love elevou os Bee Gees ao auge mundial. Antes disso, eles eram gigantes já, desde os anos 60, com baladas e pop melódico. Mas foi essa fase disco que transformou os irmãos em um fenômeno absoluto. Só que isso também teve um lado complicado, sabia? Durante anos, muita gente passou a enxergar o Bee Gees apenas como a banda da disco music. Mas, assim, eles tendo uma carreira muito maior e mais diversa, né? Os próprios irmãos tinham sentimentos mistos sobre isso. Amavam o sucesso da música, mas sabiam que ela acabou rotulando o grupo. Mesmo assim, Barry Gibb sempre reconheceu Stay in Love e se tornou um hino universal. A música foi lançada em dezembro de 1977 como single da trilha sonora de Embalo do Sábado à Noite. E aí aconteceu a explosão cultural. A combinação da música com cenas de dança de John Travolta virou febre mundial. Aquela caminhada dele pelas ruas de Brooklyn ao som da introdução da música virou uma cena icônica, uma das mais icônicas da história do cinema. Stay Alive chegou ao topo das paradas dos Estados Unidos, Canadá, Austrália e vários outros países. E a trilha sonora inteira do filme vendeu mais de 40 milhões de cópias e virou um dos discos mais vendidos da história. Bom, o público, é claro, que abraçou, né, a música de uma forma impressionante, porque ela uniu várias coisas ao mesmo tempo. Batida dançante, refrão fácil, vocal em falsete do Barry Gibb, atitude urbana, sensação da liberdade, de liberdade. Ela virou um símbolo da disco music, das pistas iluminadas, dos globos espelhados e da cultura noturna dos anos 70. Mas o mais interessante é que a música sobreviveu à própria era disco, quando o disco music caiu da popularidade no começo dos anos 80. Stay in Love continua viva. Hoje ela é usada até em filmes e comerciais, festas e eventos. E o Brasil explodiu junto com o filme Embalos de Sábado à Noite com essa música. Naquela época, as discotecas brasileiras estavam em alta e os Bee Gees dominavam as rádios FM, bailes e clubes do país inteiro. Olha, uma curiosidade aqui, ó. A música famosa também ficou, ela virou referência médica, sabia? Ela possui aproximadamente 103 batidas por minuto, exatamente perto do ritmo ideal recomendado às compressões cardíacas em RCP, reanimação cardiopulmonar. Por isso, os médicos socorristas passaram a usar mentalmente o ritmo da música para ajudar o procedimento de urgência. Ou seja, uma música criada para fazer as pessoas dançarem acabou ajudando literalmente a salvar vidas. E você pode conhecer um pouquinho da história de Stay in Love com Bee Gees. Deixa eu mandar um beijo pra Lena do Taquaral que chegou por aqui. E aí, Lena, tudo bem, lindona? Um beijo pra você.
2: Esse som.

0: 16 horas.
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3: Que cheirinho bom. Tá na hora do Café das Quatro.

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1: Cidade Revista. 27 de maio de 2026. Vacina contra a influenza é liberada para todos os públicos em Três Corações. Grupo de Combate ao Tabagismo oferece apoio gratuito para quem deseja parar de fumar. Maio Amarelo realiza Dia D neste sábado com ações de conscientização no trânsito. Plano Municipal de Ação Climática é discutido em audiência pública na Câmara Municipal. Parto emergencial mobiliza a equipe do Corpo de Bombeiros no bairro Bela Vista. Família cobra agilidade em exames de alta complexidade e Secretaria de Saúde esclarece andamento do caso. Secretaria de Meio Ambiente reforça orientação sobre descarte correto de lixo em praças. Moradores do Cafezinho relatam aumento no aparecimento de escorpiões no bairro. Operação Boemia reforça fiscalização em estabelecimentos comerciais de Três Corações. Projeto de xadrez Mentes Brilhantes conquista troféus e medalhas em etapa da Liga Brasileira de Xadrez. Semifinais da Copa Bairrão Tropical acontecem nesta quinta-feira no Ginásio Pelizão.
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4: Muito bem, você ligadinho na 95,7. Antes de começar a Mar Aberto, deixa eu mandar um salve aqui pra Rosângela, do Novo Horizonte. Ei, Rosângela, tudo bom, sua linda? Um beijo pra você. Como é que estão as coisas? Beijão, viu, Rosângela, lindona! 16 horas e 32 minutos. Bora lá, sucesso pra você!

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0: Escutou só, né? Amanhã é dia de Bairrão, hein? Agora vamos curtir o som do Cidade Negra. Salve, salve, quarta-feira, sua linda!

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1: 17 horas.
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1: Cidade Revista. 27 de maio de 2026. Vacina contra a influenza é liberada para todos os públicos em Três Corações. Grupo de Combate ao Tabagismo oferece apoio gratuito para quem deseja parar de fumar. Maio Amarelo realiza Dia D neste sábado com ações de conscientização no trânsito. Plano Municipal de Ação Climática é discutido em audiência pública na Câmara Municipal. Parto emergencial mobiliza a equipe do Corpo de Bombeiros no bairro Bela Vista. Família cobra agilidade em exames de alta complexidade e Secretaria de Saúde esclarece andamento do caso. Secretaria de Meio Ambiente reforça a orientação sobre descarte correto de lixo em praças. Moradores do Cafezinho relatam aumento no aparecimento de escorpiões no bairro. Operação Boemia reforça fiscalização em estabelecimentos comerciais de Três Corações. Projeto de xadrez Mentes Brilhantes conquista troféus e medalhas em etapa da Liga Brasileira de Xadrez. Semifinais da Copa Bairrão Tropical acontecem nesta quinta-feira no Ginásio Pelizão.
0: 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Para ouvir na íntegra, acompanhe a reprise à meia-noite aqui na Tropical.
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0: de melancia e aveia. 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

0: É sucesso pra você, de Nelly Furtado, I'm Like a Bird, e pra você aqui na Tropical FM 95,7. Boa tarde, eu sou Moísa Mesquita, sou sua companhia por aqui.
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0: É sem parar mesmo, né? Aqui a gente troca com você, tem essa alegria, esse alto astral, trazendo sempre aquele, sabe, aquela energia gostosa pra você do outro lado, pensando só em coisa boa, tá? Ah, mas o seu dia não tá tão bom como deveria? Mas calma, tem aquela hora de você refletir, relaxar, eu espero que você tenha esse horário. Ah, moço, mas eu chego muito tarde, em casa muito tarde. Não importa, mas tem um tempinho pra você, com as pessoas com que você gosta, com quem você convive, com quem você mora. Ah, mas eu moro sozinho. Então, eu já tô respondendo pra você que mora sozinho. Mora sozinho, então liga pra aquele amigo, liga pra aquela amiga, manda aquela mensagem pra quem você tá com saudade, tá? Também faz parte de autocura, tá bom? É sucesso! É Tropical FM, The Wonders!

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4: 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Vila Fátima e Monte Verde, Odilon Resende e São Jerônimo. 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
1: Todo dia nós estamos aqui sendo a sua companhia, seja nós locutores, seja nossa programação musical, sempre trazendo o melhor para você. Então bora com aquela playlist que eu escolho a dedo. É, eu escolho a dedo porque eu sei que você que tá aí do outro lado fica esperando aquela música, aquela surpresa. O que será que vai tocar agora? Agora prepara porque é pro seu coração, hein? 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
3: 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Play. 18:03. Deixa eu mandar um salve pra você que tá no trânsito, tá indo embora pra casa descansar ou vai para um segundo turno. Um abraço aí pra você, tá? Muito bom ter você aí do outro lado. E um abraço pra você que tá indo pra casa descansar, vai fazer um happy hour, tomar um vinho, uma cervejinha, um tiragosto, só pra dar uma relaxada nessa noite, nessa meiuca da semana.

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3: Cidade Revista, 27 de maio de 2026. Vacina contra a influenza é liberada para todos os públicos em Três Corações. Grupo de Combate ao Tabagismo oferece apoio gratuito para quem deseja parar de fumar. Maio Amarelo realiza Dia D neste sábado com ações de conscientização no trânsito. Plano Municipal de Ação Climática é discutido em audiência pública na Câmara Municipal. Parto emergencial mobiliza a equipe do Corpo de Bombeiros no bairro Bela Vista. Família cobra agilidade em exames de alta complexidade e Secretaria de Saúde esclarece andamento do caso. Secretaria de Meio Ambiente reforça orientação sobre descarte correto de lixo em praças. Moradores do Cafezinho relatam aumento no aparecimento de escorpiões no bairro. Operação Boemia reforça fiscalização em estabelecimentos comerciais de Três Corações. Projeto de xadrez Mentes Brilhantes conquista troféus e medalhas em etapa da Liga Brasileira de Xadrez. Semifinais da Copa Bairrão Tropical acontecem nesta quinta-feira no Ginásio Pelizão.
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4: E vamos aí relembrar o sucesso da banda Boyzone. Eu volto já com a nossa sintonia positiva, tá bom?

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fechando aqui o nosso programa de hoje, dar o play daquele bonito, né, jeito elegante e sincero que eu sempre falo pra você. Vai aí, acalmando seu coraçãozinho, se tiver como ficar no seu silêncio, só ouvindo aqui a mensagem que eu vou trazer pra você agora.

E aí, vamos começar? Sabe, vamos falar de fases, né? Fases em nossa vida. Tem fases que a gente simplesmente se reconhece diferente. Tem algo diferente no ar dentro de você, sabe? No ar dentro de você, mas você entendeu o que quis dizer, né? O que antes era impulso vira consciência. O que era pressa, ela vira presença. O que era dúvida, começa a se alinhar. Não porque algo deu errado, mas porque a gente mudou por dentro, sabe? Com o tempo nós aprendemos a escolher com mais intenção, a cuidar melhor da própria energia e como é isso é importante, cuidar da nossa energia. Começamos a perceber com o tempo o que realmente faz sentido continuar e o que faz sentido afastar. Existe dentro de nós uma pessoa muito bonita, sabe? Algo bem bonito dentro de você. Você do outro lado. Não é sobre endurecer, é sobre florescer com mais verdade, com mais identidade, com mais propósito. Algumas transformações não precisam ser anunciadas aos quatro ventos. Elas simplesmente aparecem no olhar, na postura, na tranquilidade de quem sabe onde quer estar, com quem quer estar, por que quer estar. Talvez amadurecer seja exatamente isso. Você continuar uma pessoa doce, amável, agradável, mas cada vez mais firme com você mesmo, cada vez mais inteira, inteiro. E é isso. São as fases da vida. E você? Como é que você está passando as suas fases da sua vida? Com mais identidade, com mais entrega, com mais consciência. Tem aquela tal frase, né? Que eu não sei se eu vou falar ela certa, mas o sentido é o seguinte. Quando amadurecemos, quando estamos mais velhos, a idade ela chega pra gente ficar mais consciente, mais feliz na vida, né? Ah, se eu tivesse a idade que eu tenho hoje. Ah, não. Ah, se eu tivesse a cabeça que eu tenho hoje quando eu tinha meus 20 anos de idade. Mas aí eu acho que a gente tem que mudar esse pensamento, sabe? Que bom que eu tenho este pensamento, essa maturidade hoje, na idade que eu tô. E não importa a idade que você tá, tá bom? Porque você tem que viver isso agora. É. Você tem que se entregar agora. Com essa maturidade que você tá. E se você acha que ainda não alcançou maturidade, calma, ela vai chegar. Claro que a gente também precisa buscar, né? Nos conhecer, o autoconhecimento, que é tão importante em nossa vida. E por aqui eu fico. Desejo a você um ótimo finzinho de quarta-feira, meiuca da semana. Vai lá descansar, ou vai para um segundo tempo em algum lugar, estudar, ou para um happy hour que seja, encontrar com aquela pessoa que há tanto tempo você não vê, mas hoje você tirou um tempinho para encontrar essa pessoa. Enfim, um beijo para você, fique com Deus, que Deus abençoe a sua vida. Eu, Moísa, sinto um prazer enorme estar com você aqui. E nessa hora do Sintonia Positiva, eu sinto uma entrega enorme, gigante, em poder falar com você do outro lado. Sabe essa tal maturidade? Ela chega na hora certa, tá bom? Um beijo pra você. Fica com Deus. Que Deus abençoe a sua vida grandemente. E até amanhã.

0: Obrigado.
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0: 19 horas.
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1: 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São 19h05. Boa noite. Nós estamos entrando no ar com Flash Hits. Abraço grande a você, quarta-feira, 27 de maio, 2026. O som dos grandes amores em 60 minutos. E a gente começa muito bem. Temperatura agradável, noite especial, Flash Hits, quarta-feira. Pepeu Gomes.

senhoras e senhores, Baby do Brasil. O Baby Consuelo, como você sempre conheceu. Menino do Rio. 19:14, o som dos grandes amores. Pepeu Gomes, abrindo a sequência, Mil e Uma Noites de Amor. Nove horas e 14, Flash Hits, a

0: 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Em 60 minutos, o que você gosta de ouvir à noite? Quarta-feira, dia 27 de maio. Aquele grande abraço a você que nos honra com a sua audiência em qualquer lugar da cidade ou da região. Daqui a pouco eu volto.
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2: Agora são 19h20, uma ótima noite para você. Quarta-feira, dia 27 de maio. Estamos em noite de outono, ligado na Tropical 95,7, passando para você os clássicos nacionais e internacionais. Músicas que você gosta de ouvir à noite. Hoje é aniversário do meu amigo Luiz Carlos Viana. Ele mora no bairro Nossa Senhora Aparecida. Aquele grande abraço para ele. A amiga dele, Maria Inês Garcia, hoje também no bairro Nossa Senhora Aparecida. Está completando mais um aninho. Miguel Siqueira dos Santos, neto do Zezinho Rodrigues aqui da rádio, mora em Caxambu. Está completando também mais um aniversário. E Flávia Aparecida Avelino Delfino em Varginha. Felicidade. E por falar nisso, Fábio Júnior. Obrigado a todos, ótimas comemorações e vida longa aos nossos homenageados.
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1: 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Felicidade. 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Muito obrigado e boa noite pelo zap, o boa noite da Silvane do Novo Horizonte. Muito obrigado ela, a Luizão, a família. Vamos curtir Rod Stewart. 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

Talk About It, Rod Stewart. 19:30, clássicos nacionais e internacionais. De segunda a sexta, sempre das 19 às 20. 60 minutos de música bem selecionada. Muito obrigado, Ademir Pérez, em Guarulhos. Rosângela.

0: Priscila, aqui na cidade. Muito obrigado, Maria Helena, no Taquaral e Bia, Nova Três Corações. A última meia hora do programa, a gente está partindo e volta já. Flash Hits.
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0: Boa noite aí pro Zé Carlos Amaro. Sempre na fidelidade aí do Flash. E Márcia, do Jardim das Alterosas. A ela e a família, boa noite. Ótima quarta-feira. Legião Urbana.

0: Gilberto Passos Gil Moreira, ou Gilberto Gil como queira, Vamos Fugir. Daqui a pouco a gente volta, teve antes também Giz, a canção da banda Legião Urbana. 19:44.
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0: Agora são 19:51. Abraço grande ao Thiago do Hotel Calabresa. Knowing me, knowing you.
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0: Abba.

0: Muito obrigado, Thiago, aos pais na feira de Gandhi, para todo mundo que curtiu o grupo ABBA. Knowing Me, Knowing You. 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
0: 19:55. A banda irlandesa U2 vai finalizar o programa.

0: amigos, aí vem a voz do Brasil. Muito obrigado pela sua audiência, pelo carinho, pela predileção. Tropical FM Flash Hits volta amanhã. Uma boa noite. 8 horas.
1: Está no ar a voz do Brasil. As notícias do governo federal que movimentaram o país no dia de hoje.
2: Olá, boa noite.
3: Boa noite para você que nos acompanha em todo o país.
2: Quarta-feira, 27 de maio de 2026.
3: Vamos ao destaque do dia: desenvolvimento para a região norte.
2: Avanço das obras na BR-319 que conecta Manaus a Porto Velho.
3: O presidente Lula anuncia mais de 380 milhões de reais em recursos do novo PAC para a rodovia.
4: Ambientalmente vai ser a estrada mais moderna do mundo. Qualquer estrangeiro que vier dar palpite na questão climática aqui, a gente vai mostrar o que que nós fizemos aqui.
2: Luz para todos. Iniciativa vai levar eletricidade para mais de 75 mil pessoas em 86 municípios no Amazonas.
3: Petrobras e Transpetro anunciam investimentos no estado. Luciana Colares de Holanda.
5: O Amazonas vai receber 2 bilhões e 800 milhões de reais para ampliar a produção de gás natural e também a frota de embarcações para transporte de combustíveis.
2: E ainda, segurança.
3: Parceria inédita com a Uber quer ampliar o alcance de alerta para localização de crianças e adolescentes desaparecidos.
2: Você vai ouvir também que estudo revela queda de 7,4% no número de homicídios em 2024. Luana Karen.
6: Foram 42.590 homicídios em 2024, o menor número de homicídios da série histórica iniciada em 2014.
3: Hoje, na apresentação da Voz do Brasil, eu, Mariana Jungmann e Luciano Seixas.
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3: O Amazonas vai receber investimentos superiores a 7 bilhões de reais.
2: São obras para aumentar a produção de energia, de gás natural, construção naval.
3: Somente na prospecção de gás serão gerados cerca de 14 mil empregos.
2: Os anúncios foram feitos pelo presidente Lula.
5: O Amazonas vai receber 2 bilhões e 800 milhões de reais nos próximos 5 anos para ampliar a produção de gás natural e também a frota de embarcações para transporte de combustíveis. Os recursos são da Petrobras e da Transpetro. Hoje, o gás natural de Urucu gera 65% da energia elétrica consumida em Manaus e em outros 5 municípios. Segundo a presidente da Petrobras, Magda Chambriá, os investimentos vão garantir a maior reserva de gás do país.
7: Estimamos com esse investimento um aumento de produção de 20% e uma geração de 14 mil empregos nessa região amazônica.
5: O estaleiro Bertolini vai ser o responsável pela construção de 18 barcaças. O presidente Lula destacou a importância da retomada da indústria naval brasileira.
8: Se a gente não fizer essas barcaças aqui, a gente não gera emprego, a gente não gera conhecimento tecnológico, a gente não forma bons profissionais. É a primeira vez que vocês vão produzir uma barcaça aqui e vai entrar no mar.
5: O presidente Lula também anunciou um pacote de investimentos em infraestrutura, energia, desenvolvimento regional no estado e medidas socioambientais. O valor total chega a quase 5 bilhões de reais. Na área de infraestrutura, o destaque é o avanço das obras na BR-319, que conecta Manaus a Porto Velho, em Rondônia. São mais de 380 milhões de reais em recursos do novo PAC. O ministro dos Transportes, Jorge Santoro, garantiu que toda a rodovia vai estar em obras ainda no primeiro semestre.
9: É uma rodovia em que vai fazer com que a gente coloque Manaus com acesso pavimentado ao resto da malha rodoviária nacional.
5: Para a segurança energética, o pacote de investimentos chega a 3 bilhões e 300 milhões de reais. Entre os investimentos, 785 milhões de reais serão aplicados no programa Luz para Todos, levando energia para 75 mil pessoas. O governo do Brasil também apresentou o projeto projeto do novo terminal hidroviário Manaus Moderna, que receberá 876 milhões de reais do novo PAC. Será o maior porto hidroviário de passageiros do mundo, segundo o ministro de Portos e Aeroportos, Tomé Franca.
10: Dando dignidade para quem precisa fazer o transporte nos nossos rios, para quem precisa fazer o escoar da produção, do artesanato.
5: O presidente Lula destacou a importância dos investimentos no estado do Amazonas.
8: É preciso que tenha empresários que acreditam no Brasil, é preciso que tenha dono de estaleiros que acreditam no Brasil, e a gente vai poder falar no mundo inteiro que quem quiser construir balsa de qualidade, venha para Manaus.
5: E a cultura também vai receber recursos. A Petrobras anunciou que vai patrocinar o Festival Folclórico de Parintins, com investimento de 5 milhões de reais. De Manaus, no Amazonas, Luciana Colares de Holanda.
11: A Secretaria Nacional de Defesa do Consumidor instaurou o processo administrativo para punir plataformas de aplicativos que não estão informando a composição dos preços cobrados em seus serviços.
12: Uma portaria da Secretaria estabelece que as empresas devem informar os valores pagos pelos usuários e o quanto é repassado aos trabalhadores.
11: Duas empresas estariam descumprindo a norma, iFood e Kita, e estarão sujeitas ao pagamento de multa que pode chegar a 14 milhões de reais. Outros 7 aplicativos estão em monitoramento.
12: O ministro da Secretaria-Geral da Presidência da República, Guilherme Boulos, afirmou que o cumprimento da portaria não é opcional.
13: Essas empresas têm que oferecer transparência. Não é opcional cumprir uma portaria da Secretaria Nacional de Defesa do Consumidor. A empresa não escolhe se ela vai cumprir ou não a portaria. Cumprir essa portaria é uma obrigação das plataformas, e aquelas que não cumprirem pagarão o preço com multa.
11: O consumidor que não identificar essas informações na nota fiscal pode registrar uma reclamação na plataforma consumidor.gov.br ou no PROCON da sua cidade.
12: Lei de acesso à informação, portal da transparência e agora a nova plataforma informa.br. São ferramentas para aumentar a transparência da gestão pública.
11: Elas são utilizadas como parte do trabalho da Controladoria Geral da União para fiscalização preventiva e combativa da corrupção e das fraudes em contratos públicos.
12: Essa atuação também é integrada com outros órgãos públicos para o combate ao crime organizado.
11: Hoje a gente conversa com o ministro da CGU, Vinícius Marques de Carvalho, sobre a agenda Governo Aberto, que está em destaque essa semana. Boa noite, ministro.
14: Boa noite, Mariana. Boa noite, Luciano. Boa noite aos ouvintes da Voz Brasil.
11: Ministro, a gente está então na semana Governo Aberto, né? E foi lançada uma plataforma informa.br, que vai entrar em operação agora em junho. Como é que vai funcionar essa plataforma? Como é que ela ajuda o trabalho de fiscalização da CGU? O que é que ela traz de novo?
14: Essa plataforma tem por objetivo facilitar ainda mais a vida dos cidadãos e das cidadãs brasileiros que precisam acessar informações do governo federal, né? Hoje, como vocês mencionaram, nós temos o Fala BR, nós temos os sites dos ministérios ou dos órgãos públicos, nós temos também o portal da transparência, a lei de acesso à informação. O que essa plataforma nova faz? Ela agrega tudo isso num sistema único usando inteligência artificial. O que isso quer dizer na prática? A pessoa pode entrar na plataforma, digitar a informação que ela quer, a pergunta que ela quer. Se essa informação ela já está publicada em algum site do governo federal, em algum portal público de informações, ela vai ser direcionada diretamente para a informação, ou seja, nós vamos entregar a informação direto para ela. Se essa informação não está publicada, mas é uma informação que ela pode ter acesso, ela vai ser direcionada para pedir a informação via lei de acesso à informação. Então, hoje, na situação até agora, ela tem que vai ir na lei de acesso à informação via Fala BR ou tentar procurar no portal da transparência e meio que tentar adivinhar onde vai estar a informação. Agora não. A partir do Informa BR, ela vai só pedir a informação e ela vai ser, para ela vai ser entregue a informação, ela vai ser direcionada para onde essa informação está.
2: Ministro, embora a gente esteja falando dessa semana de eventos relacionados à transparência da gestão pública, né? A semana Governo Aberto, essa agenda Governo Aberto já ocorre há mais tempo, né? E implementou diversas mudanças nessa área. O senhor pode falar um pouco mais sobre esses ajustes feitos no trabalho da CGU nos últimos anos? Quais foram os ganhos?
14: Na verdade, a parceria do Governo Aberto começa lá com o governo da presidenta Dilma, lá em 2011. É algo muito inovador, muito importante para a cidadania brasileira, porque aumenta a confiança da cidadania no Estado, da população no Estado. Nós já tivemos um resultado recente muito positivo de uma pesquisa da OCDE que diz que a confiança da população nos serviços públicos subiu de 26% em 2022 para 42% esse ano. E no governo federal, de 24% para 38%. Isso se deve, entre outras coisas, a uma série de mecanismos e instrumentos que nós lançamos mão. Por exemplo, o portal da transparência, né? O portal da transparência, com as informações que nós colocamos lá, por exemplo, relacionadas a emendas parlamentares, relacionadas a uma série de informações públicas que já deviam estar lá, como, por exemplo, os benefícios fiscais, aquelas pessoas que são beneficiárias de políticas públicas, como o Pé de Meia, tudo que está sendo investido nesse tipo de programa está lá no portal. Então, em função disso, o portal, por exemplo, teve um aumento de mais de 30% de usuários. Isso aumenta a confiança da população também nas informações públicas. Outra coisa importante, Lei de Acesso à Informação. Colocamos fim ao sigilo de 100 anos, né, que era um problema do governo anterior. Em 2022, por exemplo, um governo que era pautado pelo sigilo colocou mais de 7 mil casos em sigilo de 100 anos. Nós reduzimos isso drasticamente. No ano passado, nós tivemos só 70 casos de sigilo de 100 anos. Então, isso é a implementação de uma agenda de transparência do governo do presidente Lula para garantir que a população tenha acesso à informação.
11: Agora, ministro, recentemente a CGU participou de ações da Polícia Federal para combate a fraudes em licitações e corrupção no Ceará, na Bahia, também em outros contratos públicos federais em outros estados, né? Piauí também tivemos. Como é que funciona essa integração da CGU com a Polícia Federal e outros órgãos de investigação?
14: Essa integração ela é decisiva para o combate à corrupção, não só da CGU com a Polícia Federal, como também com o COAF, com a Receita Federal. Todos os órgãos que têm algum objetivo ou alguma missão relacionada ao controle, à fiscalização e à responsabilização de quem comete fraudes ou crimes ou comete algum tipo de ato de corrupção. O presidente Lula, ele pediu explicitamente para que nós sejamos intransigentes no combate à corrupção. Para que nós não deixemos nada passar, investigamos com muito afinco. E para isso a gente precisa se coordenar. Se cada órgão atuar sozinho, a direção, cada um vai para um caminho, cada um vai para uma direção e não funciona direito. Então, só para vocês terem uma ideia do efeito desse tipo de agenda conjunta, só o ano passado nós realizamos 76 operações com a Polícia Federal, com um prejuízo de 13 bilhões de reais apurados nessas operações. Se você somar tudo o que foi apurado em todos os anos anteriores, não chega a um quinto disso. Isso porque nós conseguimos investigar com mais cuidado, colocar a lupa nos casos que vinham de lá de muito tempo. Esses esquemas existiam em governos anteriores. O caso do Master, por exemplo, o caso do INSS, são todos casos que já vinham lá de trás e que nós, felizmente, interrompemos no governo do presidente Lula.
2: Inclusive, ministro, o governo do Brasil vem desenvolvendo um trabalho integrado aí para o combate ao crime organizado, envolvendo vários ministérios e órgãos de inteligência. Como é a participação da CGU nessas investigações, nessas operações?
14: A CGU opera, como eu disse, em conjunto com a Polícia Federal em várias dessas investigações. Muitas vezes nós temos casos de corrupção que estão vinculados a organizações criminosas, em licitações públicas e contratos públicos. Importante dizer aqui também que isso tem sido uma prioridade do governo do presidente Lula, né, do governo brasileiro. Recentemente foi lançado um programa de enfrentamento ao crime organizado com quatro eixos. Um eixo voltado para asfixia financeira, combate a homicídios, controle de armas e também lidando com as questões dos presídios. Esses quatro eixos somados vão comportar um investimento de mais de 10 bilhões de reais, o que é algo inédito no Brasil, que demonstra a prioridade do presidente Lula, e a CGU está envolvida em todos esses esforços.
11: Ministro, para a gente concluir, como é que é a relação da CGU diretamente com o cidadão, né? Alguém que queira, por exemplo, apontar uma irregularidade, denunciar problemas num contrato público que ela tenha conhecimento, essa pessoa consegue falar diretamente com a CGU? Como é que ela pode fazer isso?
14: Ela consegue, nós temos a ouvidoria da CGU, Fala BR, que é um caminho muito tradicional e conhecido, mas que é sempre importante a gente divulgar, que as pessoas podem entrar lá e fazer as suas denúncias, fazerem as suas reclamações, fazerem as suas sugestões. Nós, inclusive, estamos usando todo esse material da ouvidoria que nós recolhemos com essas reclamações para direcionar para os ministérios e acionar os ministérios. Então, na medida em que as reclamações aumentam em relação a um determinado tema, nós já acionamos o ministério para o ministério resolver ou determinado órgão resolver antes que o problema ganhe uma dimensão maior. Nós estamos intensificando esses esforços e tem funcionado muito bem.
2: Muito bem, nós conversamos com Vinícius Marques de Carvalho, ministro da Controladoria Geral da União. Muito obrigado, ministro, pela entrevista aqui à Voz do Brasil.
14: Obrigado.
11: Em 2024, o Brasil atingiu o menor índice de homicídios da série histórica, iniciada em 2014.
2: Mesmo assim, o número continua alto. Foram mais de 42 mil homicídios.
11: Por isso, o governo tem investido em políticas públicas voltadas para a segurança pública, como, por exemplo, o programa Brasil contra o Crime Organizado, com investimento de 11 bilhões de reais.
6: O Brasil registrou em 2024 o menor número de homicídios da série histórica iniciada em 2014. Os dados estão no Atlas da Violência, elaborado pelo Instituto de Pesquisa Econômica Aplicada, IPEA, em parceria com o Fórum Brasileiro de Segurança Pública. De acordo com o levantamento, foram 42.590 homicídios em 2024, uma queda de 7,4% comparada a 2023. Já em relação a 2014, a redução foi de 33,4%. O secretário nacional de segurança pública, Chico Lucas, destaca as causas dessa redução.
15: Isso tudo é fruto de uma série de ações de políticas públicas implementadas. Uma é a maior integração entre as forças de segurança, os entes federativos, com um aporte maior de recursos por parte da União, e a cobrança para que esses crimes sejam mais esclarecidos. Sem falar de outra política pública muito importante nos últimos anos, que foi a restrição ao acesso às armas.
6: Mas o documento também traz um alerta importante. Os pesquisadores identificaram um aumento expressivo das chamadas mortes violentas por causa indeterminada, casos em que não é possível afirmar oficialmente se a vítima morreu em acidente, suicídio ou homicídio. De acordo com o Atlas, as mortes violentas por causa indeterminada saltaram para 17.207 em 2024. Na tentativa de melhorar a investigação desses crimes, o Ministério da Justiça e Segurança Pública adotou em fevereiro deste ano critérios nacionais padronizados para os índices de elucidação de homicídios e feminicídios em todo o país. Como explica o secretário nacional de Segurança Pública, Chico Lucas.
15: Algumas mortes acontecem em ambientes inóspitos ou duvidosos ou por meios que não são tão claros. Ora, mas se há dúvida, cabe ao poder público de investigar. A portaria, ela define como critério a morte violenta, ela obriga a toda morte ser correspondida por um inquérito policial e todo inquérito precisa ter um final dentro de um prazo de esclarecimento.
6: O levantamento mostra ainda que a violência continua atingindo principalmente jovens do sexo masculino, negros e moradores de áreas vulneráveis. Em 11 anos, mais de 300 mil jovens entre 15 e 29 anos foram assassinados no Brasil. O coordenador da pesquisa e técnico do IPEA, Daniel Ricardo de Castro Cerqueira, afirmou que muitas vezes a violência que acomete o jovem surge ainda na infância. infância.
16: Muitas vezes, quando a criança nasce, muitas vezes tem problema de negligência dos próprios pais, muitas vezes. Depois começa a criança muito cedo já começa a ser vítima de violência sexual e depois, mais à frente, violência física, né? Quando eventualmente termina sendo morta à frente.
6: Pelas redes sociais, o presidente Lula destacou a redução histórica na taxa de homicídios, mas afirmou que o número absoluto ainda é muito alto. Lula declarou que a curva descendente aponta para um caminho que tende a se consolidar com a série de políticas anunciadas e em aplicação pelo governo do Brasil ao longo dessa gestão. Entre as medidas citadas pelo presidente está a lei antifacção, que endurece penas e dá agilidade ao confisco de bens de lideranças do crime organizado, o programa Brasil contra o Crime Organizado, que prevê a aplicação de 11 bilhões de reais em 2026 para desarticular estruturas criminosas, o Pacto Nacional contra o Feminicídio e o fortalecimento das ações de inteligência das polícias federal e rodoviária federal. Reportagem Luana Karen.
12: Combate ao desaparecimento de crianças e adolescentes, cada minuto conta.
3: O Ministério da Justiça e Segurança Pública firmou uma parceria com a Uber para que alertas passem a ser exibidos dentro do aplicativo.
12: Agora, qualquer celular pode ser canal estratégico para salvar vidas.
17: Com a medida, motoristas, parceiros e usuários do aplicativo que estiverem no raio de até 160 quilômetros do desaparecimento vão receber mensagens dentro do aplicativo Uber. O diretor de Operações Integradas e de Inteligência da Secretaria Nacional de Segurança Pública, José Anchieta Neto, destacou a importância de usar a tecnologia a serviço da segurança pública.
18: Esses aplicativos de mobilidade urbana, eles estão gerando renda e são responsáveis por centenas de milhares de deslocamentos, então eles têm que estar dando um passo à frente, um passo a caminho da promoção da segurança pública.
17: As primeiras horas após o desaparecimento de crianças e adolescentes são decisivas para localizar as vítimas. Por isso, o objetivo é acelerar a divulgação das informações e alcançar rapidamente pessoas que estejam próximas da região onde os casos acontecem. É o que destacou o chefe de relacionamento para assuntos de segurança da Uber, Leandro Segala.
19: Quando a gente conversa com autoridades que atuam na investigação de pessoas desaparecidas, tem um ponto comum que eles sempre se referem. O quanto é importante aquelas primeiras horas após o desaparecimento para o retorno seguro desse menor. Essa cooperação coordenada entre poder público, iniciativa privada, comunidade e tecnologia, acho que tem de fato a chance de salvar vidas.
17: A parceria amplia o alcance do chamado Alerta Amber, sistema utilizado para divulgar informações sobre crianças e adolescentes desaparecidos em situação de risco. O mecanismo envia imagens e dados da ocorrência para pessoas próximas ao local do desaparecimento. Pela primeira vez no Brasil, uma plataforma de mobilidade urbana também passa a integrar essa rede de comunicação emergencial. A diretora do Sistema Único de Segurança Pública, Isabel Freitas, falou sobre como a ação pode mudar a realidade das pessoas desaparecidas no país.
20: Uma criança localizada é uma criança que não foi vítima de um crime pior e é uma família que não passou por esse sofrimento.
17: Só no ano passado, mais de 85 mil pessoas desapareceram no Brasil. 21 mil delas eram crianças ou adolescentes. Reportagem Márcia Fernandes.
3: Gastos de turistas estrangeiros no Brasil aumentaram 9,2% nos primeiros quatro meses do ano em relação ao mesmo período de 2025.
12: O valor chegou a 20 bilhões e 200 milhões de reais, segundo o Banco Central.
3: E o ministro do Turismo, Gustavo Feliciano, está na China, onde participa de uma série com o objetivo de atrair mais turistas ao Brasil.
12: Recentemente, o governo brasileiro isentou a exigência de visto para turistas chineses.
21: Vamos traçar ações e estratégias para que a gente possa, com a política de isenção do visto do governo federal, aumentar o número de turistas chineses no nosso país.
22: Eu tenho certeza que realizaremos ótimos negócios para promover o destino Brasil aqui na China.
3: O Brasil recebeu 103 mil turistas chineses em 2025, uma alta de 35% em relação ao ano anterior.
12: Apenas nos quatro primeiros meses do ano foram quase 40 mil visitantes, um crescimento de 33%.
3: E essas foram as notícias do governo do Brasil.
12: Uma realização da Secretaria de Comunicação Social da Presidência da República.
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12: Fique agora com o Minuto do TCU. Em seguida, as notícias do Poder Judiciário e do Congresso Nacional. Boa noite.
3: Boa noite para você e até amanhã.
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23: Plenário do STF decide que shoppings devem criar espaço de amamentação para empregadas lactantes.
24: ST defende.

0: espaços destinados à amamentação e a guarda de filhos de trabalhadoras lactantes em shopping centers deve recair sobre os lojistas ou sobre a administração do empreendimento. A tese fixada foi no sentido de que a expressão estabelecimento, prevista na CLT, abrange os shopping centers em relação às empregadas dos lojistas que integram o centro comercial.
1: Presidente do STJ determina a continuação do curso de medicina ofertado à turma extra do Programa Nacional de Educação na Reforma Agrária, no campus Caruaru da Universidade Federal de Pernambuco.
2: O curso é oferecido a 80 alunos. Fátima Uchoa.
3: A turma extra de medicina iniciada neste ano é uma parceria entre a Universidade e o INCRA, que editaram resolução para a criação da turma e um edital para a seleção dos estudantes. Na ação popular contra essas medidas, um vereador alegou violação à moralidade administrativa. O TRF5 determinou a interrupção das atividades após o fim do primeiro semestre letivo. Mas, para o presidente do STJ, ministro Herman Benjamin, manter essa decisão colocaria em risco a organização administrativa da universidade pública, o que ocasionaria lesão à ordem pública. Segundo o ministro, a turma especial do curso de medicina atende ao princípio da igualdade de condições no acesso ao ensino.
1: TST define lista com o nome de 3 desembargadores indicados ao cargo de ministros da corte.
2: Os selecionados são das regiões Nordeste e Norte. Rocine Gomes.
4: Os selecionados estão disputando a vaga da ministra Dora Maria da Costa, que se aposentou do Tribunal Superior do Trabalho depois de 18 anos. Foram eleitos ao cargo a desembargadora Maria de Nazaré Medeiros Rocha, do TRT da 8ª Região, que abrange o Pará e o Amapá. O desembargador Sérgio Torres Teixeira, do TRT da 6ª Região, em Pernambuco. E a desembargadora Hermenegilda Leite Machado, do TRT da 13ª Região, na Paraíba. A lista com os nomes será enviada ao presidente da República. É ele quem escolhe.
1: TSE homologa alterações nos estatutos dos partidos Democrata e Unidade Popular.
2: As duas legendas terão 90 dias para providenciar as alterações. Rimax Souto.
5: Para o Democrata, os ajustes são relacionados ao prazo máximo de vigência de órgãos partidários provisórios, limitado a 4 anos. O plenário do TSE ainda determinou que fique explícito o caráter voluntário das contribuições financeiras à legenda. O TSE também aprovou parcialmente o requerimento da Unidade Popular e determinou que o partido inclua explicitamente nas normas internas o tempo de vigência de seus órgãos provisórios, além de medidas de combate à violência política contra a mulher.
1: Tribunal Regional Federal da 1ª Região condena União e autarquias por demora na titulação de terras quilombolas do Amapá.
2: A decisão é resultado de ação do MPF. Vanessa Pereira.
6: Na decisão, a justiça condenou União, INCRA, IMAP e Fundação Cultural Palmares de forma solidária ao pagamento de mais de 3 milhões de reais em indenização por danos morais coletivos. Além disso, estabeleceu prazo de 3 anos para conclusão de todos os processos de identificação, delimitação e titulação definitiva das comunidades quilombolas do Amapá, sob pena de multa de R$100 mil por mês de atraso.
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1: Uma boa noite a você.
2: Até amanhã.
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9: Eu sou Paula Groba.
10: Eu sou Humberto Pinheiro.
9: E estes são os destaques de hoje do Jornal do Senado, que começa agora.
10: Senado aprova novos modelos de contratação para jovens entre 18 e 29 anos.
9: Dívidas rurais. Avança projeto para socorrer produtores endividados por desastres climáticos.
10: Plenário aprova regras para a Copa Feminina de 2027 e homenagem a jogadoras pioneiras.
11: Boa noite.
10: Boa noite.

0: mercado de trabalho pode ganhar novas regras para ampliar a contratação de jovens sem experiência. O Senado aprovou um projeto que cria o contrato de primeiro emprego para pessoas entre 18 e 29 anos que nunca tiveram carteira assinada.
1: A proposta reduz encargos para as empresas, como a contribuição patronal ao INSS e a alíquota do FGTS. O repórter Douglas Castilho tem mais detalhes.
2: Com 10 milhões de jovens que não estudam nem trabalham, o Brasil ocupa a quarta pior posição no ranking mundial de pessoas entre 18 e 29 anos sem uma ocupação regular, segundo dados da OCDE, entidade que representa os países mais ricos. O projeto aprovado permite que as empresas que contratarem esses jovens sem nenhuma experiência prévia com carteira assinada terão a chamada cota patronal do INSS reduzida a 10%, o que é metade da exigida pelo regime comum. Haverá ainda a redução da alíquota do depósito do FGTS. O autor da proposta original, senador Irajá, do PSD do Tocantins, explicou o dilema enfrentado pelo que chamou de geração nem-nem.
3: Ora, é um dilema. Se ele não tem oportunidade, como é que ele vai ter experiência?
2: O novo regime de contrato diferenciado poderá ter o prazo de 6 a 24 meses, podendo ser renovado por 3 vezes, mas a qualquer momento durante a vigência do contrato, o empregador terá a possibilidade de transformar o vínculo temporário em um contrato permanente. O texto agora vai à sanção presidencial.
0: E avançou no Senado o projeto que mantém os incentivos fiscais da chamada Lei do Bem, usada para estimular investimentos em pesquisa, desenvolvimento e inovação tecnológica no país.
1: A proposta aprovada hoje pelos senadores preserva benefícios tributários concedidos a empresas que investem no setor e evita os cortes previstos na política de redução gradual desses incentivos, aprovada no ano passado. Repórter Patrícia Oliveira.
4: Poderão ser mantidos os incentivos fiscais concedidos a empresas que investem em pesquisa, desenvolvimento e inovação tecnológica. A proposta dos senadores Alci Lucas, do PL do Distrito Federal, impede que esse setor pare de receber apoio por meio de benefícios tributários. Os cortes estão previstos nas regras da política de redução desses incentivos aprovada no ano passado. O relator da matéria, senador astronauta Marcos Pontes, do PL de São Paulo, destacou que a chamada Lei do Bem gera 30 bilhões de reais com investimentos em inovação e tecnologia, eleva a produtividade, a competitividade e a geração de empregos qualificados.
5: Então, são incentivos que precisam ser preservados. É uma importância muito grande também para o Brasil como um todo, para o desenvolvimento econômico e social do país.
4: O senador também destacou que o projeto contribui para a previsibilidade das decisões de investimento em inovação por parte das empresas. A proposta segue para a Comissão de Assuntos Econômicos.
0: E a Comissão de Assuntos Econômicos aprovou o projeto que busca dar fôlego a produtores rurais prejudicados por secas, enchentes e outros eventos climáticos extremos. A proposta autoriza o uso de recursos do Fundo Social para renegociar e quitar dívidas no campo, sem cobrança de multas ou juros de mora.
1: A medida tem como objetivo evitar o endividamento crônico e garantir a continuidade da produção agrícola no país. O texto segue agora para o plenário do Senado com pedido de urgência. Repórter Alexandre Campos.
6: Pelo texto, poderão ser beneficiários da linha de crédito especial os produtores rurais, associações e consórcios que no período entre 2019 e 2025 tenham registrado em 2 ou mais safras perdas de no mínimo 30% da renda bruta. Para produtores, a linha de crédito terá valor máximo de 10 milhões de reais e para associações 50 milhões de reais, com prazos de 10 anos e juros entre 3,5% e 7,5% ao ano. O relator, senador Renan Calheiros, do MDB de Alagoas, destacou a incorporação ao texto de medidas que impeçam exigências excessivas e restrições infralegais durante a regulamentação da matéria.
7: O projeto, sem dúvida nenhuma, oferece uma opção para que o governo atue permitindo a retomada da capacidade produtiva e a preservação da segurança alimentar nacional.
6: Líder do governo, senador Jax Wagner, do PT da Bahia, lamentou que as negociações com o executivo não tenham avançado.
8: Do jeito que está escrito o projeto, é para quebrar os bancos públicos, porque na taxa que eles querem é para botar um prejuízo lá em cima.
6: Pelo projeto, o governo também poderá ampliar sua participação no Fundo Garantidor de Investimentos para a cobertura de operações de crédito rural contratadas por produtores afetados por eventos climáticos adversos.
0: O presidente do Senado, Davi Alcolumbre, cobrou dos partidos a indicação dos integrantes da nova CPI da pedofilia, que terá 11 membros titulares e 7 suplentes.
1: O colegiado vai investigar crimes sexuais e outras violências cometidas contra crianças e adolescentes. Repórter Pedro Pincer.
9: O colegiado tem o objetivo de investigar crimes cometidos contra crianças e adolescentes, incluindo pedofilia e abuso online. A CPI foi criada em agosto do ano passado, mas ainda não começou a funcionar por falta de integrantes. Alcolumbre ainda destacou que a proporcionalidade das bancadas deve ser respeitada durante as indicações.
10: Para que as lideranças partidárias possam fazer as suas indicações, para que o mais rápido possível a gente possa fazer a instalação desta comissão parlamentar de inquérito que vai investigar a pedofilia no Brasil.
9: O pedido de criação da CPI foi apresentado em conjunto pela senadora Damaris Alves, do Republicanos do Distrito Federal, e pelos senadores do PL Jaime Bagatoli, de Rondônia, e Magno Malta, do Espírito Santo. A primeira CPI da pedofilia funcionou entre 2008 e 2010.
0: E parlamentares repercutiram a decisão da primeira turma do Supremo Tribunal Federal, que acabou com a aposentadoria compulsória remunerada como punição máxima para magistrados.
1: Com a medida, juízes que cometerem infrações graves poderão perder o cargo e também o direito ao salário. Repórter Henrique Nascimento.
11: A aposentadoria compulsória era alvo de críticas porque permitia ao magistrado continuar recebendo salário proporcional ao tempo de serviço, mesmo após punições disciplinares. Relatora de uma proposta sobre o tema na Comissão de Constituição e Justiça do Senado, a senadora Elisiane Gama, do Maranhão, afirmou que a decisão corrige uma distorção histórica.
12: Nós não podemos permitir castas de servidores públicos com privilégios.
11: Já o senador Sérgio Moro, do PL do Paraná, ponderou que é preciso diferenciar crimes graves de infrações administrativas.
13: O juiz que comete uma mera infração disciplinar, aí ele perde o cargo e perde também a aposentadoria, mas ele contribuiu. Não faz sentido que ele perca o benefício nessas circunstâncias.
11: A Comissão de Constituição e Justiça do Senado já aprovou uma proposta que também acaba com a aposentadoria compulsória como punição para magistrados e integrantes do Ministério Público. O projeto aguarda votação no plenário.
0: O Brasil avançou na preparação para a Copa do Mundo Feminina de 2027. Foi aprovado o projeto que define regras e garantias do poder público para que o torneio seja realizado no país.
1: A proposta prevê apoio à cidade sede do primeiro Mundial Feminino da história na América do Sul. Repórter Rodrigo Rezende.
14: O projeto trata de diversos temas relacionados à Copa do Mundo, como venda de ingressos, proteção de direitos autorais, regras para captação e distribuição de imagens do campeonato e garantias aos torcedores e profissionais, como a facilitação para obtenção de vistos temporários de turismo e trabalho. A relatora da proposta, senadora Leila Barros, do PDT do Distrito Federal, afirmou que o país irá se beneficiar do evento, principalmente com a experiência adquirida na Copa de 2014.
15: A expectativa da FIFA é de receber mais de 3 milhões de torcedores, movimentar a economia e projetar o Brasil como potência esportiva contemporânea.
14: A proposta também traz uma compensação financeira às jogadoras que representaram o país na primeira edição da Copa do Mundo Feminina, em 1991, e no primeiro torneio global feminino organizado pela FIFA, em 1988. Cada ex-jogadora receberá R$500 mil.
0: O plenário ainda aprovou a proposta da senadora Leila Barros, que estende o mesmo benefício de R$500 mil às jogadoras que participaram da Copa do Mundo de 1995.
1: Edição de Paula Groba. Trabalhos técnicos de Eliseu Caires. O Jornal do Senado fica por aqui. Acompanhe agora as notícias da Câmara dos Deputados. Boa noite.
0: Boa noite e até amanhã.
16: 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Plenário da Câmara debate projeto que reduz jornada semanal de trabalho.
17: Deputados aprovam reconhecimento de diabetes tipo 1 como deficiência.
18: Proposta votada inclui festas juninas nordestinas no calendário de turismo.
17: Plenário amplia estoques de alimentos e produtos para alimentação animal.
19: Boa noite. Os deputados aprovaram um projeto para ampliar estoques públicos de alimentos e de produtos para alimentação animal. A repórter Daniela Lessa acompanhou a votação.
20: A Câmara dos Deputados aprovou o projeto que muda regras sobre estoques públicos de alimentos e amplia o programa de venda em balcão, usado para dar acesso de pequenos criadores de animais aos produtos vendidos pela Companhia Nacional de Abastecimento, a Conab. O projeto amplia o público atendido pelo programa de venda em balcão. Além dos pequenos criadores de animais, poderão participar cooperativas de produção agropecuária e associações de agricultores familiares, que terão acesso à compra de itens como sacaria, milho, sorgo, caroço de algodão e farelo de soja. Para pequenos criadores, o limite de compra será de até 27 toneladas por mês. Para cooperativas e associações de agricultores familiares, o limite será de até 80 toneladas mensais. Outra mudança autoriza a União, por meio da Conab, a comprar de produtores rurais e de cooperativas os produtos básicos incluídos na política de garantia de preços mínimos. A compra poderá ser feita por preço de até 25% acima do preço mínimo em vigor no estado onde ocorrer a aquisição, em leilões públicos. O objetivo dessas compras é permitir a formação de estoques públicos para garantir a compra do produtor, assegurar o abastecimento e ajudar a regular os preços no mercado interno. O relator da proposta, deputado Wilson Santiago, do Republicanos da Paraíba, defendeu que a medida fortalece a política brasileira de estoques públicos de alimentos.
21: Em um país como o nosso, e avançou na luta contra a fome, a manutenção e estoques estratégicos também estruturados, reafirma esse compromisso histórico, garantindo que alimentos essenciais permaneçam acessíveis à população mais vulnerável e consolidando o direito humano à alimentação adequada.
20: Emenda do deputado Ayrton Faleiro, do PT do Pará, foi acolhida pelo relator e, com isso, o texto também passou a autorizar a venda direta de produtos dos estoques públicos para programas e ações de abastecimento e segurança alimentar. Essa venda poderá atender micro e pequenas indústrias de alimentos e micro e pequenas empresas do varejo alimentar, cooperativas e associações. O Partido Novo votou contra a proposta por considerar que o projeto cria um controle artificial de preços. O projeto que amplia o programa de venda em balcão e muda as regras para a formação e venda de estoques públicos agora será analisado no Senado. Da Rádio Câmara de Brasília, Daniele Lessa.
22: Justiça. Jandira Fegali, do PCdoB, defende a instalação de uma CPI na Câmara para apurar suspeitas relacionadas ao Banco Master. Ela também pede que os órgãos de investigação aprofundem a apuração no Rio de Janeiro, com a devida responsabilização dos que praticaram irregularidades.
19: Jandira Fegali cobra investigação sobre denúncias envolvendo recursos do Rio Previdência aplicados no Banco Master pelo governo estadual. Ela aponta que o dinheiro dos servidores públicos locais não pode ser usado para favorecer interesses privados.
16: Saúde.
22: A Câmara aprovou a possibilidade de reconhecimento de diabetes tipo 1 como deficiência. A repórter Daniela Lessa acompanhou a votação.
20: A Câmara dos Deputados aprovou o projeto que estabelece direitos para pessoas com diabetes mellitus tipo 1, incluindo a possibilidade do reconhecimento da condição como deficiência. A proposta apresentada pelo senador Randolph Rodrigues, do PT do Amapá, não atesta automaticamente a deficiência, mas autoriza o reconhecimento após avaliação biopsicossocial nos critérios previstos pelo Estatuto da Pessoa com Deficiência. Projeto anterior, aprovado na Câmara e no Senado, que classificava diabetes tipo 1 como deficiência para efeitos legais, foi vetado integralmente pelo presidente Lula em 2025, com a justificativa que a deficiência não é medida por uma condição médica crônica, e sim pela interação da pessoa com as barreiras sociais, algo que atualmente é medido pela avaliação biopsicossocial. Relator da proposta, o deputado João Cury, do MDB de São Paulo, argumentou que o projeto amplia condições para tratamento adequado e prevenção de complicações, além de garantir direitos específicos, sem criar equiparação automática com a condição de pessoa com deficiência.
23: Em conformidade com a Lei Brasileira de Inclusão, e também tivemos o cuidado de conformar este relatório à Convenção sobre os Direitos das Pessoas com Deficiência. Essa cautela é relevante, pois condição crônica por si só não assegura automaticamente os direitos reservados às pessoas com deficiência.
20: O diabetes tipo 1 é uma condição crônica em que o corpo deixa de produzir insulina, hormônio responsável pelo controle da glicose no sangue. Geralmente é percebida na infância ou na adolescência, mas o diagnóstico também pode ser feito na idade adulta. Cerca de 600 mil pessoas têm diabetes tipo 1 no Brasil. Sem tratamento adequado, a doença pode provocar complicações graves. Entre os principais pontos do texto aprovado está a garantia de acesso pelo Sistema Único de Saúde a medicamentos e insumos necessários ao tratamento, como sensores de monitoramento de glicose, insulina e materiais para aplicação. O projeto, que estabelece direitos para pessoas com diabetes mellitus tipo 1, incluindo a possibilidade de reconhecimento da condição como deficiência, já foi aprovado no Senado e na Câmara, seguiu para a sanção presidencial e pode virar lei. Da Rádio Câmara de Brasília, Daniele Lessa.
16: Desenvolvimento Regional.
19: Wellington Prado, do PSD de Minas Gerais, anuncia o início da operação do SAMU em Uberlândia e afirma ter garantido recursos para viabilizar o funcionamento do serviço. Segundo o parlamentar, a cidade era a única do país com mais de 500 mil habitantes sem atendimento do sistema de urgência.
22: Wellington Prado também destaca investimentos em infraestrutura de saúde no município, incluindo a ampliação do Hospital de Clínicas da Universidade Federal e construção de centros especializados de atendimento. Ele afirma que os projetos ampliam o acesso a serviços de alta complexidade e prevenção.
19: Eduardo Bismarck, do PV, comemora a decisão do governo do Ceará de abrir rotas intermunicipais do litoral leste e do Vale do Jaguaribe para mais empresas de ônibus. Ele pontua que a medida responde a reclamações de passageiros sobre falhas frequentes, atrasos e problemas de segurança.
22: Eduardo Bismarck garante que a entrada de novas empresas de transporte para municípios como Aracati, Limoeiro do Norte, Russas e Morada Nova pode melhorar a qualidade do atendimento sem o aumento das tarifas.
16: Cultura.
19: A Câmara aprovou um projeto que cria o Circuito Nordestino de Quadrilhas Juninas. O repórter Antônio Vital acompanhou a votação.
2: Há menos de uma semana do início de junho, o mês dos tradicionais festejos juninos Brasil afora, a Câmara dos Deputados aprovou o projeto que institui o Circuito Nordestino de Quadrilhas Juninas. O circuito, de acordo com a proposta apresentada pela deputada Fernanda Pessoa, do PSD do Ceará, é composto pelas cidades de Juazeiro do Norte e Maracanaú, no Ceará, Campina Grande e Patos, na Paraíba, e Caruaru e Petrolina, em Pernambuco. O projeto inclui o circuito formado por esses municípios no calendário oficial de eventos do Ministério do Turismo e na lista de patrimônio cultural e imaterial da região Nordeste. O objetivo é incentivar o turismo cultural e regional, preservar e difundir as tradições nordestinas e fortalecer a economia criativa e as cadeias produtivas locais, como disse o relator do projeto, o deputado Yuri do Paredão, do MDB do Ceará.
3: O projeto de lei aqui analisado tem o objetivo de reconhecer a relevância cultural, social e econômica da cultura tradicional junina na região Nordeste, especialmente das quadrilhas juninas, tão importantes e tradicionais na região. Os festejos juninos das cidades citadas se destacam nacionalmente e internacionalmente por sua grandiosidade e estrutura profissional, com importantes impactos positivos no fomento à economia local por meio da geração de empregos e dinamização dos setores de serviços do turismo.
2: O projeto foi aprovado de maneira simbólica pelo plenário, sem votos contrários. O deputado Eduardo Bismarck, do PV do Ceará, disse que no futuro outros municípios podem ser incluídos no roteiro.
4: Muitas outras cidades também, muitos outros destinos do meu Ceará, como a minha cidade do Aracati, poderiam estar contemplados no parecer, mas entendo que estão lá as mais relevantes nesse momento e tradicionais, e que no futuro outras tantas serão inseridas e que podem aí tá trazendo mais visibilidade para esses eventos culturais.
2: Projeto que

0: votação.
1: Aprovada no meio da tarde em comissão especial, a proposta de emenda à Constituição que reduz a jornada de trabalho para 40 horas semanais prevê a implantação do novo modelo em duas etapas.
2: Segundo o texto, 60 dias após a promulgação da nova emenda constitucional, a jornada semanal no país passará para 42 horas, já com 2 dias de repouso remunerado por semana. Depois de 12 meses, a nova carga máxima de trabalho por semana no Brasil cairá para 40 horas.
1: O relatório aprovado é um texto elaborado pelo deputado Léo Prates, do Republicano da Bahia, para duas propostas que previam a redução da jornada semanal de trabalho.
2: O presidente da Câmara, deputado Hugo Mota, afirmou que a aprovação da 6x1 será a maior entrega do parlamento para a classe trabalhadora. O repórter

0: Repórter Luiz Gustavo Xavier tem os detalhes.
1: O presidente da Câmara, Hugo Mota, afirmou que a aprovação da proposta de emenda à Constituição, que reduz a jornada de trabalho para 40 horas semanais e acaba com a escala de trabalho 6x1, será a maior entrega da história da Câmara para a classe trabalhadora do país. Segundo Hugo Mota, o parlamento já aprovou muitas reformas econômicas, mas a aprovação da PEC terá consequências na qualidade de vida dos trabalhadores.
2: Sinto que esse é o sentimento majoritário da casa, né? Você pode ter um ponto ou outro que tenha divergência, é natural, é do debate democrático, mas aquilo que para nós é fundamental, que é a redução da jornada de 44 para 40 horas, a mudança na escala, o fim da escala 6x1, garantindo 2 dias de descanso para o trabalhador sem redução salarial. Isso, na minha avaliação, eu sinto que tem ampla convergência política.
1: Em relação ao prazo proposto de 60 dias para a transição da mudança na jornada, Hugo Mota afirmou que o período curto não terá efeitos na economia. Segundo ele, os que se colocam contra a mudança sempre dizem que haverá consequências catastróficas e esse discurso se repete sempre quando algum interesse é ferido.
2: Eu não acredito primeiro em mudança na transição. Eu penso que essa transição de 1 ano, ela é uma transição justa. Há muito tempo a classe trabalhadora espera por essa mudança. É importante lembrar que por diversas vezes, em 2004, em 2010, se tentou reduzir a jornada de trabalho e não foi possível. E eu penso que essa medida é uma medida que você tem que ter coragem de enfrentar. Nunca terá o tempo perfeito para se discutir isso.
1: Hugo Mota afirmou ainda que haverá, na própria Constituição, previsão de que eventuais flexibilizações sejam regulamentadas por projeto de lei. Ele explicou que alguns setores que serão afetados poderão ter regras específicas. Da Rádio Câmara de Brasília, Luiz Gustavo Xavier.
3: Melon Solano, do PT do Piauí, considera o fim da jornada 6x1 como um avanço histórico para os trabalhadores brasileiros. No entendimento do parlamentar, uma escala de 40 horas semanais sem redução salarial vai aumentar a produtividade e melhorar a qualidade de vida da população.
4: Jorge Sola, do PT da Bahia, argumenta que os ganhos de produtividade gerados pelos avanços tecnológicos devem se reverter em qualidade de vida para os trabalhadores, o que inclui a redução da jornada de trabalho. Ele assinala que as elites econômicas sempre foram resistentes a conquistas sociais.
3: Ayrton Faleiro, do PT do Pará, acusa a oposição de tentar inviabilizar a redução da jornada de trabalho ao propor uma escala de 4 dias trabalhados por 3 de descanso. O deputado reforça que a prioridade é garantir a escala 5x2, com 40 horas semanais e sem redução do salário.
4: Juliana Cardoso, do PT de São Paulo, avalia o fim da jornada 6x1 com uma conquista essencial para a dignidade e a saúde mental dos trabalhadores. A deputada também considera que a oposição age com demagogia ao apresentar propostas alternativas para tentar atrasar a votação.
3: Jaque Rocha, do PT do Espírito Santo, afirma que a Câmara tem a oportunidade de devolver o protagonismo ao trabalhador, ao ouvir o clamor das ruas pela redução da jornada. Segundo ela, os sindicatos patronais pressionam por isenções fiscais e desonerações e se omitem no bem-estar do trabalhador.
4: Paulo Teixeira, do PT de São Paulo, também ressalta a redução da jornada de trabalho e exalta os programas do governo federal para diminuir as desigualdades sociais. De acordo com o parlamentar, o Brasil não voltará a um passado que atacou os sindicatos, achatou salários e diminuiu oportunidades.
3: Rosângela Moro, do PL de São Paulo, classifica a proposta do governo federal de redução da jornada de trabalho como populista e eleitoreira e sem o debate profundo da matéria. A parlamentar defendeu a PEC 44, que estabelece o pagamento por horas trabalhadas e preserva a liberdade de escolha do profissional.
4: Renildo Calheiros, do PCdoB de Pernambuco, afirma que a redução das horas trabalhadas no país será uma conquista histórica. Ele destacou que a medida visa combater a desigualdade estrutural do Brasil, rompendo com mentalidades arcaicas da elite econômica.
3: Florentino Neto, do PT do Piauí, considera o fim da escala 6x1 um passo histórico para garantir mais qualidade de vida à classe trabalhadora. Ele afirma que a medida dará ao povo brasileiro mais tempo de descanso, possibilitando maiores períodos de convivência comunitária e familiar.
4: Kiko Seleguin, do PT de São Paulo, sustenta que a escala 6x1 prejudica o desempenho da economia por aumentar a rotatividade nos setores produtivos. Ele considera que a redução da jornada de trabalho para 5 dias semanais representa um avanço na qualidade de vida dos brasileiros.
3: Valdenor Pereira, do PT da Bahia, defende a aprovação da PEC do fim da escala 6x1 sem diminuição dos salários. O parlamentar afirma que a iniciativa, além de estimular a geração de empregos, pode melhorar a saúde dos trabalhadores e reduzir a pressão sobre o SUS.
4: Doutor Francisco, do PT do Piauí, pede apoio do Congresso ao fim da escala 6x1 e destaca a mobilização política em defesa da medida. Ele acredita que a mudança pode melhorar a qualidade de vida

0: trabalhadores, com mais tempo para convivência familiar, lazer, saúde física e mental.
1: Gilmar Tato, do PT de São Paulo, relembra marcos históricos das leis trabalhistas e destaca a atuação de movimentos sociais e sindicais na defesa da redução da jornada semanal de trabalho. Ele afirma que a proposta amplia o tempo de convivência familiar e contribui para a redução das desigualdades.
0: Orlando Silva, do PCdoB de São Paulo, parabeniza a mobilização de sindicatos e movimentos sociais em defesa do fim da escala 6x1, afirmando que a mudança pode ampliar oportunidades de emprego. Ele sustenta ainda que avanços tecnológicos permitem reorganizar o trabalho sem redução de salários.
1: Benedita da Silva, do PT do Rio de Janeiro, lembra que a luta pelas 40 horas semanais de trabalho vem desde a Assembleia Constituinte de 1988. De acordo com a deputada, a atual escala reflete uma relação de submissão do trabalhador em relação ao empregador.
0: Para Talíria Petrone, do pessoal do Rio de Janeiro, a escala 6x1 provoca desgaste físico e emocional, especialmente entre mãe solo. A deputada relembra o período em que trabalhou em telemarketing para relatar jornadas exaustivas, baixos salários e a dificuldade de conciliar trabalho e vida familiar.
1: Na opinião de Aloysio Mendes, do Republicanos do Maranhão, o fim da escala 6x1 pode garantir mais qualidade de vida aos trabalhadores, sem prejudicar empresários e empregados. Após a aprovação na Câmara, o deputado espera que o Senado acelere a análise da proposta para beneficiar os trabalhadores.
0: Nas palavras de Arlindo Quinária, do PT de São Paulo, a proposta da oposição para a jornada 4x3 esconde uma transição longa e o aumento das horas semanais. O deputado acredita que os parlamentares contrários ao fim da escala 6x1 tentam reduzir os direitos da CLT.
1: Carol D'Artora, do PT do Paraná, classifica a escala 6x1 como um mecanismo de exaustão física e social que retira do trabalhador o direito à vida. Ela destaca que o modelo atual prejudica especialmente mulheres e populações periféricas, roubando tempo de convivência familiar e saúde mental.
0: Alice Portugal, do PCdoB da Bahia, celebra a discussão histórica pelo fim da escala 6x1, classificando a jornada atual como exaustiva e prejudicial à saúde do trabalhador. Ela questiona a eficácia do modelo para a produtividade e destacou a injustiça enfrentada por categorias como comércio e enfermagem.
1: Juninho do Pneu, do PSDB do Rio de Janeiro, também defende o fim da escala 6x1 como medida essencial para garantir dignidade ao trabalhador. Ele ressaltou que a transição deve ocorrer sem redução salarial, permitindo maior convívio familiar e saúde daqueles que movem a economia nacional.
0: Daniel Almeida, do PCdoB da Bahia, celebra a redução da jornada semanal e destaca que as mudanças favorecem o convívio familiar, o descanso e a qualificação profissional, trazendo mais produtividade econômica.
1: Sargento Gonçalves, do PL do Rio Grande do Norte, defende que o debate sobre a redução da jornada inclua a escala 4x3. O deputado afirma que esse modelo daria ao trabalhador mais tempo para descanso, estudo, convivência familiar e complementação de renda.
0: Sargento Gonçalves afirma que partidos de esquerda rejeitaram a proposta mais ampla de redução da jornada. Ele também defende maior flexibilidade na relação entre empregadores e trabalhadores, com pagamento por hora trabalhada.
1: Bongás, do PT do Rio Grande do Sul, defende a redução da jornada de 44 para 40 horas semanais, sem diminuição de salário. O deputado rejeita o argumento de que a medida prejudica a economia, comparando a crítica à resistência histórica contra a ampliação dos direitos trabalhistas.
0: A enfermeira Rejane, do PCdoB do Rio de Janeiro, afirma que o fim da escala 6x1 beneficia principalmente trabalhadores submetidos a jornadas exaustivas. Ela alerta que a situação atual prejudica profissionais de atividades essenciais, além de comprometer a qualidade do atendimento à população.
1: O fim da escala 6x1 é uma das propostas incluídas na pauta do plenário da Câmara. As informações sobre o resultado das votações de hoje estarão na edição de amanhã.
0: Termina agora o Jornal Câmara dos Deputados, com trabalhos técnicos de Everson Orani e apresentação de Márcio Aquiles Sardi e José Carlos Andrade. Uma ótima noite para você.
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